0: íntegra, a minha também.
1: Até agora, mais de 1.200.000 doses da vacina contra a bronquiolite foram aplicadas no país. De acordo com dados publicados essa semana pelo Ministério da Saúde, a vacinação de gestantes no SUS levou à redução de 52% dos casos graves da doença entre bebês com menos de 6 meses. O calendário vacinal de gestantes contém ainda outros imunizantes, como destacou a diretora substituta do Departamento do Programa Nacional de Imunizações, Ana Catarina de Melo Araújo.
2: Nós temos a vacina DPTA, que é a vacina que protege para coqueluche. Ela deve ser realizada a partir da 20ª semana de gestação. A vacina hepatite B, que é uma vacina que nós fazemos desde a infância, mas existem ainda algumas gestantes que não receberam. Então, é importante receber a vacina contra a influenza, que ela é anual, e a vacina também da Covid-19. Então, são doenças que, quando acometem as grávidas, elas têm um comprometimento importante, levando à internação e óbito.
1: Caso a gestante tenha perdido alguma das doses no tempo recomendado ou tenha quaisquer outras dúvidas, basta procurar a unidade de saúde mais próxima de casa com a caderneta em mãos para verificar sua situação junto aos profissionais de saúde. Reportagem Natália Koslick.
3: E neste mês, a saúde bucal também está em pauta.
4: É o Júlio Neon, que alerta para os cuidados diários e prevenção de doenças bucais.
3: O Sistema Único de Saúde oferece atendimento básico e especializado.
5: O Júlio Neon chama a atenção para a importância dos cuidados com a saúde bucal e da prevenção de doenças. Entre as principais recomendações estão escovar os dentes com creme dental fluoretado pelo menos 3 vezes ao dia, usar fio dental diariamente, reduzir o consumo de alimentos com alto teor de açúcar, evitar o uso de produtos derivados do tabaco e moderar o consumo de bebidas alcoólicas. Também é indicado procurar atendimento odontológico sempre que houver sinais, como dor persistente, feridas na boca que não cicatrizam, sangramento nas gengivas ou dificuldade para mastigar. Pessoas que utilizam próteses dentárias devem manter a higienização adequada e realizar acompanhamento periódico. Quem precisar de atendimento odontológico pelo SUS deve procurar a unidade básica de saúde mais próxima de casa. Quando necessário, o paciente será encaminhado para atendimento especializado, conforme a organização da rede de saúde do município. Graziela Mendonça, para a Voz do Brasil.
4: Você já ouviu falar em soroterapia? A técnica consiste na aplicação de vitaminas e outras substâncias diretamente na veia de pessoas saudáveis.
3: E é usada em casos de desidratação ou em casos em que a pessoa não consegue receber nutrientes pela alimentação.
4: Mas tem gente buscando tratamento para aumentar a energia e até rejuvenescimento.
3: Cuidado com essas promessas milagrosas de detox ou imunidade instantânea que aparecem na internet.
4: A Anvisa alerta, nenhuma evidência científica comprova esses benefícios.
6: A Agência Nacional de Vigilância Sanitária, Anvisa, alerta que a soroterapia não substitui tratamentos médicos nem oferece benefícios comprovados para aumentar a imunidade, rejuvenescer, promover desintoxicação ou melhorar o bem-estar de pessoas saudáveis. O procedimento só deve ser realizado em casos com indicação clínica e sob orientação de profissional habilitado. A soroterapia consiste na aplicação de vitaminas, nutrientes e outras substâncias diretamente na veia. Segundo a Anvisa, esse tipo de tratamento é indicado apenas em situações específicas, como pacientes desidratados, internados ou que não conseguem receber nutrientes pela alimentação. A agência também chama a atenção para os riscos do excesso de vitaminas, que pode provocar náuseas, vômitos, dores de cabeça e alterações no funcionamento do fígado e dos rins. A Anvisa esclarece que não existe cosmético injetável. Produtos aplicados por injeção devem ser aprovados como medicamentos ou dispositivos médicos. Claudimário Carvalho, para a Voz do Brasil.
3: A Previdência Social vai realizar atendimentos em todo o país nesse fim de semana.
4: O serviço será destinado à realização de perícias médicas e avaliações sociais, etapas obrigatórias para concessão de benefícios.
3: Ao todo, são 20.900 vagas em todo o país.
4: Para ser atendido, o cidadão precisa agendar pelo site ou aplicativo Meu INSS ou por ligação para a Central 135.
3: Mais informações em gov.br/INSS.
4: Vamos falar agora de um dos serviços do INSS, a prova de vida.
3: Ela é feita de forma automática por meio meio de informações das bases governamentais.
4: Mas os beneficiários que não foram identificados estão sendo informados por meio de mensagens de WhatsApp enviadas diretamente pelo governo federal, que precisam fazer a comprovação de vida.
3: E um aviso importante: o Instituto não envia mensagens solicitando CPF, telefone, reconhecimento facial ou qualquer outro dado pessoal para a realização da prova de vida.
0: A prova de vida do INSS é um procedimento para confirmar que o beneficiário de aposentadoria, pensão ou outro benefício continua vivo. Com isso, são evitados pagamentos indevidos. Hoje em dia, a prova de vida é feita de forma automática, cruzando a base de dados. Mas se o beneficiário não for identificado nesse cruzamento, ele é avisado que deve fazer a prova de vida por meio de mensagem de WhatsApp. A autenticidade da informação é garantida por um selo azul de conta verificada. O banco que paga o benefício também envia notificação pelo aplicativo ou pelo extrato bancário. Mas é preciso ter atenção. A mensagem enviada apenas comunica da necessidade da realização da comprovação de vida. Não são enviados links, nem são solicitados dados como CPF ou endereço. Como ressalta a presidente do Instituto Nacional do Seguro Social, INSS, Ana Cristina Silveira.
7: O INSS não liga, não envia servidores à casa dos beneficiários e nunca solicita dados pessoais, senhas ou qualquer tipo de pagamento para realizar a prova de vida. O Instituto também não pede CPF, endereço, dados bancários, nem envia links para atualização cadastral.
0: Para fazer a prova de vida, basta comparecer à agência bancária, onde recebe o benefício, levando um documento oficial com foto. Não é preciso ir numa agência do INSS. Em caso de dúvida, procure os canais oficiais, no telefone 135 ou pelo site meu.inss.gov.br. Reportagem, Márcia Fernandes.
4: Começou hoje o pagamento do sexto lote do abono salarial.
3: Saiba quem tem direito e como consultar o benefício.
8: Cerca de 4,3 milhões de trabalhadores podem receber, a partir desta quarta-feira, 15 de julho, o sexto lote do abono salarial referente ao ano base de 2024. O valor do benefício varia de R$ 136 a R$ 1.621, de acordo com o número de meses trabalhados com a carteira assinada em 2024. Tem direito ao abono quem está inscrito no PIS/PASEP há pelo menos 5 anos, recebeu remuneração média de até R$ 2.766 por mês em 2024, trabalhou com carteira assinada por no mínimo 30 dias no ano base e teve os dados corretamente informados pelo empregador no E-Social. Os trabalhadores podem consultar se têm direito ao benefício, o valor e a forma de pagamento através da Carteira de Trabalho Digital ou no portal gov.br. O valor ficará disponível para saque até 30 de dezembro de 2026. Por decisão judicial, trabalhadores dos municípios mineiros de Juiz de Fora, Ubá e Matias Barbosa também recebem o benefício nesta quarta-feira. Em caso de dúvidas, o atendimento pode ser feito pelo telefone 158, nas Superintendências Regionais do Trabalho e Emprego ou pelos canais oficiais do Ministério do Trabalho e Emprego. Thaís de Araújo, para a Voz do Brasil.
4: O setor de serviços atingiu 1,9% de janeiro a maio deste ano, frente a igual período do ano passado.
3: É o que mostram dados divulgados hoje pelo IBGE.
9: Esse indicador mostra o ritmo de atividades no dia a dia do país, como serviços de transporte, tecnologia, restaurantes e hotéis. Na comparação com maio do ano passado, o crescimento foi de 0,4%. No acumulado de janeiro a maio, na comparação com o mesmo período do ano passado, o resultado mostra um avanço de 1,9%. Nesse mesmo indicador, acumulado de janeiro a maio, o destaque positivo ficou com o setor de informação e comunicação, que subiu 6,2%. Já o acumulado nos últimos 12 meses ficou em 2,6%. E na comparação direta de maio com o mês anterior, o segmento de tecnologia não teve variações, mas outras atividades conseguiram crescer e ajudaram a assegurar o ritmo do setor, como detalha o gerente da pesquisa mensal de serviços, Rodrigo Lobo.
10: No campo positivo, os profissionais administrativos e complementares lideraram os ganhos, impulsionados pela parte de agenciamento de espaços de publicidade, serviços de engenharia e locação de automóveis. O segundo impacto positivo em termos setoriais ficou com os serviços prestados às famílias, que avançaram 0,2%, impulsionado pela parte de restaurantes.
9: O volume de serviços no Brasil recuou 0,4% em maio, após ter registrado alta de 1,1% em abril. Reportagem Luciana Colares de Holanda.
4: A projeção de crescimento da economia brasileira para este ano se manteve em 2,3%, segundo o novo boletim macrofiscal apresentado hoje pelo Ministério da Fazenda.
3: Dentre os fatores externos que devem contribuir para a projeção estão a retomada dos conflitos entre Estados Unidos e Irã e a instabilidade dos preços do petróleo e a possibilidade de novas pressões sobre a inflação global.
4: A equipe econômica também revisou a expectativa para a inflação deste ano.
3: A estimativa passou de 4,35% para 5,1% em 2026, enquanto a projeção para 2027 foi ajustada de 3,5% para 3,6%.
4: De acordo com o boletim, a principal pressão continua vindo da alta dos alimentos e do setor de serviços.
3: A secretária de Política Econômica, Débora Freire, destaca como a instabilidade no mercado externo impacta a atividade econômica brasileira.
11: Basicamente, continuamos no cenário de desafio global da crise do petróleo, que tem gerado aí impactos generalizados sobre inflação e crescimento. Para o cenário de PIB, estamos mantendo a projeção de crescimento em 2,3%.
4: Estão abertos até amanhã editais da Conab para aquisição de alimentos destinados à população em situação de insegurança alimentar e nutricional.
3: São produtos como açúcar, arroz, café, carne bovina, feijão, fubá, óleo e farinha.
4: Ao todo, serão adquiridas mais de 800 toneladas de alimentos.
3: Esse volume será disposto em cestas, para então ser entregue à população, como explica Ana Rita da Costa Pinto, superintendente de abastecimento social da Companhia Nacional de Abastecimento.
12: Por meio desses editais, a Conab vai receber propostas de organizações da agricultura familiar que tenham interesse em fornecer esses alimentos. Com o recebimento dessas propostas, será possível montar mais de 37 mil cestas de alimentos nas unidades armazenadoras da Conab em Mato Grosso, Mato Grosso do Sul, Rio Grande do Sul, Santa Catarina e Paraná. E também vamos conseguir adquirir cestas já montadas, mais de 21 mil cestas já montadas.
4: As compras serão executadas pela plataforma Contrata Mais Brasil, com resultado previsto ainda para este mês.
3: A portaria que regulamenta a publicidade das casas de apostas online, as bets, entra em vigor no próximo dia 17.
4: Entre as mudanças está a proibição de utilizar estratégias ou análises sobre eventos esportivos para induzir a realização de apostas.
3: Também está vedada qualquer divulgação direcionada a crianças e adolescentes.
4: A fiscalização será feita pela Secretaria Nacional do Consumidor, do Ministério da Justiça e Segurança Pública.
13: A portaria conjunta dos Ministérios da Fazenda e Justiça e Segurança Pública é voltada para os agentes operadores de apostas de cota fixa, ou seja, as casas de aposta online, as chamadas bets. A norma estabelece que a publicidade das bets autorizadas a funcionar no país deve seguir os princípios do jogo responsável. Ficam proibidas a divulgação de prognósticos e a exibição de apostas premiadas que sugiram a obtenção de lucro fácil, bem como a apresentação da aposta como suposta fonte de renda, como esclarece o secretário nacional de Direitos Digitais, Vitor Oliveira Fernandes.
14: A partir de agora, fica claro que são proibidas veiculações publicitárias que induzam os consumidores a apostarem, que emitam palpites técnicos, como se o ato de aposta fosse uma ciência ou se houvesse algum tipo de estratégia por trás do ato de apostar. Além disso, também fica vedado qualquer tipo de publicidade direcionada ao público de crianças e adolescentes que não podem ter acesso a esses produtos, já que apostas de cota fixas no Brasil são proibidas, terminantemente proibidas para menores de idade.
13: Antes da publicação de qualquer anúncio, as plataformas de internet deverão verificar se a empresa de aposta é autorizada a funcionar no país. O secretário nacional do Consumidor, Ricardo Morishita, afirma que a portaria traz segurança jurídica a todos.
15: É importante porque torna claro aquilo que é ilegal, como a gente pode combatê-la e também a publicidade abusiva e a prática abusiva. É uma forma tanto da gente comunicar melhor, mas ao mesmo tempo trazer mais segurança jurídica.
13: Entre as principais regras da portaria publicada no último dia 10, está a divulgação de advertências ao apostador sobre os riscos de apostas online. As penalidades para as bets que descumprirem as regras incluem multa de até 20% do faturamento da operadora, suspensão das atividades por 180 dias e, em casos de reincidência, a cassação definitiva da licença para operar no Brasil. Reportagem Nazi Brum.
3: Restauração ecológica e produtiva da Bacia do Rio Doce, em Minas Gerais.
4: Estão abertas até 31 de agosto as inscrições para a seleção de projetos de recuperação ambiental na região, após os danos causados pelo rompimento da barragem do Fundão.
3: Os investimentos são do Banco Nacional de Desenvolvimento Econômico e Social, o BNDES, em parceria com o Ministério do Meio Ambiente e Mudança do Clima.
16: O edital Restaura Rio Doce está recebendo propostas até o fim de agosto. Conduzido pelo BNDES, o Banco Nacional de Desenvolvimento Econômico e Social, em parceria com o Ministério do Meio Ambiente e Mudança do Clima, o edital vai selecionar instituições para executar e coordenar projetos de restauração ecológica e produtiva em 12.500 hectares na região da Bacia do Rio Doce. O objetivo é reparar e compensar danos causados pelo rompimento da barragem de Fundão ocorrido em 2015 em Mariana, Minas Gerais. Serão destinados ao edital 618 milhões e 750 mil reais do Fundo Rio Doce. O gerente institucional do Fundo Rio Doce no BNDES, Guilherme Tinoco, detalha as ações que deverão ser desenvolvidas pelas instituições selecionadas de acordo com o edital.
17: Ele prevê a implementação de ações integradas de restauração ecológica e produtiva, associadas à recuperação de áreas degradadas, à conservação do solo e da água e ao fortalecimento da cadeia produtiva da restauração na bacia do Rio Doce. A restauração ecológica deverá ser realizada através da recomposição da vegetação nativa. Já a restauração produtiva deve se dar por meio de sistemas sustentáveis que conciliem geração de renda e conservação ambiental.
16: As propostas para o edital Restaura Rio Doce devem ser apresentadas até o dia 31 de agosto. Mais informações estão disponíveis no site bndes.gov.br/restaura-rio-doce. Reportagem André de Barros Lima.
4: Jovens de 16 a 29 anos têm até o dia 20 de julho para se inscrever na plataforma Juventude Solidária.
3: A iniciativa oferece vagas de voluntariado em projetos sociais de diversas áreas e, em alguns casos, prevê apoio financeiro aos participantes.
18: Jovens com idades entre 16 e 29 anos interessados em atuar como voluntários em projetos sociais, fiquem atentos. As inscrições para a plataforma Juventude Solidária estão abertas até o dia 20 de julho. A iniciativa incentiva o trabalho voluntário em projetos que beneficiam comunidades de todo o país, especialmente em regiões mais vulneráveis. As vagas são em áreas como educação, cultura, esporte, saúde, assistência social, segurança alimentar e meio ambiente. Dependendo da vaga e do perfil do participante, pode haver apoio financeiro conforme as regras do edital. Quem fala sobre a ação é a secretária nacional de Juventude, Vitória Genuíno.
19: A gente selecionou 1.000 projetos por todo o país e você pode ter a oportunidade de se engajar numa ação social que está acontecendo no território. E os temas são diversos: saúde, comunicação, tecnologia, cultura, direito à cidade. Há a oportunidade de você se engajar numa ação e, se tiver uma ideia jovem, pode receber uma ajuda de custo de R$300 durante 6 meses, que é o período do edital. E também todo mundo recebe um certificado de participação que vai te ajudar aí no seu currículo, na sua vida profissional.
18: Para participar, basta acessar o portal Brasil Participativo, entrar na página da plataforma Juventude Solidária e preencher o formulário de inscrição. Jovens de 16 e 17 anos precisam de autorização do responsável legal. Reportagem Luciana Vasconcelos.
4: Atenção, estudantes que participaram do processo seletivo do programa Universidade para Todos, o ProUni.
3: Já está disponível a lista de pré-selecionados na primeira chamada para o segundo semestre de 2026.
4: Os estudantes aprovados devem apresentar documentação diretamente na faculdade escolhida.
3: Nesta chamada, o ProUni ofertou mais de 471 mil bolsas de estudos, cerca de 220 mil bolsas integrais e mais de 251 mil parciais.
4: O resultado pode ser consultado no portal de acesso único ao ensino superior.
3: O prazo para comprovar as informações da inscrição começa hoje e vai até o dia 24 desse mês.
4: E essas foram as notícias do Governo Federal.
3: Uma realização da Secretaria de Comunicação Social da Presidência da República.
4: Com produção da empresa Brasil de Comunicação.
3: Fique agora com o Minuto do TCU. Em seguida, as notícias do Poder Judiciário e do Congresso Nacional. Boa noite.
4: Boa noite para você e até amanhã.
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21: Minuto do TCU.
22: O Tribunal de Contas da União avaliou o Plano Nacional de Redução de Mortes e Lesões no Trânsito, coordenado pelo Ministério dos Transportes. A auditoria apontou que o programa tem metas importantes, como reduzir pela metade o número de mortes no trânsito até 2030. No entanto, o TCU identificou falhas no planejamento, na gestão de riscos, no acompanhamento dos resultados e na qualidade dos dados utilizados.

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1: Presidente do STF recebe ministro da Fazenda para tratar de regulamentação das PETs.
2: STJ afasta uso capião familiar sobre parte de imóvel com área total superior a 250 metros quadrados.
1: TSS reúne com empresas de pesquisas eleitorais para discutir aprimoramentos para 2026.
2: Boa noite, eu sou o Arthur Filho.
1: E eu sou Walter Lima.
2: Nesta quarta-feira, o presidente do Supremo Tribunal Federal, ministro Edson Fachin, recebeu na sede da corte o ministro da Fazenda.
1: A reunião foi uma articulação institucional para combater a lavagem de dinheiro e o avanço de facções criminosas no mercado de apostas eletrônicas clandestinas. Pablo Lemos.
3: No encontro, o ministro da Fazenda, Dário Durigan, apresentou as ações do governo para a regulamentação do setor. O presidente do Supremo Tribunal Federal, ministro Edson Fachin, reforçou a preocupação do judiciário com o mercado de apostas eletrônicas clandestinas e ressaltou algumas decisões do STF sobre o tema.
4: Decisões importantes já foram proferidas na ambiência cautelar, inclusive de proteção de benefícios sociais e proteção de pessoas vulneráveis, especialmente no tocante a mecanismos de publicidade para proteger crianças e adolescentes, bem assim os consumidores e, obviamente, os apostadores.
3: O encontro entre o presidente da Suprema Corte e o ministro da Fazenda antecede o julgamento, no segundo semestre, de ações que questionam especificamente a validade da lei das bets.
2: Para o Superior Tribunal de Justiça, uso capião familiar não pode ser reconhecida quando o imóvel urbano possui área total superior a 250 metros quadrados, mesmo que o pedido seja apenas sobre parte do bem.
1: A uso capião é a aquisição da propriedade de um bem móvel ou imóvel em razão do uso por determinado prazo, sem oposição do dono e de outras condições legais. Fátima Uchoa.
5: Em divórcio litigioso com partilha de bens, uma mulher alegou exercer posse exclusiva sobre 250 metros quadrados do imóvel que habitava, embora a área total fosse maior. O Tribunal de Justiça de Minas Gerais negou o pedido. A quarta turma do STJ manteve a negativa, considerando que o limite previsto no Código Civil de, no máximo, 250 metros quadrados é requisito objetivo a uso capião e deve considerar a metragem total do imóvel. O relator foi o ministro Antônio Carlos Ferreira.
2: O presidente do Tribunal Superior Eleitoral, ministro Cássio Nunes Marques, se reuniu com representantes de 16 empresas de pesquisas eleitorais.
1: O encontro teve como objetivo debater regras para registros e pesquisas nas eleições. Lidiane Reis.
6: O ministro Cássio Nunes ressaltou que a reunião buscou ampliar a transparência, a segurança jurídica e a confiança pública nesse importante instrumento da democracia.
7: Pretende-se, na realidade, o fortalecimento de um ambiente permanente de cooperação, no qual seja possível compartilhar experiências, esclarecer aspectos técnicos e identificar oportunidades de aperfeiçoamento que contribuam para a ampliação da confiança pública, assegurando, ao mesmo tempo, maior segurança jurídica às entidades e às empresas de pesquisa.
6: Agora, as empresas poderão enviar propostas de melhorias referentes às pesquisas eleitorais ao Tribunal Superior Eleitoral até a próxima sexta-feira, dia 17 de julho.
2: Tribunal Superior do Trabalho mantém indenização a trabalhador que teve dados de ação divulgados na intranet da empresa.
1: A exposição foi considerada discriminatória. Marla Lacerda.
8: O trabalhador teve o nome, o número do processo e o valor da ação trabalhista divulgados na rede interna da empresa onde ele ainda trabalhava. Para a terceira turma do TST, a divulgação extrapolou a finalidade administrativa, violou a privacidade do empregado e o expôs a constrangimentos e retaliações no ambiente de trabalho. Diante disso, o colegiado manteve a condenação ao pagamento de R$5.000 por danos morais.
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2: A você, uma boa noite.
1: E até amanhã.
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10: Eu sou Paula Groba.
11: Eu sou Humberto Pinheiro.
10: E estes são os destaques de hoje do Jornal do Senado.

0: que começa agora.
1: Senado endurece penas para crimes contra profissionais da saúde e da educação.
0: Aprovado o uso de emendas para atendimento pré-hospitalar dos bombeiros.
1: Avança projeto que aumenta a pena para o chamado estelionato amoroso.
0: Boa noite.
1: Boa noite.
0: Quem agredir ou ameaçar professores e profissionais da saúde no exercício da função poderá receber penas mais severas.
1: O Senado aprovou um projeto que endurece a legislação para crimes como lesão corporal, desacato, ameaça e homicídio. Repórter Pedro Pincer.
2: O plenário aprovou o projeto da Câmara dos Deputados que aumenta as penas do crime de homicídio praticados contra profissionais da saúde e da educação no exercício de suas funções. O texto também classifica como hediondo o homicídio e a lesão corporal de natureza grave ou seguida de morte praticados contra profissionais da saúde. O projeto ainda amplia as penas para crimes como lesão corporal, ameaça, incitação ao crime, desacato e outros delitos quando praticados contra profissionais dessas áreas. O relator, senador Dr. Irã do Progressistas de Roraima, defendeu o aumento das penas como forma de proteção à integridade dos trabalhadores.
3: Eles terminam recebendo toda essa carga, às vezes, de incompreensão, às vezes de agonia das pessoas quando procuram atendimento no Sistema Único de Saúde. Muitas vezes, por sobrecarga de trabalho, essas pessoas são submetidas a esse tipo de constrangimento.
2: Como foi alterado no Senado, o texto voltará à Câmara dos Deputados para a nova análise.
0: Avançou no Senado o projeto que endurece a punição para adultos que utilizam crianças e adolescentes na prática de crimes.
1: A proposta inclui no Código Penal uma nova circunstância agravante para aumentar a pena de quem explora menores na ação criminosa. Repórter Bruno Lourenço.
4: O projeto altera o artigo 62 do Código Penal para estabelecer que a pena de um crime será agravada sempre que o agente cometer a infração com a participação de um menor de 18 anos. A medida, explicou o relator, senador Wilder Moraes, do PL de Goiás, visa combater uma prática recorrente de organizações criminosas e delinquentes adultos que aproveitam a inimputabilidade penal e recrutam adolescentes para execução de roubos ou transporte de drogas e armas.
5: Ao estabelecer uma penalidade mais severa para aqueles que se valem de menores em suas ações criminosas, o Estado envia uma mensagem clara: explorar a vulnerabilidade jurídica e social de adolescente não serão tolerados. Esses agravantes funcionariam não apenas como punição, mas também como medida preventiva, desincentivar adultos e envolverem jovens em atividades ilícitas.
4: A proposta seguiu para a Comissão de Constituição e Justiça.
0: Senadores da Comissão de Direitos Humanos aprovaram também o aumento da pena para quem comete estelionato contra mulheres em relacionamento afetivo.
1: A proposta ainda inclui golpes amorosos pela internet. Repórter Patrícia Oliveira.
6: A pena do crime de estelionato, que é de 1 a 5 anos de reclusão e multa, poderá ser aumentada de 1/3 até o dobro, quando o golpe for praticado contra mulher, em contexto de violência doméstica e familiar ou de relação íntima de afeto. A proposta da senadora Damaris Alves, do Republicanos do Distrito Federal, aprovada na Comissão de Direitos Humanos, busca combater o chamado estelionato amoroso, quando o golpista conquista a confiança da vítima ou simula um relacionamento para conseguir dinheiro, bens ou outras vantagens financeiras. A regra também vale para relacionamentos mantidos exclusivamente pela internet, em redes sociais, aplicativos ou outros meios digitais. O projeto recebeu parecer favorável do relator, senador Hermes Klan, do PL de Santa Catarina.
7: O estelionato sentimental é uma violência que vai muito além do prejuízo financeiro. Ele destrói a confiança, a dignidade e a segurança emocional das vítimas, especialmente das mulheres.
6: O relator também substituiu a expressão relação amorosa por relação íntima de afeto, termo já adotado pela Lei Maria da Penha. A proposta segue para a Comissão de Constituição e Justiça.
0: E aplicativos de relacionamento podem passar a ser obrigados a informar sobre doenças sexualmente transmissíveis.
1: É o que determina um projeto aprovado hoje pela Comissão de Ciência e Tecnologia. A reportagem é de Márcio Maturana.
8: Informações sobre doenças sexualmente transmissíveis deverão ser claras, objetivas e didáticas em todos os aplicativos e plataformas de relacionamento, segundo o projeto aprovado pela Comissão de Ciência e Tecnologia, que segue para a votação final na Comissão de Assuntos Sociais. será uma conscientização sobre sintomas, riscos à saúde, formas de transmissão, medidas de prevenção e possibilidades de tratamento, como informou o senador Esperidião Amin, do PP de Santa Catarina.
9: A plataforma digital, a internet, passou a ser um instrumento de intermediação de, digamos, de troca de mensagens afetivas, e daí há um passo seguinte de um relacionamento mais íntimo. Portanto, essa medida preventiva vem socorrer a sociedade num momento em que este meio de intermediação passa a ser mais popular.
8: Amin leu o relatório do senador Everton, do PDT do Maranhão, que incluiu 4 emendas ao projeto apresentado pelo senador Fabiano Contarato, do PT do Espírito Santo. Uma das emendas busca evitar um excesso de notificações que possam reduzir a efetividade da medida. Outra impede que os avisos possam ser bloqueados nas configurações das plataformas. A terceira emenda substitui a expressão sites e aplicativos de relacionamento pela denominação aplicações de internet destinadas à intermediação de relacionamentos ou de encontros. E a quarta emenda obriga as plataformas a divulgarem relatórios periódicos sobre alcance, engajamento e efetividade dos avisos, sempre preservando os dados pessoais dos usuários.
0: O Senado aprovou um projeto que prorroga a autorização para que recursos do FGTS sejam aplicados em linhas de crédito específicas.
1: A medida poderá ser aplicada a entidades hospitalares, filantrópicas e a instituições sem fins lucrativos atuantes no âmbito do SUS. Repórter Douglas Castilho.
10: Implementada em 2019, essa política viabilizou até o ano de 2022 um total de R$ 3 bilhões a cerca de 140 hospitais filantrópicos. Os recursos são usados para que essas instituições substituam suas dívidas mais caras e imediatas por crédito a ser pago no longo prazo com juros menores. Médico, relator da proposta, senador Nelsinho Trade, do PSD de Mato Grosso do Sul, defendeu a medida relembrando sua atuação na Santa Casa de seu estado.
11: Lá no meu estado, a Santa Casa é a quarta maior do Brasil. Eu trabalhei 17 anos lá e eu posso ver dia após dia a dificuldade daquele hospital e manter o bom atendimento.
10: O projeto também alcança as instituições sem fins lucrativos que atuem no atendimento de pessoas com deficiência. Pelo texto que segue para a sanção presidencial, fica suspensa a cobrança de eventual tributo de instituição filantrópica suspeita de não cumprir os requisitos de imunidade até decisão final de processo administrativo instaurado para esse fim, independentemente da data de ocorrência do fato gerador.
0: E o atendimento pré-hospitalar feito pelos corpos de bombeiros militares poderá receber mais recursos. O Senado aprovou um projeto que autoriza o uso de emendas parlamentares para financiar esse tipo de serviço nas ações públicas de saúde.
1: Com a mudança, estados e municípios poderão destinar verbas para a compra de ambulâncias, equipamentos, materiais e para a estruturação do atendimento prestado pelos bombeiros em situações de urgência e emergência. A legislação exige que pelo menos metade das emendas individuais sejam para a saúde. Pelo texto, apenas despesas que cumprirem requisitos a serem definidos pelo Ministério da Saúde poderão receber recursos de emendas. A indicação de emendas direcionadas ao Corpo de Bombeiros será facultada ao parlamentar. O texto base aprovado teve 65 votos a favor e 2 contrários. Com edição de Paulo Groba e trabalhos técnicos de Eliseu Caires, o Jornal do Senado fica por aqui. Acompanhe agora as notícias da Câmara dos Deputados. Boa noite.
0: Boa noite e até amanhã.
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13: Câmara limita a possibilidade de recurso do Superior Tribunal de Justiça.
14: Audiência pública reafirma a defesa do limite de 20 anos para patentes.
13: Deputados divergem sobre votação do projeto que combate a misoginia.
14: Boa noite. Sargento Gonçalves, do PL do Rio Grande do Norte, critica o projeto sobre misoginia. O congressista acredita que o texto pode abrir margem para criminalizar manifestações públicas de fé e interpretações de textos religiosos.
13: Sargento Gonçalves argumenta que o país deveria concentrar esforços no combate ao crime organizado e aos crimes contra as mulheres. Para ele, o projeto não contribui para a proteção feminina e pode restringir o direito de cidadãos expressarem suas convicções religiosas.
14: Nicolas Ferreira, do PL de Minas Gerais, diverge do projeto. projeto que tipifica crimes relacionados à misoginia. O deputado acredita que a proposta pode restringir a liberdade de expressão ao criminalizar críticas e manifestações de opinião.
13: Nicolas Ferreira também associa o projeto a uma tentativa de censura. Na avaliação do deputado, o Congresso deveria priorizar medidas de combate a crimes como estupro, pedofilia e violência praticada por organizações criminosas.
14: Júlia Zanatta, do PL de Santa Catarina, declara que vai votar contra o projeto que tipifica o crime de misoginia. Segundo a deputada, a proposta pode restringir a liberdade de expressão e ser utilizada para limitar críticas a agentes públicos.
13: Júlia Zanatta também reprova o governo federal por, segundo ela, substituir o termo mulher em documentos oficiais por pessoa que gesta. Para ela, a prioridade das políticas públicas voltadas às mulheres deve ser o combate à violência e o fortalecimento da segurança pública.
14: Jandira Fegali, do PCdoB do Rio de Janeiro, avalia que a tipificação do crime de misoginia busca combater o discurso de ódio e a incitação à violência contra as mulheres. Segundo a deputada, a medida contribui para o enfrentamento do feminicídio.
13: Na opinião de Jandira Fegali, o projeto contra a misoginia não fere as liberdades de expressão, de fé ou de culto, asseguradas pela Constituição. Para ela, incitar a violência contra as mulheres é um crime grave que precisa ser combatido em todos os ambientes, inclusive nas redes sociais.
14: Alencar Santana, do PT de São Paulo, repudia a fala de colegas da oposição que, segundo ele, desmerecem a pauta de proteção feminina. O deputado alerta que o Brasil vem observando índices elevados de feminicídio.
13: De acordo com Alencar Santana, discursos de parlamentares que menosprezam as mulheres legitimam novas formas de agressão. Para o parlamentar, agressores e feminicidas devem ser punidos com rigor.
14: Benedita da Silva, do PT do Rio de Janeiro, refuta argumentos religiosos usados contra a proposta que criminaliza a misoginia. Segundo a deputada, o projeto é uma resposta ao aumento da violência contra as mulheres.
13: Benedita da Silva lamenta a falta de um diálogo produtivo com a oposição sobre a pauta feminina. Para parlamentar, criminalizar a misoginia é uma medida essencial para poupar vidas e defender a dignidade das famílias brasileiras. 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
12: Justiça.
14: A Câmara dos Deputados aprovou um filtro para recursos possíveis ao Superior Tribunal de Justiça. A repórter Daniele Lessa explica como deve funcionar.
15: A Câmara dos Deputados aprovou o projeto que regulamenta uma nova regra para análise de recursos especiais enviados ao Superior Tribunal de Justiça, o STJ. O projeto foi apresentado pelo senador Davi Alcolumbre, do União do Amapá, e altera o Código de Processo Civil. O recurso especial é usado quando uma das partes de um processo pede ao STJ que examine se uma decisão judicial aplicou corretamente uma lei federal. Pelo texto aprovado, quem apresentar esse tipo de recurso terá que demonstrar que a questão discutida é relevante do ponto de vista econômico, político, social ou jurídico e que o caso ultrapassa o interesse apenas das partes envolvidas no processo. Na prática, o objetivo é permitir que o STJ concentre seus julgamentos em temas mais importantes para a interpretação das leis federais e não apenas em casos individuais sem maior impacto. Relator da proposta em plenário, o deputado Ranieri Paulino, do Republicanos da Paraíba, defendeu que o novo filtro ajuda a racionalizar a análise de recursos e melhora a eficiência da justiça.
16: Justiça tardia não é justiça. Só esse ano, o STJ recebeu mais de 260 mil processos. Será que isso facilita a avaliação e as decisões do STJ ou cria ainda mais dilatação de prazo para as partes que querem uma solução jurídica?
15: Segundo o relator, o acesso à justiça não ficará comprometido, pois para que o STJ deixe de analisar um recurso por falta de relevância, será necessária a manifestação de 2/3 dos integrantes do órgão responsável pelo julgamento. Quando a relevância for reconhecida, o relator poderá suspender em todo o país o andamento de processos individuais ou coletivos que tratem da mesma questão. Essa suspensão poderá durar 6 meses, com prorrogação por mais 6 meses, se houver necessidade de audiência pública ou participação de terceiros no processo. Deputados ligados ao PT, PCdoB e PSOL votaram contra o projeto, argumentando que a mudança prejudica os mais pobres, sendo benéfica apenas para quem tem recursos para contratar grandes escritórios de advocacia, como disse o deputado Chico Alencar, do PSOL do Rio de Janeiro.
17: Quem não tem recursos para contratar grandes bancas, vai ficar prejudicado. Isso aqui não é justiça para os pobres. Os direitos sociais, previdenciários, consumistas dos pequenos, políticas públicas em geral, podem ter dificuldade nesses recursos.
15: O deputado Pedro Uczai, do PT de Santa Catarina, defendeu que o texto fosse alterado para permitir que continuem sendo aceitos recursos que tratem de direitos fundamentais ou coletivos, ações de execução penal e ações que envolvam grupos com mais de 1.000 pessoas, mas o plenário rejeitou essa sugestão. O projeto que regulamenta o critério de relevância para recursos especiais ao STJ será enviado para a sanção presidencial e pode virar lei. Da Rádio Câmara de Brasília, Daniele Lessa.
12: Eleições.
13: Otoni de Paula, do PSD do Rio de Janeiro, critica a condução política de Flávio Bolsonaro. O deputado acredita que o senador assumiu o risco de expor o ex-presidente Jair Bolsonaro a novas restrições judiciais ao divulgar uma carta escrita por seu pai.
14: O parlamentar avalia também que a atitude consolidou Flávio Bolsonaro como porta-voz do pai, evidenciando uma disputa pela liderança do campo conservador. Otoni de Paula defende que a direita busque uma alternativa política para as próximas eleições.
12: Saúde.
13: Participantes de audiência na Câmara dos Deputados defenderam a manutenção do limite de 20 anos para patentes para garantir acesso à saúde. A repórter Noelle Nobre acompanhou o debate.
18: A Comissão de Defesa do Consumidor da Câmara dos Deputados realizou uma audiência pública para discutir a manutenção do prazo de 20 anos para a vigência de patentes no Brasil. O debate reuniu representantes do governo e da indústria nacional que defenderam que o limite atual, contado a partir da data do pedido, é necessário para a sustentabilidade do SUS, o Sistema Único de Saúde, e para a competitividade de medicamentos genéricos e biosimilares. O presidente da Comissão de Defesa do Consumidor, deputado Clodoaldo Magalhães, do PV de Pernambuco, lembrou que existem projetos de lei no Congresso que buscam restabelecer mecanismos de extensão de prazos que haviam sido extintos pelo Supremo Tribunal Federal em 2021. O parlamentar reforçou que a inovação deve estar associada ao acesso à saúde pela população.
19: Toda essa inovação para que vai servir se não a vida humana? Então, os custos dos sistemas de saúde não vão enfrentar esses custos de patentes a este tamanho.
18: Clodoaldo Magalhães disse agora aguardar a sanção do projeto de lei que garante a autonomia do Brasil na produção de medicamentos, vacinas, equipamentos e insumos médicos. A proposta, já aprovada pela Câmara e pelo Senado, cria a Estratégia Nacional de Saúde. Da Rádio Câmara de Brasília, Noelle Nobre.
12: Ciência e tecnologia.
14: Inácio Arruda, do PCdoB do Ceará, defende o fortalecimento da ciência e das instituições de pesquisa. O deputado destaca ainda a contribuição dos pesquisadores brasileiros para áreas como saúde, energia, agricultura e tecnologia.
13: Além disso, Inácio Arruda convida pesquisadores, estudantes e cidadãos a participarem da reunião anual de número 78 da Sociedade Brasileira para o Progresso da Ciência. Ele informa que o evento da SBPC vai acontecer em Niterói e deve reunir instituições de pesquisa de todo o país.
12: Transportes.
14: Comissão aprova autorização para a pessoa com deficiência visual usar óculos biópticos para obter carteira de motorista. A repórter Paula Bittar nos conta como funcionam esses aparelhos.
20: A Comissão de Constituição e Justiça da Câmara aprovou uma proposta que autoriza pessoas com deficiência visual a utilizarem tecnologias assistivas, como óculos biópticos com lentes telescópicas, no processo de obtenção da Carteira Nacional de Habilitação, a CNH. Os sistemas biópticos combinam os óculos normais com um pequeno sistema telescópico. Enquanto a lente dos óculos fornece à pessoa a visão geral do ambiente, o telescópio a auxilia na rápida localização de detalhes. O dispositivo pode ser fabricado para um ou para ambos os olhos. O texto estabelece que o Conselho Nacional de Trânsito, CONTRAN, deverá regulamentar o uso desses equipamentos no processo de habilitação de candidatos. O relator na CCJ, deputado Alfredo Gaspar, do PL de Alagoas, ressaltou que o projeto se harmoniza com o sistema constitucional de proteção e promoção dos direitos das pessoas com deficiência. Ele também disse que a proposta está de acordo com a Convenção Internacional sobre os Direitos das Pessoas com Deficiência e seu protocolo facultativo, que integram o ordenamento brasileiro com hierarquia equivalente à de emenda constitucional.
3: Isso é uma harmonização de convenção com a Constituição e o Estatuto da Pessoa com Deficiência, dando garantias e direitos para que elas possam acessar meios de transporte e terem direito a conduzir esses meios de transporte mediante o uso desse óculos bioóptico, que nada mais é do que uma lente especial que tem uma profundidade maior. É tipo um binóculo olhando para determinado aspecto do óculos para que possa ter uma acuidade maior visual.
20: O projeto que autoriza pessoas com deficiência visual a utilizarem tecnologias como óculos biópticos com lentes telescópicas no processo de obtenção da carteira de motorista já pode seguir para análise do Senado, a menos que haja recurso para votação antes pelo plenário da Câmara. Da Rádio Câmara, de Brasília, Paula Bittar.
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22: Trabalho.
13: O governo defende projeto que prorroga a vigência de acordos e convenções coletivas de trabalho até nova negociação. Entenda na reportagem de Silvia Munhato.
23: Em audiência na Comissão de Trabalho da Câmara dos Deputados, o governo defendeu o projeto que prorroga a vigência de acordos e convenções coletivas de trabalho até que haja nova negociação. É a chamada ultratividade. Esses acordos e convenções têm hoje vigência máxima de 2 anos. Antes da reforma trabalhista de 2017, a validade permanecia após o fim do prazo estabelecido, até que um novo acordo fosse firmado. Diante das manifestações dos sindicalistas presentes, a deputada Érica Cocai, do PT do Distrito Federal, autora da proposta, diz que vai solicitar ao presidente da comissão, deputado Marcos Tavares, do PDT do Rio de Janeiro, a definição imediata de um relator para o projeto.
24: Quando você tem conquistas, muitas vezes, ano após ano, conquistas de décadas, que estão incorporadas já no cotidiano do trabalhador e da trabalhadora, e essas conquistas passam a não vigir mais quando chega o processo de database, você estabelece um processo de pressão imensa.
23: Em 2022, o Supremo Tribunal Federal considerou inconstitucionais as decisões da Justiça Trabalhista a favor da ultratividade. O projeto que permite a validade de acordos e convenções coletivas após o seu prazo de vigência, até que uma nova negociação seja feita, precisa ser aprovado na Comissão de Trabalho e na Comissão de Constituição e Justiça para ser enviado para o Senado. Da Rádio Câmara de Brasília, Silvia Minhato.
22: Meio Ambiente.
14: Deputados aprovaram urgência para um projeto que reduz a área de proteção do Pantanal de Mato Grosso. O repórter Antônio Vital explica a questão.
25: A Câmara dos Deputados aprovou o regime de urgência para projeto que susta a ampliação da Estação Ecológica de Taiamã, em Mato Grosso, localizada nos municípios de Cáceres e Poconé, no Pantanal. Decreto do governo publicado em março ampliou a área da reserva de 11 mil para 68 mil hectares, com base na importância ambiental da área e com o argumento de que não há conflitos de terra na região, que tem quase 70% de vegetação natural preservada. De acordo com o Instituto Chico Mendes de Conservação e Biodiversidade, o ICMBio, A estação ecológica possui um berçário de peixes vital para o Pantanal, é um corredor ecológico para espécies ameaçadas e está localizada em área alagável, sem atividade econômica consolidada. O projeto que susta o decreto de ampliação da área foi apresentado pela deputada Coronel Fernanda, do PL de Mato Grosso. Ela alegou que o aumento da área protegida ocorreu sem que os produtores rurais e a população local fossem ouvidos.
2: Essa reserva, ela já existia, ela é cuidada, ela é preservada pela população de Cáceres. E o governo federal, fazendo a sua mídia social, como sempre, dentro da sua ideologia, aumentou essa reserva, um tamanho inadmissível, sem trazer nada para ofertar à população, sem dar condições para aquela população continue preservando, sem dar condições para aqueles produtores que estão lá continuem fazendo o que eles sabem fazer bem, trazendo recurso e riqueza para o estado de Mato Grosso e para o Brasil.
25: Estações ecológicas têm uso restrito, não podem ser exploradas economicamente e são destinadas apenas a pesquisas e conservação. Nessas áreas estão proibidas atividades agropecuárias ou de turismo comercial. O regime de urgência permite que a proposta seja analisada diretamente no plenário da Câmara, sem passar pela análise das comissões permanentes da Casa. O deputado Tadeu Venere, do PT do Paraná, criticou o regime de urgência e justificou a necessidade de proteção do Pantanal, um dos biomas mais ameaçados do país.
4: O Pantanal é uma das áreas, se não a maior, uma das áreas maiores áreas úmidas do mundo. Nós estamos vivendo uma crise climática sem precedentes e eu acredito que todos, mesmo aqueles que acham que a Terra é plana, sabem que a crise climática é algo que está acontecendo de fato. E nós ampliarmos áreas como essa, e houve o debate, e depois disso votarmos aqui um projeto que dispensa, inclusive, que nós possamos ouvir as comissões dessa casa, nos parece extremamente perigoso, precipitado e inócuo, até porque nós sabemos que haverá depois contestações.
25: Ainda não há data para votação no plenário da Câmara do projeto que susta a ampliação da estação ecológica de Itaiamã, no Pantanal de Mato Grosso. Da Rádio Câmara, de Brasília, Antônio Vital.
22: Desenvolvimento Regional.
13: Paulo Guedes, do PT de Minas Gerais, é favorável à criação da região integrada de desenvolvimento do litoral norte de Pernambuco e Paraíba. A ideia, segundo o deputado, é que União, estados e municípios se articulem para promover ações de desenvolvimento no local.
14: Paulo Guedes afirma que a criação da RIDE amplia também investimentos em infraestrutura e geração de empregos. Ele ressalta, por fim, que a integração favorece o planejamento compartilhado e a redução das desigualdades econômicas e sociais na região.
13: Termina agora o Jornal Câmara dos Deputados, produzido pela Rádio Câmara, com trabalhos técnicos de Wellington Teles, apresentação de Márcia Quirissardi e Tércia Guimarães. Boa noite para você.
14: Uma boa noite. A Voz do Brasil volta amanhã.
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0: 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E agora se liga aí. Você sabia que esse som que eu vou tocar aqui do Metallica, o vocalista escreveu, ele escreveu enquanto estava falando ao telefone com a namorada? A introdução da música nasceu justamente naquele momento em que o cara tocava guitarra com apenas uma das mãos. O curioso é que ele nem pensava em mostrar a canção pra banda, porque considerava pessoal demais. No fim das contas, ela virou um dos maiores clássicos da história do Metallica. Eu tô falando de Nothing Else Matters, aqui no Baú pra começar.
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0: da Mix. Mix 10 e 22, você acabou de ouvir um dos covers mais famosos da história do rock. Muita gente acha que Knockin' on Heaven's Door é do Guns N' Roses, mas a música foi escrita pelo Bob Dylan em 1973 para a trilha sonora do filme Pat Garrett and Billy the Kid. A versão do Guns, lançada em 1991 no álbum Use Illusion 2, fez tanto sucesso que apresentou esse clássico para uma nova geração de fãs. E se é clássico, a gente mata saudades aqui no baú da Mix, é ou não é? 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O baú continua nessa noite de quarta-feira. A gente segue por aqui matando saudades.
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0: como o primeiro single do álbum Under My Skin. A música marcou uma nova fase na carreira da Avril. Ela mesma explicou que essa canção ela fala sobre uma mulher que não aceita ser pressionada em um relacionamento. É, e defende o direito de dizer não. A mensagem foi tão forte que ajudou a transformar Don't Tell Me em um dos maiores sucessos daquela fase da Avril Lavigne. 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O baú continua por aqui na Mix com Usher.
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0: Oasis, Stand By Me foi a última de hoje do Baú da Mix. Valeu você que participou, mandou a sua inscrição através do nosso WhatsApp para concorrer aqui ao Kit Mix com copo e squeeze. Quem tá levando é a Paula Tavares, final do fone 5688. Oi, Paula, parabéns. Aguarde que a equipe da Mix vai entrar em contato contigo, tá? Acabou aqui, ó.
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0: Mix 115 tá no ar, o Mix Acústico a partir de agora, só banquinho e violão, as desplugadas pra gente ficar relax no fim de noite.
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0: Mix, meia-noite um, Kenny Everybody's Changing. Depois do intervalo vai rolar aqui na Mix, o No Break, não vai perder.
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0: Mix meia-noite 4, começa agora o No Break. São duas horas de música direto, sem interrupções. E a gente vai começar com One Republic. 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
1: Madonna, Dance Eteria. 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

0: Mix, faltando 14 minutos pra uma. Você ouviu aqui o som da Rihanna, Te Amo, no No Break. 2 horas de música direto. Tá afim de ouvir a sua música favorita da programação da Mix também? É fácil, vai nas suas redes sociais, coloca a hashtag No Break, nome completo, nome da sua música, do artista, que a gente toca pra você aqui na Mix.
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0: Balada do Amor Inabalável aqui no No Break, estamos na última hora, vamos tocar pra você vários artistas, várias músicas bem legais ainda. Ben Harper, Elton John, Dua Lipa, esse duo, também Thiago York, Guns N' Roses, e agora é a vez do Coldplay.
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Mix 1:26, Guns N' Roses, November Rain aqui no No Break, 2 horas de música direto na sua madrugada já de quinta-feira. 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Demorou? Mix, No Break.

No Break. Mix, faltando 12 minutos para as duas. Você ouviu Harry Styles, Everybody Wants to Roll the World aqui na programação da Mix. É o No Break rolando, 2 horas de música direto. Não acabou não, continua. 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

0: No Break. Mix 121, Radiohead, Creep, fechando mais uma edição aqui na Mix do No Break.
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0: Alô, alô, Natal, alô, Rio Grande do Norte. Bom dia para você que já acompanha o Jornal da Mix a partir de agora com Papinha Metendo a Colher. Excelente manhã de quinta-feira para você, acompanhando a 103.9 no seu rádio, aonde quer que esteja, no canal do YouTube da Mix FM Natal. Seja bem-vindo, bem-vinda. Obrigado pela sua companhia. Vamos iniciando mais um Jornal da Mix com a certeza de que hoje teremos a melhor quinta-feira das nossas vidas. Que seja um dia excepcional, aonde quer que vá e o que quer que faça, na sua casa, no seu trabalho, com a sua família, com seus amigos, com seus filhos. Aquele exame que você vai fazer hoje vai dar tudo certo, viu? Você que agora está nos acompanhando, desejo um dia excepcional, um dia maravilhoso, com a certeza de que a gente está aqui para trazer muita informação sempre. Nas próximas horas é você conosco aqui no Jornal da Mix e a informação tem prioridade. Você que agora está passando pelas principais ruas e avenidas aqui da nossa capital, participe sempre. A gente quer ter você aqui do nosso lado. Fique à vontade, 998270033. 998270033 é o WhatsApp da Mix FM aqui. Você interage conosco, participa e tem o nosso canal do YouTube, onde nós já temos agora transmissão ao vivo para você conferir. Deixar o seu recado, sua participação, o seu comentário. Hoje nós vamos trazer as principais informações desta manhã de quinta-feira para você iniciar o seu dia muito bem atualizado e atualizada. Olha, inclusive uma informação que ontem encheu as redes sociais e não é diferente, a gente precisa trazer porque divide opiniões, causa polêmica, mas uma coisa é certa, é crime. Isso aí a gente tem como certeza e essa pessoa vai precisar responder pelo que fez, independente de qual seja a sua opinião. E por que que eu tô falando isso? Olha, a justiça soltou a mãe que agrediu e cortou o cabelo da filha adolescente aqui em Natal. Esse caso aconteceu na terça-feira no Pajuçara, aqui na zona norte da cidade, e nós vamos trazer daqui a pouquinho os detalhes dessa informação. Todos os detalhes. Nossas equipes conversaram com a Guarda Municipal, que atendeu essa ocorrência na noite da terça-feira, através de uma denúncia anônima. Uma ligação foi feita para o CIOSP, atendeu essa ocorrência a Guarda Municipal. Todo o encaminhamento foi dado para que essa adolescente recebesse o atendimento médico. Depois eles foram para a delegacia e a mãe foi presa. Mas ontem, depois de passar pela audiência de custódia, ela já foi liberada. Os detalhes nós vamos trazer já já aqui no Jornal da Mix com Papinha Metendo a Colher, que durante esse período está de férias, está curtindo aí um período para aproveitar com a família, para poder descansar, mas muito em breve Papinha estará de volta. E é claro, eu não estou sozinho, estou aqui com os meus colegas de bancada, já vamos trazer o bom dia deles, trazer o bom dia dela. Duda Medeiros, bom dia pra você, que saudade de vocês.
1: Bom dia, Vini, bom dia, Betânia, pra todo mundo que nos acompanha, seja bem-vindo de volta. A gente também tava com saudade de você aqui na bancada, tenho certeza que os nossos ouvintes também. E você não falou a sua frase, viu? Tem que voltar falando ela. Diga aí pra gente poder ter a melhor quinta-feira das nossas vidas.
0: Falei, a melhor.
1: Falou?
0: Falei, a melhor quinta-feira das nossas vidas.
1: Escutei,
0: ó. O Felipe até vibrou ali. Eu não sei por que ele tá tão feliz assim nessa quinta-feira.
1: Não sei. Eu tô até preocupada com essa felicidade toda, porque a pessoa nascer uma vez e torcer pra Argentina sendo brasileiro, tem algum erro aí nessa trajetória. Mas é, vamos conversar bastante, Vini, muitos temas hoje aqui na nossa bancada. Lembrando que no quarto bloco dessa edição a gente conversa, né, com a advogada Úrsula Andrade pra esclarecer dúvidas trabalhistas, então você já pode deixar a sua por aqui. Manhã chuvosa, inclusive, nessa quinta-feira aqui na capital Potiguar. Então, se você tá passando por algum trecho com alagamento, enfim, manda aqui pra gente, tanto pelo WhatsApp como pelo YouTube, como é que tá a sua região. E é claro que nós vamos falar sobre esporte, afinal, a felicidade de Felipe e a minha tristeza não é à toa, viu? Ontem a Argentina conseguiu bater a Inglaterra, né, ali no finalzinho da partida. Pois é, e a Argentina tá classificada pra final, a grande final que acontece domingo entre Espanha e Argentina. A gente vai falar muito sobre o que foi esse confronto entre a seleção inglesa e a seleção argentina. A Inglaterra, que conseguiu abrir ali 1-0, mas retrancou o time totalmente no segundo tempo e a Argentina foi lá e fez o que faz de melhor nessa Copa, que foi persistir e encontrar todos os espaços no finalzinho do jogo. Então, vamos daqui lá. A pouco, a gente vai falar sobre isso. Então, fica com a gente, que tenhamos todos uma quinta-feira muito abençoada e produtiva. E lembrando que tem sorteio também. É Jota Cesta Básica. Então, já vai deixando o seu comentário. Eu quero ganhar a minha cesta básica, porque hoje ela pode ser sua.
0: Muito bem, Duda. Muito bem. A Argentina fez o que de melhor sabe fazer. Roubar. 6:12, 6:12. Vamos nessa. Jornal da Mix com Papinha metendo a colher aqui na 103.9. E a gente traz o bom dia dele, a voz da experiência, Betânia Bezerra. Bom dia.
2: Olá, bom dia, Vini. Bom dia, Duda. Bom dia a você que acompanha o Jornal da Mix, o metendo a colher com Papinha. Eu disse sempre, vou voltar a repetir a mesma coisa. Ontem, a Duda perguntou aqui como seria o jogo. Qual seria meu placar? Eu falei o seguinte, olha, o jogo vai ser duro agora, 2-1 para a Inglaterra ou 2-1 para a Argentina. Um dos dois não vai passar de 2-1. E acertei de cheio. Agora, também diz, se a Argentina passar pela Inglaterra, pode preparar que o caneco ele vai levar.
0: Ela vai ser campeã. O tetra vem aí.
2: Porque é um negócio, como você falou aí, tem um não negócio sei. Ali que não dá para entender, não dá para entender. Mas, claro e evidente que eu mesmo não vou torcer pela Argentina. Não
1: sei. Correto.
2: Não, maneira olha alguma, aí, maneira alguma, maneira alguma. Agora, tem que se analisar o que vem acontecendo nessa Copa do Mundo.
0: É verdade.
2: Essa é a realidade.
0: É verdade, Betânia. Muito bem, são 6:14. Seus destaques, por favor.
1: A raiva tão grande. A empolgação da Copa.
2: A raiva é grande. Bom, vamos lá, daqui a pouco eu chego com essa informação que criminosos tentaram furtar o busto do almirante Tamandaré, esse busto instalado há anos ali no bairro do Alecrim, ali já para chegar no balde, né? Esse busto, então, a Guarda Municipal foi quem chegou junto e os elementos não conseguiram levar o busto do almirante Tamandaré. Polícia prende suspeito de grupo que estourava cofres com explosivo em ataques aqui no Rio Grande do Norte. Essas e outras daqui a pouco para você que acompanha o Jornal da Mix.
0: Pois é, Betânio, foi uma prisão aí de grande monta que a Polícia Civil fez. Foram 4 suspeitos, um deles inclusive apontado como líder dessa organização. E os detalhes você traz já já aqui no Jornal da Mix com Papinha metendo a colher. Bom, a gente segue por aqui agradecendo a sua companhia. Participe muito, nosso WhatsApp está liberado para você. Temos a nossa transmissão no YouTube Mix FM Natal. Vai lá no YouTube, pesquisa. Nossa transmissão já está ao vivo acontecendo agora, inclusive é onde a gente aproveita aqui para mandar um abraço para os nossos queridos amigos, sempre ouvintes, internautas. O Edmilson Santos está conosco, um abraço. Falei para vocês torcerem para a Argentina, que ela perderia, não acreditaram em mim. Rapaz, não tem quem faça não, viu, Edmilson? Eu tenho uma estima muito grande por você, mas pela Argentina, não, meu irmão. Oh,
1: jamais.
0: Não é não, Duda? Oh, deixa eu ver aqui. Vanessa Marques está conosco também. Um abraço, Vanessa, tudo de bom. Ah, quem está por aqui é o Armando Galúcio também, está aqui com a gente. Como é, Felipe? Cadê? Deixa
1: eu ver Vanessa?
0: Aqui. A Vanessa? Deixa eu ver aqui. Eu mereço ganhar essa cesta básica. Muito bem, olha aí. Ela disse mais alguma coisa aqui em cima ou não? Bom dia, gente, direto de Monte Alegre. Cadê a Vanessa? Não tô vendo aqui a mensagem que ela mandou, não. Tamo junto, Felipe. Tá bom, tá certo. É isso aí mesmo. Felipe hoje
1: pois
0: tá com um
1: eu
0: sorriso.
1: Eu não tô junto, não, viu?
0: É, eu também não.
2: Aonde... bem distante de você.
0: Aonde Felipe, um argentino tá...
2: Felipe, eu não tô falando da Vanessa, é do Felipe. Tô bem distante.
0: É. Aonde um argentino tá, eu tô do lado totalmente contrário, né?
1: Exatamente.
0: É isso mesmo. Vamos nessa. 6:16. Agradecer também aqui a presença do grande Felipe e do Tony de Lima, que hoje tá aqui enquanto o Daniel está de férias. E a gente segue no Jornal da Mix. Olha só, nós vamos trazer agora os detalhes dessa informação que vem chamando a atenção nas redes sociais desde a terça-feira. Na tarde da terça-feira, uma mulher, mãe de 3 crianças... sendo uma de 3 menores de idade, melhor falando, sendo uma adolescente de 17 anos e outra criança de 7 e outra criança de 2 anos, ela protagonizou cenas de terror que foram compartilhadas e, segundo as informações que a nossa equipe conseguiu da TV Tropical, ela fez questão de gravar esses vídeos com o objetivo de compartilhar nas redes sociais para causar à filha dela esse constrangimento que ela passou. Principalmente com o intuito de fazer com que ela aprendesse, fazendo esse castigo para ela, batendo com o cinto, cortando o cabelo dela, chamando ela de vários nomes, de várias palavras de baixo calão, simplesmente porque ela não concordava com o relacionamento que a filha dela de 17 anos estava tendo com outro rapaz também de 17 anos de idade. Essas imagens você acompanha agora no nosso canal do YouTube da Mix FM. Ela pede para que a filha se levante depois de ter cortado o cabelo dela no chão. Boa parte do cabelo da filha dela já está por ali porque ela já cortou. Tem um bebê de 2 anos de idade que está ali observando tudo isso. Esse vídeo foi gravado pelo outro filho dela de 7 anos de idade, que ela ordena o menino a gravar. E os dois estão acompanhando esse show de terror que essa mãe está protagonizando, batendo na filha com um cinto, pede para que ela ajoelhe e vai falando o que ela precisa parar de fazer, que é namorar com esse garoto de 17 anos de idade. Aqui é o seguinte, na minha opinião, nós não vamos entrar nessa questão de saber se uma menina de 17 anos tem condição ou não de namorar. Eu não vou entrar nessa seara. Aí é uma questão que cada pai, cada mãe entende de orientar melhor os seus filhos, de saber qual é a hora certa de ter um relacionamento ou não. Aí é uma outra questão. Aqui nós estamos fazendo a análise e principalmente sobre o olhar da justiça, sobre o que ela fez com a filha dela, para tentar corrigir o comportamento dela. Existem formas de você ensinar o seu filho, existem formas de você educar o seu filho, mas essa forma que ela está tratando a filha dela de 17 anos de idade, é importante que se diga, é crime no Brasil. Isso aí é certeza. Não tem como a gente mudar, alterar esse tipo de análise que a gente precisa fazer nesse caso. Duda, nas redes sociais, vem chamando a atenção porque divide opiniões. Tem muitas pessoas que acreditam que esse foi um comportamento correto da mãe, de tentar corrigir o que a filha vinha fazendo. Porque se eu, na minha época, o que a gente mais vê aqui é o seguinte: na minha época, eu fui ensinado na base da palmatória, na base da chinela, do cinto, como essa mãe está fazendo. Mas hoje são outros tempos, nós estamos em outra realidade, e é importante que se diga, o que essa mãe fez com essa menina é crime e ela vai responder por isso.
1: Pois é, a minha opinião é claríssima sobre isso, é crime totalmente, e nós estamos falando sobre vários crimes numa situação só. Primeiro, essa menina de 16, 17 anos, né, por conta desse relacionamento, jamais deveria sofrer essa invasão toda. A gente sabe que cortar o cabelo, né, chegar a cortar o cabelo, bater da forma também como ela foi agredida por essa mãe, tudo isso é abuso, você não tem o direito de fazer isso com outra pessoa. Além disso, nós recentemente entramos aí no parâmetro do ECA digital, né? Ou seja, as redes sociais agora também são legisladas sobre crianças e adolescentes. Então, a circulação dessas imagens, né? Esse constrangimento, porque depois da divulgação aí dos vídeos, enfim, que foram gravados pela própria mãe ali com os outros filhos enquanto a agressão acontecia, isso tudo vai gerar aí um constrangimento eterno para a vítima, que com certeza foi identificada por muitas pessoas que conheciam, enfim, colegas de escola. Então são muitos crimes em uma situação só, né? A gente sabe que hoje com o ECA digital, o Instituto esse Estatuto da Criança e do Adolescente de forma digital, pais são responsabilizados por imagens divulgadas dos filhos sem autorização, que expõe essa integridade da criança e do adolescente. Então, Vini, independente se algumas pessoas acham correto esse tipo de punição, eu de verdade não consigo normalizar esse tipo de situação, porque é um trauma que fica pra essa menina e que forma, hein, de tentar resolver essa situação, em vez de chegar pra conversar, mesmo se a conversa não tivesse dado certo, não tem como normalizar o fato de uma mãe cortar o cabelo de uma adolescente sem permissão, agredi-la e ainda fazer imagens enquanto tudo isso acontece, imagens que foram divulgadas. Então, essa responsabilização precisa acontecer, né? Muitas pessoas mais velhas, enfim, acreditam que esse tipo de punição ainda é a forma correta, mas a gente sabe que não tem, de forma alguma, como a gente dizer que esse tipo de agressão pode acontecer dentro de uma casa.
2: Isso não é nem punição. Isso é uma injustiça. Isso é ridículo.
1: Demais.
2: Isso é coisa de gente que tem um demônio. Porque você, olha só, analisando direitinho as imagens que nós estamos vendo aí, isso não é uma mãe, não. Isso não é uma maneira de você dar um exemplo a um filho ou uma filha, não. Você tem que mais, no caso dessa mãe irresponsável, isso aí não é uma mãe, não. E não venha me dizer você que está aí dizendo que ela está certa porque está punindo a filha que não quer o namoro com outro rapaz que tem 17 anos. Meu amigo ou minha amiga, pensa bem. Aí essa jovem, essa menina, essa adolescente de 17 anos, hoje, ela jamais, jamais na vida vai esquecer um momento como esse de crueldade que uma mãe faz, além de bater, cortar o cabelo da jovem. Você acha que essa jovem vai esquecer? Não. Nunca. Isso é ridículo. E essa mulher, depois de praticar esse crime com essa mulher, com essa filha, foi para audiência de custódia e foi para a rua. Agora, já vi muitas vezes, quando se faz com critério a uma investigação, quando se faz com critério, no caso, de punição para ela, eu acredito então que isso vai voltar à tona. Eu acredito.
0: Pois é, Beto.
2: Porque analisando direitinho, isso aqui vai voltar. E ela não vai ficar impune, não. Exatamente. Eu acho que sim.
0: Pois é, exatamente. Olha, e tem uma outra questão aí desses vídeos compartilhados, que, como eu citei, a mãe fez questão de gravar para compartilhar, a intenção dela foi essa, e no vídeo ela deixa isso bem claro, ela diz que vai filmar porque quer compartilhar para causar constrangimento na menina. Tem uma outra questão que é a de expor ela, inclusive o corpo dela, porque ela pede para ela tirar a blusa.
1: Exato.
0: Para ela bater ainda mais nela.
2: Ô Vini, eu não sei, eu não acompanhei, mas eu ouvi um comentário que parece-me que teve uma pessoa da família, foi um filho.
0: Isso.
2: Um filho que disse que ela merecia estar
0: no hospital psiquiátrico.
2: No hospital psiquiátrico.
0: No João Machado.
2: Foi isso?
0: Isso. Nós temos os áudios, né? O filho dela, né, que conversou com a nossa equipe, no momento em que ele diz isso. Agora, para a gente poder entender como tudo aconteceu, nós temos o VT que eu ontem gravei com a Guarda Municipal, que atendeu essa ocorrência, e a delegada titular da Delegacia de Proteção à Criança e ao Adolescente, que vai atender, vai agora investigar esse caso, o inquérito está aberto e vai entender como tudo aconteceu. Vamos colocar então, Felipe, aí no ar para quem está nos acompanhando.
3: O vídeo foi compartilhado nas redes sociais. A própria mãe dela quis registrar o que estava fazendo com a garota. Com parte do cabelo cortado, a adolescente responde ao que a mãe pergunta. Inclusive, a mulher deixa bem claro que vai tomar o celular da menina e que vai vigiar os passos dela. O vídeo foi gravado na tarde desta terça-feira, mas uma denúncia anônima foi feita para o Centro Integrado de Operações da Segurança Pública, o CIOSP, sobre uma mulher no Pajuçara, zona norte de Natal, que havia espancado a filha. A Guarda Municipal da capital atendeu a ocorrência. Segundo as informações repassadas pela mãe da garota, a genitora não estava satisfeita com o relacionamento que tinha com outro adolescente, também de 17 anos, que por sua vez também teve a cabeça raspada pelo pai.
4: Eles relataram que a menor tinha arranjado um namorado e eles não estavam gostando da situação. E informou ainda que o pai do adolescente envolvido havia também espancado esse adolescente, raspado a cabeça, e ela tinha cortado o cabelo da adolescente e tinha realmente espancado.
3: No momento em que a guarda municipal chegou para atender esse chamado, identificaram que a adolescente estava com hematomas pelo corpo e o cabelo com partes dele cortado. O pai das crianças não estava em casa quando tudo aconteceu. No comunicado da ocorrência, inclusive, essa não era a primeira vez que a mãe da adolescente batia nos filhos. De acordo com os vizinhos e parentes, essa era uma situação recorrente. De acordo com a Guarda Municipal, que atendeu a essa ocorrência, a todo momento, a mulher estava consciente do que havia feito, com a certeza de que assim estava corrigindo o comportamento da filha.
4: Nós, devido à situação, à gravidade, encaminhamos a ocorrência ao projeto Abraçar, é um projeto do município. Chegando lá, a equipe lá, fez o chamado para a delegacia de polícia. Quando a equipe da delegacia chegou, já sabia do fato e foram mais duas equipes para darem andamento à ocorrência. A ocorrência foi encaminhada para a delegacia.

0: mulher informou que tinha batido na adolescente como forma de corrigir o comportamento dela. Ela foi presa na madrugada desta quarta-feira por tortura-castigo. O flagrante foi remetido para a Delegacia de Proteção à Criança e ao Adolescente e as investigações devem continuar com o objetivo de apurar se esta mulher havia batido na filha ou nos outros dois filhos por outras ocasiões. Segundo a Delegada de Proteção à Criança e ao Adolescente, a investigação vai apurar, inclusive, se esse tipo de atitude havia acontecido outras vezes e que a mulher passará pela audiência de custódia.
1: A mulher praticou agressões físicas bastante severas, bastante contundentes, utilizando-se de um cinto, principalmente contra a região das costas da vítima, além de ter cortado o cabelo da adolescente, também como forma de punição. Foram adotadas diligências contínuas para fins de compreensão dos fatos e localização desse núcleo familiar. A Polícia Civil do Rio Grande do Norte dará continuidade às investigações, notadamente com o objetivo de dimensionar a extensão dos danos, tanto físicos como psicológicos, que foram causados para essa adolescente.
2: Tá aí então, como a gente citou, de fato, é uma situação que divide opiniões, tem gente que acha que é certo, tem gente, e a gente aqui na bancada, nós somos essa parte que reprova totalmente esse tipo de atitude que a mãe teve. O certo é que é crime no Brasil, ela vai precisar responder. Ontem ela passou por audiência de custódia e a família contratou um advogado para defender essa mãe, essa mulher. E na audiência de custódia, a promotoria de justiça pediu a prisão dela. Mas o advogado alegou que ela precisava ficar com os filhos, porque o esposo dela, pai das crianças, não tinha condição de ficar em casa, ou outra pessoa que pudesse, já que ele teria que trabalhar para prover o sustento da casa. E ainda tem uma criança, um bebê de 2 anos de idade, que ainda amamenta. E ela é a única pessoa que pode alimentar essa criança. Então, ela não ficou presa por conta dessas duas situações que o advogado alegou e foi arbitrado para ela, então, a liberdade com duas condições. Primeiro, que ela não saia aqui da comarca de Natal num prazo maior que 15 dias, sem fazer uma justificativa disso, e que ela se apresente ao juízo quando necessário. Então, ficou essas duas condições aí, foi colocada essas duas condições para essa mulher. E nós temos áudios que foram enviados, que o Betânio citou aqui para a gente. Bom dia para nossa amiga e profissional Elizabeth Biglione, maravilhosa ela, incrível, já está aqui na lida também. Betânio citou para a gente esses dois áudios que o filho dessa mulher mais velho enviou também para a nossa equipe. Ele citou que quando ele morava com ela, a família já passava por essa situação, ele mesmo já tinha passado por condições iguais a que essa menina está passando hoje. Traumatizado, ele falou, reprovou a atitude da mãe, chamando de monstruosidade, e que ele queria que, se o pai não fizesse nada, ele mesmo ia encaminhar a mãe dele para um tipo de tratamento psiquiátrico. Vamos ouvir o primeiro áudio.
3: Pode ser minha mãe, mas foi a monstruosidade que ela fez. Pra mim não ter isso, não tem perdão não. A pobre da menina já era traumatizada. Eu já era traumatizado há muito tempo também, o senhor já sabe também o porquê. Eu falei com o pai aqui, eu disse, ou você toma as providências de resolver isso, ou internar ela de João Machado, de ela ser presa por causa dessas coisas. É minha mãe, e isso dá em mim, mas infelizmente não dá pra conviver com uma pessoa dessa dentro de casa, não. Faz medo até dela querer fazer alguma coisa, até com a pobre daqueles meninos lá. Aqueles meninos vendo essa situação, daquele espancamento, lixamento, cortando o cabelo da pobre da menina, claro que eles vão ficar traumatizados também.
2: Tá aí, nesse primeiro áudio, né, Beto?
4: Veja aí o que eu falei. Imagina a menina, se ele já tem esse trauma. Imagina essa menina que sofreu, eu não sei o que foi que ela fez com ele, mas ele disse mesmo, com a voz dele, que ele é traumatizado. Imagina essa menina.
5: E existe um ponto nessa história também, né, que a gente precisa entender que no seio familiar nem tudo é permitido, né? Muita gente acaba sendo conivente, não denunciando situações assim, porque pensa, não, é o pai, é a mãe, tem o direito de corrigir. Mas a gente precisa saber que existem pessoas e pessoas. Eu, por exemplo,

0: Tenho pais maravilhosos que conseguiram me criar muito bem, mas existem pais sim que também cometem atitudes erradas, assim como companheiros e companheiras que durante casamentos também acabam cometendo atos de violência, e a gente noticia isso aqui todos os dias. Então não dá para acreditar que uma situação assim possa ser normalizada. Existem mães, existem pais que muitas vezes agem de forma errada. É por isso que existe o Conselho Tutelar, é por isso que existe, né, o Estatuto da Criança e do Adolescente, para proteger também essas pessoas, esses menores de idade. Então a gente precisa ter essa consciência que não é só porque isso aconteceu dentro de uma casa, que foi a mãe que aplicou esse tipo de agressão, esse tipo de punição, que pode passar, que é correto. Esse áudio, então, do irmão da vítima, né, e do filho dessa mulher, exemplifica que não é a primeira vez, é uma atitude que é ela corrente. Tem, é uma da personalidade realmente dela, e aconteceu também com ele. Então a justiça acaba deixando ela então em liberdade, e aí o que é que pode acontecer, né? E essa vítima como fica? Porque é um trauma agora pro resto da vida.
1: Exatamente, Duda. E tem mais um áudio onde ele fala que se o pai dele não tomar atitude, quem vai tomar atitude é ele, devido tudo isso que aconteceu com a mãe dele, com os irmãos. E ele teme, claro, pela situação dos outros irmãos, os outros dois menores, um que estava filmando e outro que presenciou de 2 anos de idade. Vamos ouvir.
2: Já falei a mãe também. Pare de fazer esse tipo de coisa que espancar não vai resolver nada, não. Você já foi lá na casa do menino, já falou com ele e tudo? Ele apanhou, tudo bem, porque parece que é uma coisa. Ela olhou o pai do menino espancando o menino, botou na cabeça, ah, se ele espancou, eu também vou espancar. Provavelmente foi isso que ela pensou. Eu disse a pai, pra ele tomar as providências, tomar a atitude de um pai, de um homem também, porque se ele realmente ama os filhos que tem, ele tem que cortar esse mal pela raiz, porque ela viver dentro dessa casa pra fazer esse tipo de coisa com os próprios filhos não vai, não.
1: Tá aí então, né? O filho mais velho, que hoje já não mora mais com eles, e enviou para nossa equipe, pediu também para ter a sua identidade resguardada. E é isso, gente. A mulher foi solta, tá em casa, vai precisar se apresentar ao juiz quando for necessário, não pode deixar Natal por mais de 15 dias sem fazer a devida justificativa. Agradecer aqui a participação dos nossos ouvintes, tá aqui inclusive o Max Willi pedindo para eu deixar de falar merda aqui no nosso canal do YouTube. Primeiro, vá aprender sobre legislação. Você votou em quem? Deputado federal para senador? Porque é lei. Você votou em quem? Quando você aprender legislação no Brasil, aí você vem falar aqui no canal do YouTube. Segundo, eu também sou pai de menina, mas a minha filha eu não vou criar dessa maneira, não. Não precisa criar dessa maneira para você educar bem os seus filhos. Existem vários, inúmeros casos de crianças e adolescentes no país inteiro que são pessoas de bem, são pessoas corretas, são pessoas que sabem o tempo de tudo, mas são bem educados pelos pais. Desse jeito, não. Depois, quando você aprender, aí você vem aqui falar com a gente. Duda.
0: Pois é, Vini, agora até para dar uma acalmada aqui, porque é um assunto muito pesado que mexe realmente com a gente, né? Mas vamos falar aqui, desejar um bom dia para os comerciantes, porque hoje, dia 16 de julho, é dia do comerciante. Eu tenho certeza que muitos deles nos ouvem aqui todas as manhãs. Então, para você que empreende, que é comerciante, parabéns então pelo seu dia e sucesso na sua jornada. E antes da gente chamar o nosso primeiro intervalo, uma notícia muito triste, isso porque faleceu ontem aos 91 anos o Zilson Eduardo Freire, pai do prefeito de Natal, né, Paulinho Freire. E aí o município aqui da nossa capital decretou luto oficial de 3 dias e emitiu uma nota de pesar, né? Nesse momento de despedida, o município decretou esse luto oficial e transmite as condolências e solidariedade ao prefeito Paulinho Freire e a toda a família e amigos, então, do pai dele. A prefeitura ainda destacou que Zilson Eduardo Freire foi casado por 66 anos com Evane da Costa Freire e que atuou como árbitro de futebol aqui na capital e se dedicou por mais de uma década a essa atividade, também atividade comercial na área automotiva por outros 28 anos. como funcionário da COSERNE também. Paulinho Freire, o prefeito aqui da nossa capital, também utilizou as redes sociais ontem para homenagear o pai. Segundo ele, ontem, né, se despediu do pai com um coração cheio de saudade, mas também muita gratidão. Os 91 anos, então, de Zilson Eduardo Freire, ficam bem vividos e deixam um legado de amor, dignidade e dedicação à família, escreveu o prefeito. A FNF também divulgou uma nota, né, a Federação Norte Rio Grandense de Futebol, e nesse final de semana os jogos, tanto de ABC como de América, vão contar ali com um minuto de silêncio antes da partida, em homenagem ao pai do prefeito aqui de Natal, que também atuou como árbitro no futebol do Rio Grande do Norte. Ficam aqui também os nossos sentimentos, condolências, né, a toda a família e amigos de Zilson Eduardo Freire.
1: Exatamente, né? Todo o nosso sentimento, nota o posicionamento, né, que ele tinha frente ao futebol aqui no nosso estado, uma pessoa muito lembrada por isso. Então, aqui os nossos sentimentos ao prefeito Paulinho Freire e a toda a família, né?
3: Pois é, nossos sentimentos tá toda a família. Agora, o velório está acontecendo, vai acontecer agora a partir das 7 horas da manhã, lá em Emaús, tá? O sepultamento está marcado para as 10 horas da manhã de hoje. Quer dizer, é de 7. O velório vai ser aberto exatamente para os amigos, familiares que vão dar o último adeus, né, ao pai do nosso prefeito. E o sepultamento marcado para as 10 horas da manhã.
1: Muito bem. 6h40, faltando 20 para as 7 da manhã. Vamos a um rápido intervalo e daqui a pouquinho, Duda, nós vamos trazer mais informação aqui no Jornal da Mix.
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16: Bom dia, Duda, bom dia, Vini, bom dia, Betânia, bom dia para todos os ouvintes da Rádio Mix. Aqui quem fala é o Carioca, o Potioca. É isso aí. Vamos de trânsito, Zona Oeste, Zona Leste, Zona Norte, aqui em São Gonçalo do Amarante, por enquanto tudo uma uva, daqui a pouco o quadro vai mudar. Saudações, Messi, pra vocês. É, eu não torço pela Argentina, eu torço pelo futebol da América Latina. Vou dar pros europeus? Que nada, tem de ser pra nossa casa, para a América Latina, é isso aí. Vamos, que seja a melhor quinta-feira da nossa vida. Fui!
17: Bom dia, Papinha. Bom dia, dona menina. Clientes motores por aplicativo. Já passei na Tomalhandinha. Eu só fui bem um trânsito. Quem tá indo pra Ceará-Mirim, Extremoz, é uma uva. Quem tá vindo pro centro de Natal, pega trânsito aqui no trevo, viu? Mas quando passa, fica igual uma uva. Fica só o mel, viu? Ei, fala aí com a prefeita lá de Extremoz, rapaz, os buracos de Extremoz tá grande. A gente tá conseguindo passar nem ali perto do Aquário Natal, aquelas ruas ali. Da menina, ajude nós, em nome de Jesus, homem. Bora, Papinha, que hoje a gente vai ficar rico.
18: Vamos nessa. Papinha tá rico, Papinha recebeu as férias. Aí tá curtindo as férias aí agora, né? Na boa. Ei, Potioca é o quê, Betânio, que você falou?
19: Ele disse que ele é análogo a brasileiro.
18: Análogo a brasileiro, é verdade. É ele e Felipe.
20: Ele e Felipe.
18: 6h46. Olha, tem áudio aqui enviado através do 998270033. Uma opinião sobre essa questão que nós tratamos aqui no bloco anterior, sobre essa mãe que espancou a filha lá na Zona Norte. Vamos ouvir.
21: Bom dia, amigos. Marco, motorista de aplicativo. Em relação aí a esse caso dessa mãe corrigindo o filho, talvez seja exagero para todos nós a forma que ela fez, crime, essas coisas. Mas vocês podem observar uma coisa que acontece muito. Esse mesmo ato que a mãe fez de cortar cabelo, de dar surra, o tráfico faz direto. Não que eu concorde com o que ela fez, pelo amor de Deus. Mas eu acho que é melhor a mãe corrigir do que os bandidos corrigir. Ok? O motivo também foi um motivo torpe e alguma coisa assim. Isso também eu não concordo.
18: A gente agradece aqui ao o Marco, né? Marco, o nome dele, motorista por aplicativo. Marco, muito obrigado pela sua participação. A gente só ficou com uma certa dificuldade de poder entender o que você estava falando, né? O áudio, acho que a gravação não ficou tão boa, mas deu para entender aí até um certo ponto onde você falou que seria interessante a mãe corrigir, é melhor que a mãe corrija do que lá fora, do que o mundo corrija, né? Mas ela pode corrigir, ela deve corrigir, só não dessa forma. É isso que a gente está tratando aqui, né? Essa forma que ela tentou corrigir aí foi absolutamente incorreta, não tem como, é fora de discussão, né? E é justamente por isso que agora as autoridades necessárias aí vão tratar disso, Duda.
20: Eu quero fazer uma pergunta para vocês aqui na bancada. Será que algum de vocês dois teria 153 milhões de reais na conta? Só para saber.
19: 150. Eu vou até olhar hoje a minha conta.
20: Tá aí, ó.
19: Alguém colocou esse dinheiro?
20: 153 milhões.
18: Eu tenho uma renegativa, Duda.
20: Olha, pois dava pra gente comprar, se tivesse esse dinheiro na conta, o Via Direta, o shopping aqui do Natal.
18: E tá à venda?
20: Pois é, olha só, avaliado em 153 milhões de reais, o shopping Via Direta vai a leilão na próxima quarta-feira. Um dos shoppings mais conhecidos aqui de Natal, Via Direta, ali na zona sul da capital, irá a leilão na próxima quarta-feira, dia 22 de julho, com um lance inicial de 153 milhões de reais. Localizado ali na Avenida Senador Salgado Filho, em Lagoa Nova, o empreendimento, né, possui uma área construída de aproximadamente 14.287 metros quadrados. A gente tá vendo a imagem, né, do shopping tradicional aqui de Natal. O primeiro leilão está marcado para as 9 horas da manhã da próxima quarta-feira, por preço igual ou superior ao valor da avaliação. Caso não haja interessados, a segunda rodada começa às 10 horas da manhã, com lance mínimo reduzido em 50%, que seria 76,6 milhões de reais. Ou seja, não precisa ter os 153, viu, Betânio? Se tiver só 76 milhões, também já dá para fazer negócio.
18: Ah, tá. Pois é. Agora tá mais acessível.
20: Tá mais acessível, né? Penhorado, Via Direta será leiloado para pagamentos de dívidas executadas pela Procuradoria Geral da Fazenda Nacional, que totalizam 48 milhões de reais. E o imbróglio que envolve, né, as dívidas do shopping Via Direta não é recente. Em dezembro de 2021, um leilão chegou a ser realizado pelo TJRN e o estabelecimento foi arrematado em primeira praça por 165 milhões de reais. O leilão, no entanto, foi suspenso por decisão judicial em segunda instância. Então, a gente fica aqui, né, Betânio, dando uma olhada na conta, ver se tem esse dinheiro.
19: Ver se... Agora, você nem era nascido ainda. O Duda também, o Vini, você sabe o que funcionava aí antes do shopping? Uma grande fábrica por nome Sorieden.
18: Ah, era fábrica de quê, Betânio?
19: Confecção.
18: Confecção? Sim.
19: Era aí que era Sorieden. Isso... Nos anos 70, até, se não me engano, até 80 e pouco.
18: Inclusive, aquela área ali, antigamente, nessa época, né, entre 70, por aí, 60, 70, era a área mais afastada da capital, ela... que hoje a gente teria como distrito industrial.
19: E sabe o Carrefour, o que é que tinha ali, o que era antes ali no Carrefour?
18: Eu lembro.
19: Lembra?
18: Eu lembro
19: tinha
18: ainda.
19: Tinha uma calçona bem grande, que era uma caixa d'água.
18: T-Barreto.
19: A T-Barreto. Ali era uma outra fábrica também de confecção.
20: Betânia, e o Via Direta é tão tradicional, né? Eu que estudei na UFRN e tantas outras pessoas, tantos estudantes circulam por lá todos os dias, vão almoçar em restaurantes na praça de alimentação, mas ao meu ver, o Via Direta também ficou um pouco parado no tempo, né? Porque se a gente atravessa a avenida, o Natal Shopping, hoje totalmente modernizado, que atrai a atenção, né, e muitos clientes também, o Via Direta ali sem climatização, com a estrutura que a gente percebe, né, que não é tão bem cuidada assim, então infelizmente, né, o Via Direta não soube se aprimorar e se modernizar com o tempo, o que afasta também essa movimentação de pessoas.
18: É verdade, Duda, você disse tudo. E, aliás, olha, para quem tem esse valor, infelizmente eu não tenho para poder investir, mas para quem tem esse valor e pode arrematar, é uma boa, porque é um local de grande movimentação. Uma das paradas de ônibus mais movimentadas da capital é a conhecida parada do Via Direta.
20: É.
18: Então, para quem tem aí condição de fazer um bom investimento, é uma área grande, uma área aí, grande, né? Com toda certeza, não só no investimento horizontal, que é esse, né? Onde nós estamos na terra mesmo, mas subir, né? Fazer algum Exato. Prédio, alguma coisa, pode ser algo bem interessante, numa área nobre e de grande circulação.
19: É.
18: 6h52, é você conosco aqui no Jornal da Mix, com Papinha metendo a colher. Agora nós já vamos trazer a informação com Betânio Bezerra, trazendo os detalhes da área policial, Betânio.
19: Vamos lá, olha, uma ação rápida da Guarda Municipal de Natal impediu na madrugada da última segunda-feira o furto do busto do Almirante Tamandaré, instalado ali na Praça Almirante Tamandaré, no bairro do Alecrim. Os criminosos conseguiram retirar a escultura da base, mas não conseguiram levá-la. Isso após a chegada de uma viatura da Guarda Municipal que impediu. E os elementos já tinham tirado o busto. Você tá vendo aí, ó. Já tinham retirado o busto da base, prontinhos ali para levar. No momento, então, que eles viram a viatura da Guarda Municipal, abandonaram a base, a estátua do Tamandaré, e fugiram. Agora, veja só como a importância de um serviço como esse da nossa Guarda Municipal, evitando, nesse caso, recuperando esse busto do Almirante Tamandaré, uma praça que é antiga, muito antiga, que esse busto já existia ali há vários anos. Eu me lembro que na época eu trabalhava na Rádio Nordeste, né, que ficava quase em frente ali a essa Praça Tamandaré. E o grande problema também é que tem que ter essa base. Vai voltar para o mesmo local, esse busto. Agora tem que ter uma estrutura mais forte, porque é para os elementos aprenderem também a respeitar, pelo menos, um monumento que se tem na nossa cidade, né? Nesse caso, essa aí que foi tentada, ou tentaram levar, mas não conseguiram. O vandalismo, realmente. Agora, o secretário municipal de serviços urbanos, o Felipe Alves, lamentou o ocorrido e destacou a importância da atuação da Guarda Municipal. Ele diz: é lamentável que um patrimônio histórico e cultural da nossa cidade seja alvo de criminosos. Felizmente, a ação rápida da Guarda Municipal evitou que o busto fosse levado. Quero parabenizar os agentes pelo trabalho e pelo compromisso com a proteção do patrimônio público, afirmou o secretário. Felipe Alves também voltou a defender o fortalecimento das ações de segurança para coibir esse tipo de crime. Infelizmente, episódios como esse têm sido repetidos. Precisamos que a Força de Segurança intensifique ainda mais o combate a esse tipo de prática para proteger os espaços públicos e o patrimônio aqui da nossa cidade. Tá certo. É isso aí.
18: É verdade,
19: tem que se fazer mesmo.
18: Tem que se fazer mesmo. A gente nota, né, nos últimos tempos, infelizmente, esse vandalismo contra o patrimônio público, desta vez contra o busto do Almirante Tamandaré. Há 15 dias a equipe da TV Tropical esteve ali na estátua de Iemanjá, que mais uma vez foi vandalizada pelos criminosos. A iluminação cênica é uma iluminação diferente, não é apenas aquela luz de LED para iluminar a estátua, mas existe uma iluminação cênica que tem uma luz diferente, dá uma ambientação diferente ali no arredor, e foi levada essa iluminação com toda a fiação. Mais atrás ainda, outros 15 dias, ou seja, pelo menos há um mês e meio, a mesma estátua também sofreu, retiraram lá, quebraram uma parte do busto da estátua de Iemanjá. Por sucessivas vezes a gente nota isso acontecer aqui na capital.
19: Meu amigo, eu vou dizer uma coisa a você, sinceramente, eu estou aqui há vários anos, né? Mas quase que todos os anos acontece coisa dessa forma com a estátua de Iemanjá.
18: É verdade.
19: Uma vez eu fiz uma matéria lá que quebraram o braço de Iemanjá. Quer dizer, ali é uma coisa que também a Guarda Municipal, que como o Felipe está... É as forças de segurança também da nossa capital. Tem que ver essa situação e dar mais segurança no que é histórico e patrimônio aqui da nossa capital.
18: É verdade. E eu me lembro muito bem, acho que está com 3 anos, por sucessivas vezes acontecem esse tipo de crime, esses crimes são cometidos aqui na capital. Eu me lembro que está com 3 ou 4 anos, não mais que isso, que toda a estátua da Praça Pedro Velho, que é uma moça, né, segurando um ramo de flores, assim, foi parar na delegacia de plantão lá da Zona Sul. Quando eu cheguei para fazer, né, para começar o dia de reportagem, estava lá essa estátua. Eu digo, mas rapaz, que estátua é essa? Aí disseram, não, foi uns criminosos que já estavam levando, já estava com ela nos braços, levando. Diga aí, rapaz, o cara para chegar, para vender um negócio desse, para quê? Qual é o intuito?
19: É verdade.
18: Olha, é impressionante mesmo.
19: Tem que se
18: mesmo,
19: tomar
18: viu?
19: Muita... tem que tomar providência com isso para evitar o que vem acontecendo. Aí, como esse caso aí da estátua do Almirante Tamandaré.
18: Pois é, olha, o Tiago Lopes está aqui, inclusive, no canal do YouTube, dizendo: conseguiram roubar a estátua de Hermes do túmulo de João Câmara, dentro do cemitério do Alecrim. Imaginem os monumentos no meio da rua. Pois é, infelizmente. E aí, ó, já tem comentário aqui, o Maxwell dizendo: não vai dar em nada, mas se fosse a estátua da Virgem Maria, aí a história seria outra. Qualquer estátua que seja, Maxwell, qualquer estátua que seja, independente de qualquer...
19: qualquer
18: orientação,
19: claro, evidente,
18: né? É religiosa. Teria que ser.
20: É patrimônio, né? Patrimônio, público, né? A gente precisa preservar, é nosso dever quanto população. Muitas vezes nós cobramos das autoridades, e esse é o nosso papel também, quanto imprensa, quanto população, a manutenção de espaços públicos, de monumentos da nossa cidade, mas quantas vezes nós mesmos participamos aí dessa degradação? Praças públicas aqui da nossa capital, em todo o Brasil, né? Que muitas vezes sofrem ali, as pessoas arrancam os bancos, enfim, o parque das crianças. Então é importante que haja também esse zelo por parte da população quando a gente está falando sobre ambientes, espaços e equipamentos coletivos.
18: Sem dúvidas. 6h59, a gente segue com mais informação para você aqui no Jornal da Mix, com o Papinha metendo a colher, sempre lembrando que Papinha está de férias, está passando aí essa semana agora no recesso dele, né? Tá aproveitando com a família, com a Luciana, um abraço para toda a família, Valentina, o filho dele também, o David Robson, toda a família, enfim, um abraço, tudo de bom para vocês. Olha, seguindo aqui, inclusive, com mais informação para você, o Refis 2026, trazendo agora esse detalhe para você que está conosco aqui no Jornal da Mix, o Programa de Recuperação de Créditos Tributários do Governo do Rio Grande do Norte, o Refis, está oferecendo descontos que podem chegar a 99% sobre juros e multas para regularização de débitos de ICM e ICMS com o Governo Estadual. O início do programa foi publicado na edição desta quarta-feira do Diário Oficial do Estado e a adesão pode ser feita até o dia 29 de julho. O maior benefício é destinado aos contribuintes que optarem pelo pagamento à vista e em parcela única, modalidade que garante redução de 99% dos juros e das multas. Já para aqueles que preferirem parcelar os débitos, o programa permite o pagamento em até 6 parcelas mensais, com desconto de 90% sobre juros e multas. A adesão deve ser realizada de forma online através do site uvt.cefaz.rn.gov.br E aí, nesse site, eu vou repetir, uvt.cefaz.rn.gov.br, ou então, vai lá no seu buscador, vai lá no Google, pesquisa Refis RN 2026. E aí, a pesquisa já deve apresentar o site para você. Contempla exclusivamente débitos tributários constituídos até 31 de dezembro de 2025, relativos ao ICM e ao ICMS. Então, para quem está em débito com o governo, nesse quesito, estamos aqui tratando de comerciantes, estamos tratando aqui, na maioria das vezes, né, dessas pessoas que têm algum tipo de débito com o governo do estado. É uma boa oportunidade para ter aí até 99% dos juros reduzido, caso seja o pagamento feito à vista e de forma única.
20: Uma ótima oportunidade. Antes de chamarmos o nosso próximo intervalo, deixar aqui também registrado que hoje, mais uma vez, temos sorteio de cesta básica. EJ Cesta Básica. Então faz o seguinte, deixa o seu comentário. Eu quero ganhar a cesta básica. Quem sabe hoje ela não pode ser sua. Todos os dias nós temos ganhadores contentíssimos aqui vindo buscar na TV Tropical, no prédio aqui da Rede Tropical, a cesta básica. Então deixa o seu comentário e continua interagindo conosco. No próximo bloco a gente vai falar sobre esporte, afinal o Felipe ali tá querendo ouvir sobre a Argentina dele. Pois é, cada uma, né, que a gente tem que presenciar, mas daqui a pouco a gente vai falar sobre esporte, muito mais informação. E no quarto bloco, doutora Úrsula por aqui para esclarecer todas as dúvidas trabalhistas, Vini.
18: Muito bem, vamos a um rápido intervalo, já já também tem Betânia Bezerra com o detalhe dessa notícia.
19: Polícia prende suspeito de grupo que estourava cofres com explosivos em ataques no Rio Grande do Norte.
18: É depois do intervalo.
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15: Muito bem, bom dia para você que nos acompanha aqui na Mix FM 103.9, 7 horas e 7 minutos. Continuamos aqui com o Jornal da Mix, com Papinha metendo a colher, mas Papinha ausente nesses dias porque ele está de férias, está acompanhando então o Jornal da Mix em casa. Tá nada, tá aí dormindo, ele gosta de dormir. Tá escutando mesmo? Olha, tá escutando, muito bem. Grande Papinha, abraço para ele, tá sempre aqui nos acompanhando. Abraço para ele, para toda a família, tá aproveitando muito bem aí as férias, curtindo e nesse momento ainda ouvindo o Jornal da Mix. A gente segue por aqui trazendo informação a você que nos acompanha. Aliás, hoje, inclusive, como a Duda citou bem no comecinho do jornal, hoje o dia amanheceu bem nublado aqui na capital. O Filipão daqui a pouquinho vai preparar aqui as câmeras de monitoramento para a gente dar uma olhada no trânsito, saber como é que está a movimentação aqui pela cidade na região metropolitana. Enquanto isso, tem informação, Duda.
16: Pois é, Vini, uma notícia internacional, mas que afeta drasticamente a economia do nosso país e também o Rio Grande do Norte. A gente sabe que no ano passado os Estados Unidos aplicou aquela taxação, né, de 50% sobre os produtos que eram exportados aqui do nosso país para o país norte-americano, e o Rio Grande do Norte foi muito afetado, até porque a gente trabalha muito com exportação. Pois é, e aí os Estados Unidos nesta semana confirmaram mais um tarifaço, então, ao governo brasileiro. O chefe do escritório de representante comercial da Casa Branca disse a interlocutores do governo Lula que já levou para o presidente Donald Trump essa recomendação final de um novo tarifaço sobre produtos brasileiros, mas sinalizou aí um aumento da lista de exceções. Na última reunião entre os dois países, que foi realizada inclusive na última terça-feira, dia 14, o chefe, né, do escritório deu as negociações por encerrado e reclamou da falta de empenho por parte do Brasil. Mas até o fechamento, então, né, dessa conversa, enfim, não se tinha o anúncio oficial dessa taxação. Conforme os relatos, os argumentos, então, dos Estados Unidos foram imediatamente rebatidos por autoridades como o ministro Márcio Elias Rosa, ministro de Desenvolvimento, Indústria e Comércio aqui do nosso país, e pelos embaixadores também, Maurício Lírio, um dos principais negociadores do Itamaraty, além de Aldo Faleiro, que é assessor internacional da Presidência da República. Eles enfatizam a falta de argumentos técnicos dos Estados Unidos para subsidiar essa investigação no âmbito da sessão, como as acusações sobre aumento de desmatamento no Brasil, quando os números referentes à Amazônia indicam o contrário. As autoridades brasileiras lembram ainda que, quando colocaram na mesa a possibilidade de reduzir as tarifas de importação sobre etanol em troca de mais acesso ao açúcar no mercado americano, o próprio chefe, né, do escritório de representante comercial da Casa Branca descartou qualquer chance disso ocorrer. Então, nós ainda não temos esse anúncio oficial, esse comunicado que realmente diz a taxação vai ser de tanto por cento, mas já sabemos que a tendência é que realmente venha e que os Estados Unidos aplique essa nova taxa, então, de impostos sobre o Brasil. E isso implica drasticamente o nosso comércio. Nós aqui no Rio Grande do Norte, que exportamos principalmente o pescado e que mais uma vez podemos sofrer com essa decisão do país norte-americano.
17: Já entra em vigor dia 22 agora de junho, de julho, né? Então, a carne, se não me engano, carne, né? Não foi afetado. Várias coisas não foram afetadas com esse 25, com essa taxação. Agora, vamos ver, ainda tem tempo, hoje, ainda até o dia 22, que possa ser que alguma coisa...
16: Não, e né? Diálogos ainda podem acontecer. Pode acontecer. A gente sabe que o presidente, né, dos Estados Unidos, o Donald Trump, ele tem essa instabilidade também de discurso. Então, ele pode decidir taxar num dia, no outro dia, reverter essa taxação. Nós estamos acostumados com esse tipo de situação quando o assunto é política realmente dos Estados Unidos. Então, pode ser que em algum momento seja revertido, né? Mas agora, acredito que todos os presidentes, enfim, né, de sindicatos, de indústrias aqui do nosso Rio Grande do Norte, já estão pensando nisso. A gente vai até conversar para trazer também aqui o pessoal do Sindipesca, enfim, né, pessoal que com certeza já está pensando em como as empresas serão afetadas com essa nova taxação.
15: Exatamente, são 7h12, a gente segue aqui no Jornal da Mix, trazendo agora um recado muito especial para você que está nos acompanhando. 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Tá dado o recado, Duda.
16: Vamos com as imagens do trânsito?
15: Vamos lá.
16: Porque os nossos ouvintes estão mandando, inclusive, aqui comentários no nosso WhatsApp. O Matheus Costa mandou aqui pra gente. Bom dia, Matheus está nos acompanhando. E ele disse, a Ponte Newton Navarro essa semana tem enfrentado grandes engarrafamentos e um dos pontos que podem ter influenciado é a mudança de profissionais da STTU que foram colocados no local e não possuem experiência com o fluxo diário, então, da Ponte Newton Navarro. E realmente, ó, a gente consegue ver aí as imagens da estrada da Ridinha, né, ali, da João Medeiros Filho, chegando na Ponte Newton Navarro, e além da chuva, né, que já deixa o trânsito mais lento, a gente percebe realmente um grande fluxo de veículos. Então, segundo ele, esse pode ser um dos problemas, essa operação da STTU, que não tem agilizado tanto assim o trânsito no local, Vini.
15: E o detalhe, Duda, é que eu tô percebendo o seguinte, olha, até antes ali da ponte, tá acontecendo alguma coisa ali, porque antes da ponte, antes da subida mesmo, né, da cabeceira da ponte, o trânsito tá mais pegado, né? É impressão minha ou não? Não, tá não. É impressão, não. O trânsito tá fluindo sim. Depois já Conselheiro Tristão, quem passa ali vindo da Moema Tinoco, da BR-101 Norte, chega até essa região aí, que é o viaduto da Redinha, onde nós estamos agora vendo. Se você não tá conosco no canal do YouTube, dá um pulinho lá que você vê agora como é que está a situação do trânsito na capital. Estrada da Redinha com boa movimentação também, mas sem retenção registrada. Fica então o alerta aqui, né? O nosso ouvinte mandou e a gente registra sim. Um abraço aqui para ele que está nos acompanhando, está deixando aqui esse recado. Você que sempre está passando pelas ruas e avenidas aqui da nossa capital, você colabora conosco, é o nosso repórter, pode sempre mandar ver aqui na programação. Olha como é que está a Ponte de Igapó. Ponte de Igapó bem mais complicada, bem mais congestionada do que a Newton Navarro. Se você vai sair de casa agora e está acompanhando o Jornal da Mix, já fica esse recado. A Newton Navarro está melhor que a Ponte de Igapó, a Presidente Costa e Silva. Sentido Zona Sul, sentido centro da capital, saindo da Zona Norte, o trânsito está muito congestionado. As duas faixas andando lentamente para quem está saindo da Tomás Landim e chegando ali na Avenida Felizardo Firmino Moura. Depois que saem da ponte, passando pela Felizardo Moura, o trânsito consegue fluir um pouquinho melhor, mas nada que chame muita atenção, porque são duas faixas para os veículos em geral, uma faixa exclusiva para o ônibus, para o transporte público, mas mesmo assim o trânsito segue bem lento ali nas proximidades da comunidade do Mosquito. E aí a gente segue aqui trazendo mais informação sobre o trânsito para você. Vamos a outro ponto da capital, mostrar como é que está a Zona Sul agora. Grande Felipe, a você que está conosco agora, Avenida Senador Salgado Filho, com a rodovia Governador Mário Covas, a BR-101, uma das rodovias mais extensas do país. A gente está vendo agora chegar aqui na BR-101. Um abraço para o grande Michael, ele que é o nosso gerentão aqui na Rede Tropical, está conosco. Um abraço para ele pegando aquele cafezinho. Ó, quem está conosco aqui na BR-101, chegando na Avenida Senador Salgado Filho, encontra o trânsito muito lento. Passou ali do Templo da Igreja Universal, logo depois que tem o cruzamento com a Amintas Barros, que é o primeiro semáforo para quem sai da BR-101 e chega na Senador Salgado Filho, aí sim encontra um trânsito mais fluido, encontra uma melhor condição de tráfego. Mas antes disso, o trânsito está pegado, está bem lento para quem está subindo também ali no viaduto do complexo viário do Quarto Centenário, à altura de Lagoa Nova. Agora nós vamos seguindo aqui com a informação no Jornal da Mix, trazer os detalhes da informação policial com Betânia Bezerra.
17: Vamos lá então, olha, Vini, um homem foi preso ontem durante uma nova fase da Operação Chapa Quente, que foi deflagrada pela Polícia Civil. E segundo as investigações, ele é apontado como integrante de uma organização criminosa especializada em ataques a cofres e estabelecimentos comerciais com uso de explosivos e ferramentas para romper estruturas metálicas. A ação também cumpriu 4 mandados de prisão preventiva contra investigados por crimes como roubo e furtos qualificados. Segundo a Polícia Civil, o grupo vinha sendo monitorado desde 2023 e atuava principalmente contra COPRES de empresas de transporte de valores instaladas em postos de combustíveis, além de postos e supermercados na Grande Natal e no interior do estado. O homem preso era considerado foragido da justiça desde 2024. Conforme a investigação policial, ele responde a 7 ações penais, sendo 5 decorrentes de denúncias recebidas pelo judiciário e 2 já com sentença condenatória. Entre os crimes investigados estão ataques a estabelecimentos aqui em Natal, Ceará Mirim, São Gonçalo do Amarante e Macau. Em um dos casos, segundo a Polícia Civil, os criminosos utilizavam explosivos para romper um cofre de um posto de combustíveis e levaram valores do estabelecimento e dinheiro dos funcionários e além de um veículo que foi levado. Tá aí, esse aí já tá na mão da PC.
15: Exatamente, o detalhe é que este homem que foi preso em São Gonçalo do Amarante, ele é atribuído a ele vários crimes desse tipo desde o ano de 2023, né, Betânia? Como você trouxe aqui na informação, então, todos esses crimes que desde 2023, aliás, a investigação da Polícia Civil começou em 2023. Então, os crimes que aconteceram anteriormente a essa data podem ter sido atrelados a essa organização criminosa, porque a investigação começou em 23, mas a prisão dos suspeitos começou em 2024, ou seja, um ano depois. Esses crimes que aconteceram aí entre esse período, vamos ver aí, de 2019, que eu lembro que teve vários, inclusive hoje em dia, a gente já não vê mais, né, Betânia, com recorrência, né?
17: Eu ia falar sobre isso, uma diminuída muito grande agora. Tem um problema aí, né? Eu vou ficar calado, porque senão alerta. Mas, depois, diga a você que...
15: Em off aqui, né?
17: Exatamente, porque acontece. Ah, pronto, ele já disse ali, ele já falou ali. Então, eu vou dizer, quando chega esse período político, geralmente se tem essas coisas.
15: Essas ações assim, né?
17: Essas ações, entendeu? Agora, vamos esperar que essa quadrilha que já está aí, desarticulada aí, e com a prisão desse camarada que era como se fosse o responsável,
15: o chefe, né?
17: O líder. Está aí preso agora pela Polícia Civil. Vamos esperar que isso não volte a acontecer, que dê uma parada grande, mas vamos torcer para que não aconteça mais.
15: E eu lembro que em 2024, quando parte dessa organização aí foi presa, a Polícia Civil apresentou todo o arsenal que eles tinham. Eles foram presos numa granja ali de Senador Eloy de Souza. Aham. Eles estavam até planejando estourar mais uma vez o Banco do Brasil da cidade de São Paulo do Potengi. Eu me lembro que eles estavam lá e foi quando a polícia, um dia antes, pelo que eles citaram, um dia antes da ação dos criminosos, eles tinham, meu amigo, tonéis desse tamanho. Sabe aqueles tonéis assim, de azuis, de água, né? Que o povo usa para... Tonéis de explosivos. Eles tinham esses tonéis de explosivos, vários baldes daqueles grampos que eles colocam no chão, na pista, para evitar a polícia...
17: O acompanhamento,
15: a perseguição deles, né? Exatamente. Olha, uma infinidade de bala, de armamento... E do que eles iriam utilizar, roupas camufladas, coletes à prova de bala, balaclavas, enfim, um vasto material foi apreendido e a investigação começou a partir disso.
17: Exatamente, eu me lembro também, não me lembro bem o ano, foi lá em Monte Alegre, arrombaram um banco, no outro, uma semana depois outro lá, e esses grampos, inclusive a viatura nossa, que a gente ia para a cobertura, lá ficou sem pneu.
15: Ficou no prego, né? Ficou sem pneu.
17: E eu... muitos carros parados no acostamento por conta dos grampos.
15: Eu lembro de onde ter feito em Ceará Mirim uma reportagem. Na volta, felizmente isso não aconteceu também, na outra emissora que eu trabalhava, e eu peguei um grampozinho desse como lembrança.
17: Mas é grampo
15: souvenir.
17: Demais, é grampo demais. Sai jogando, né?
15: 7h22, por falar em sair jogando... Vamos trazer as informações do esporte aqui no Jornal da Mix.
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16: Vamos falar sobre ela, porque tá acabando, então a gente tem que aproveitar para falar enquanto ainda tem, viu? Copa do Mundo terminando. Ontem tivemos aí a decisão da segunda seleção finalista, então, da Copa do Mundo, Inglaterra e Argentina na tarde de ontem. E olha só, a Argentina conseguiu mais uma vez uma virada nessa Copa do Mundo. Esse foi o roteiro, né, da seleção argentina durante todo o Mundial. A Argentina ontem perdia por 1-0 para a Inglaterra até os 40 minutos do segundo tempo. Pois é, só que a Inglaterra, infelizmente, foi covarde ao ponto de retrancar o time inteiro no segundo tempo, nos últimos 45 minutos de partida. O primeiro gol marcado, então, pela Inglaterra foi do Anthony Gordon, que, inclusive, recentemente foi contratado aí pelo Barcelona, um jogador de muita qualidade que conseguiu abrir esse marcador. Mas depois disso, no segundo tempo, a Argentina foi pra cima e a Inglaterra tava ali colocando praticamente uma linha de 6 na defesa. Então foi uma Inglaterra que abdicou de atacar, achou que 1-0 já tava o suficiente, e a gente sabe que nessa Copa do Mundo a Argentina é a equipe da virada. Então a gente teve aí a Argentina conseguindo realizar esse feito, né, de avançar para a final, para a grande final da Copa do Mundo. Os gols da Argentina foi do Enzo Fernandes, né, e o Lautaro também Martínez, eles marcaram esses gols. Não teve gol de Messi ontem na partida, o Felipe estava esperando, né, mas foram as assistências que salvaram essa equipe. Ele que inclusive consegue, tem essa qualidade de encontrar os espaços. Mas a Argentina perdeu bastante chance de gol, inclusive durante esse confronto. Enfim, a minha torcida era pela Inglaterra, mas como toda seleção que eu torço na Copa é eliminada, a Inglaterra também foi, viu? E a gente tem então agora a grande final definida, né? O jogo acontece no próximo domingo às 4 horas da tarde, Espanha e Argentina. E aí eu vou dizer, é confronto histórico, independente de quem vence e conquiste o título. Sabe por quê? Porque de um lado a gente tem o Messi com 39 anos de idade, que decretou que é a última Copa. Enfim, um jogador realmente, né, que tirando aqui toda a nossa falta de torcida pela Argentina, é um craque de bola, um dos maiores da geração. Do outro, pela Espanha, a gente tem o Lamine Yamal com apenas 19 anos de idade, chegando a uma final de Copa do Mundo. Ele tem estrela, então a gente vai poder ver esse duelo, né, dos principais craques das duas seleções. De um lado, um com muita experiência, do outro, Yamal com a juventude, né, e com essa característica também que ele tem pelo meio de campo. Enfim, então a gente fica nessa expectativa para esse confronto, lembrando que no sábado também tem a decisão do terceiro lugar da Copa do Mundo. Inglaterra e França se enfrentam para decidir esse pódio, né, essa última vaga. Então ficamos aqui na expectativa, mas com certeza a final será um grande jogo. A língua espanhola vai ser muito falada, né, dentro do estádio, porque são dois países que compartilham essa língua
17: materna.
16: Duda,
17: você disse que pelo time que você torce, perde. Não, torcer pela Argentina.
16: É, tem que colocar até a camisa para ver se dá certo e a Argentina é eliminada. Mas, de fato, foi uma grande trajetória das duas seleções. A Argentina, atual campeã, né, que já chegou também com esse certo favoritismo na Copa do Mundo, mas a seleção espanhola, que pelo menos ao meu ver, não era uma das grandes favoritas assim. Mas a gente sabe que nos últimos anos a Espanha tem vendido o futebol para o resto do mundo, né? É um futebol muito trabalhado tecnicamente. A gente tem as maiores seleções do mundo hoje da Espanha. Enfim, as seleções não, né? Os times. É porque eu costumo chamar de seleção mesmo, meu Barcelona, mas vamos deixar aqui em off. Temos Barcelona, Real Madrid, enfim. Então, realmente, é um país que vive muito o futebol. E a gente vai ter esse grande confronto sendo realizado ontem. Olha só, eu recebi imagens de Andreina Patrício ontem. Ela estava comemorando o aniversário dela, ontem à noite, em Pipa. E o que tinha de argentino em Pipa, comemorando essa passagem da Argentina para a final, é brincadeira. Eles saíram de carro, com som ligado, muita gente. Eu nem sabia que tinha tanto argentino assim aqui no Rio Grande do Norte, visitando, né, a nossa cidade, enfim, os nossos municípios. Pessoal comemorando. Eu achei de uma audácia, assim, muito grande, mas enfim, né? Temos então, querendo ou não, a Argentina passando para a grande final. E aí, Vini Marinho, o que você acha?
15: Olha, a minha opinião, fazer que nem ensino, a minha opinião é a minha opinião. A minha opinião é a seguinte: essa Copa, ela foi vendida.
16: Foi garfada.
15: Garfada pra Argentina. Ei. Não tem porquê eu, num videogame, no Play 2, eu não coloco o Saka e o Rashford no banco, como tava ontem.
16: Exato.
15: Eu não faria isso.
16: Exato.
15: Então, como é que você explica uma situação dessa? Não tem como, cara. Não tem como. Tudo aquilo que a Argentina já passou até hoje, desde o primeiro jogo até esse de agora. Olha, é sempre do mesmo jeito. A Argentina, o time vai lá, faz o

0: dentro de campo se você tá vencendo só por 1-0. O placar tava aberto ainda.
1: E não é do feitio da Inglaterra fazer isso. O que chamou mais atenção foi isso pra mim. Não é do feitio da Inglaterra fazer isso.
0: E mesmo se fosse pra uma prorrogação, por exemplo, aí você ia pra prorrogação só com defensores dentro de campo, gente, não existe. Eu achei assim a Inglaterra no segundo tempo errando em tudo. Não só nas jogadas e na forma de recuar o time, né, ir pra essa transição realmente defensiva, como nas substituições, não existe. Enquanto a Argentina colocava jogadores para dar mais intensidade no jogo, a Inglaterra só recuava. Então, independente, né, das decisões, enfim, teve realmente influência da arbitragem, a gente tem essas equipes avançando para a final. E aí eu já quero perguntar o palpite de vocês aqui, adiantando. Peraí,
1: bem rapidinho. Infantino, sabe o que foi que o Infantino fez?
0: Diga aí.
1: Infantino chegou para Messi e disse assim: meu filho não vai perder a Copa não, viu? Meu filho não vai perder a Copa não, tá bom? Eita. E se preocupa então, não. Se preocupa não, que papai vai dar um jeito, tá bom? Papai Infantino vai dar um jeito.
0: Ele tá afiado, viu? Hoje ele está afiadíssimo. É. Mas eu quero saber de vocês. A gente vai deixar o palpite da grande final pra amanhã. Mas vamos ao palpite, então, do terceiro lugar. Olha só o pessoal em pipa comemorando. Andreina me mandou essas imagens e eu fiquei chocada com essa audácia dos torcedores argentinos comemorando em pipa. Felipe, pare de comemorar, aquele que agora áudio... mesmo você disse que torcia por Messi, não pra Argentina.
1: Aquele áudio que a pessoa vê assim e diz: meu Deus. Acabou.
0: Acredito não. Pois é, exatamente. E aí, nós vamos deixar o palpite da grande final pra amanhã, porque aí eu vou trazer curiosidades sobre confrontos das seleções, enfim. Mas hoje eu quero o palpite do terceiro lugar, que acontece sábado, esse confronto Inglaterra e França. E aí, Bethânia Bezerra?
2: Eu vou pela França aí.
0: França, tá aí. França. E aí, Vini Marinho?
1: França.
0: França, tá aí. Eu também vou estar indo na França e a França vai e perde, né?
1: Pelo que a Inglaterra fez ontem. Só pelo que a Inglaterra fez ontem.
2: Foi horrível. Agora, veja só. Parece que eu tô vendo o jogador sábado jogando pelo terceiro lugar. Deve ser uma tristeza.
0: Deve ser assim. Tem que cumprir, né? Tem que cumprir tabela. Mas então é isso. Copa do Mundo, infelizmente, chegando ao fim. Amanhã a gente fala também sobre confrontos de ABC e América no final de semana. Partidas decisivas sobre a Série D do Campeonato Brasileiro. Porque a Copa do Mundo acaba, né? Mas o futebol potiguar continua e a gente segue acompanhando.
2: Agora eu não vi vibração ontem. Parece que tiraram a câmera do presidente da FIFA.
0: Eita, tiraram? Foi para não mostrar a comemoração dele.
1: Muito bem, são 7 horas e 32 minutos. Olha, vamos a um rápido intervalo. Daqui a pouquinho nós temos aqui, como já tradicional nas quintas, a doutora Úrsula Andrade. Ela traz pra gente informações sobre o direito do trabalhador e, claro, todas as dúvidas que você quiser tirar. Até já.

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2: Bom dia, Natal! Bom dia, Moniquinha, Prefeito Paulinho Freire e a todos os nossos ouvintes. E olha, quem gosta de arte, cultura e da história da nossa cidade ganhou um excelente motivo para fazer um passeio especial nos próximos dias. A Galeria Newton Navarro está de portas abertas para receber o público depois de uma grande requalificação.
3: Bom dia, Alex! Bom dia, prefeito! Bom dia, amigos ouvintes! É isso mesmo, gente! Depois de mais de 30 anos sem passar por uma intervenção estrutural, o espaço foi completamente modernizado e voltou a funcionar com mais conforto, acessibilidade, melhores condições para preservar o acervo artístico do município. Prefeito, essa entrega representa mais um importante investimento na cultura.

0: Cultura de Natal, não é verdade?
1: Bom dia, Moniquinha, bom dia, Alex, bom dia a todos os ouvintes. Sem dúvida, Moniquinha, é importante frisar que cuidar da cultura também é cuidar da identidade da nossa cidade. É com muita alegria que a Galeria Nilton Navarro volta a receber os natalenses e os visitantes em um espaço moderno, acessível e preparado para valorizar um patrimônio que pertence à população.
2: E entre as melhorias estão a renovação das instalações elétricas, nova iluminação, climatização completa e uma reserva técnica com controle de temperatura, umidade e luminosidade para garantir a conservação das obras do acervo municipal.
0: E a primeira exposição já é um convite para conhecer um dos maiores nomes da cultura potiguar. A mostra Paisagens Inquietas em Nilton Navarro homenageia o artista que retratou o Natal com tanta acessibilidade e ainda traz recursos de acessibilidade como audiodescrição, imagens em 3D e informações em braille. Já fica o convite para o público natalense, hein, prefeito?
1: Com certeza, Moniquinha. Queremos que cada vez mais pessoas tenham acesso à cultura. E além de recuperar o espaço, também estamos investindo na preservação das obras do acervo e oferecendo uma experiência inclusiva para todos os visitantes.
2: E o melhor, pessoal, a visitação é gratuita. A Galeria Nilton Navarro funciona de terça a domingo, das 9 da manhã às 4 da tarde. Já coloca esse programa na sua agenda do fim de semana.
0: Então fica o convite. Se você ainda não conhece ou faz tempo que não visita a galeria, aproveite os próximos dias para reunir a família, prestigiar a exposição e redescobrir um espaço que faz parte da história cultural da nossa cidade.
1: Convido todos os natalenses e também os turistas que visitam nossa cidade a conhecerem a nova Galeria Nilton Navarro e prestigiarem esse importante patrimônio cultural.
2: A cultura aproxima pessoas, preserva memórias e fortalece a identidade de um povo. E com esse recado, a gente fica por aqui, agradecendo a sua audiência.
0: Muito obrigada pela companhia de todos vocês. Tenham uma excelente quinta-feira e até amanhã.
1: Um grande abraço, até o próximo programa.
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1: 7:37, já estamos de volta com o Jornal da Mix, com Papinha metendo a colher, Papinha de férias, tá ouvindo a nossa programação, um abraço grande Papinha, Ciro Robson tá curtindo aí com a esposa Luciana também, com a Valentina, o David Robson, um abraço para toda a família. Vamos seguindo aqui agora, como tradicional nas quintas, nós temos aqui a presença da doutora Úrsula Andrade, não é isso, Duda?
2: Pois é, a gente vai conversar sobre as causas trabalhistas, então faz o seguinte, já deixa o seu comentário no YouTube, a sua pergunta, dúvida, né? Nos últimos dias a gente conversou muito sobre como seria a liberação para os jogos da Copa, enfim, e agora a gente retorna então para outros temas. Já quero desejar bom dia, agradecer a sua presença, doutora.
3: Bom dia a todos os ouvintes. Enviem suas dúvidas, hein?
2: Pois
3: vamos aproveitar o momento. Sempre se tem uma dúvida trabalhista,
1: pois
3: né?
1: É verdade.
3: Inclusive
1: é verdade.
3: As novidades, né?
2: Exato.
3: Que sempre estão surgindo.
2: E eu já tenho a minha primeira, viu? Porque eu tava vendo o Instagram, né? A senhora também posta muito o conteúdo. É até importante deixar para os nossos ouvintes que tem muito conteúdo no Instagram da doutora Úrsula. E um deles era sobre a questão da câmera de segurança no ambiente de trabalho, né? Muitas empresas instalam ali para monitorar o ambiente, é questão de segurança mesmo. Mas isso pode implicar nessa relação entre empregado e empregador e pode chegar até a justiça, doutora?
3: Sim, pode chegar até a justiça. Vamos lá. O empregador, ele pode sim colocar câmeras de segurança,
2: sim.
3: Mas não em todos os ambientes, né? Porque tem que assegurar a privacidade do empregado. Mas, vamos lá, ele não pode colocar em vestiários, né, banheiros, mas aquelas áreas, digamos, comum. Até outro dia havia uma indefinição, assim, alguns juízes consideravam que sim, outros que não, mas aí já saiu um entendimento, que pode colocar na copa.
2: Sim.
3: Né? Já foi uma situação que chegou à justiça sobre isso e pode colocar na copa.
2: Que é um ambiente de socialização.
3: Exatamente, né? Porque eles comprovaram que era questão de segurança. Não sei se estava tendo algum problema, né? Nessa copa.
1: Produtividade, alguma coisa assim.
3: Não sei, de roubo de marmita, alguma coisa estava acontecendo. Exatamente. Mas é permitido. Copa. E outros lugares da empresa. Mas o que sempre deve ter? Todos têm que ter o conhecimento de que tem uma câmera ali.
2: Uhum.
3: Né? Todos têm que ter esse conhecimento.
2: A famosa plaquinha,
3: exatamente,
2: né?
1: Esse ambiente, exatamente, está sendo monitorado. Tem algumas câmeras até, doutora, que hoje contam com a tecnologia de, além de gravar as imagens, gravar também áudio, ter microfone. Vale a mesma regra?
3: Uhum, vale.
1: Mesma coisa.
3: Vale porque, assim, você tendo conhecimento que existe uma câmera ali, né?
4: Uhum. Além do mais, gravando e filmando e gravando a voz.
3: Exatamente. E por vezes, as câmeras, elas são importantes, por quê? Vai que acontece alguma coisa na sua empresa, uma denúncia sobre um caso, sei lá, de assédio, que aconteceu em determinado ambiente, vamos puxar as câmeras, né?
1: Entendi.
3: Porque quando a empresa recebe uma denúncia, ela tem que apurar, investigar,
1: uhum,
3: né? Para não ter que, de repente, acusar alguém injustamente.
1: Entendi.
3: Né? Então, por isso que é permitido. Afinal de contas, em todos os lugares que a gente vai hoje, tem câmeras, né?
1: Sim,
3: a gente vai no shopping, tem câmera, no trânsito tem câmera.
4: Na rua, nós estamos monitorados
3: 24
4: horas.
3: É verdade, 24 horas monitorados.
1: Doutora, a partir de um certo comportamento de um funcionário, ele vinha desempenhando uma função a qual ele não vinha recebendo para isso, certo? Mas foi atribuída a ele, porque ele passou a fazer ali aquele trabalho, enfim. Porém, depois de descobrir que ele não estava ganhando para isso, que não tinha esse bônus a mais para isso, ele pediu à direção que não queria mais fazer essa determinada função que ele não estava recebendo para isso. Ele foi demitido. Isso pode acontecer? A empresa pode demitir essa pessoa em função desse ocorrido?
3: Vamos lá. Esse assunto de acúmulo de função ou desvio de função, quando se leva para a justiça, não é algo tão fácil de provar, porque as pessoas geralmente elas confundem. Como é o desvio de função? você foi contratado para uma determinada função, aí ao invés de fazer aquela função, você faz outra, totalmente diferente. E o que é o acúmulo? O acúmulo, eu faço a minha função mais outra função.
1: Uhum.
3: Nem sempre o que as pessoas entendem que, ah, isso aqui está além das minhas funções, é considerado dessa forma. Por exemplo, ah, eu fui contratada para vender numa loja, mas aí me colocam para eu limpar o meu ambiente de trabalho. Isso não é acúmulo de função. Isso faz parte da sua função. Mas muitas vezes as pessoas, elas se equivocam, né? Digamos assim, elas entendem errado. O que seria um acúmulo de função? Seria você... Porque assim, muita coisa está ali atrelada à sua função. Se eu trabalho numa loja vendendo, eu tenho que cuidar do meu ambiente de trabalho, concorda?
1: Sim.
3: Então, isso não é um acúmulo de função. Agora, não. Eu sou a vendedora da loja e me colocam para lavar os banheiros. Aí, isso é totalmente diferente.
1: Entendi.
3: Isso seria, né, um acúmulo de função.
1: Entendi.
3: Digamos assim. É porque é algo totalmente diferente que foge da Sim. sua função diária, da sua rotina. Mas aí, nesse caso, foi dito a ele que ele seria dispensado porque ele não queria mais assumir aquela função? O que é que tinha no contrato de trabalho dele?
1: Uhum.
3: Entendeu?
1: Entendi.
3: Por isso que eu acho importante as empresas, elas terem um contrato de trabalho personalizado e não um genérico.
1: Uhum.
3: Porque as dúvidas vão ser esclarecidas no contrato de trabalho. Vai estar dizendo lá o que é que você vai fazer, quais as suas atividades.
1: Entendi. Por exemplo, como você citou nesse caso, né, da vendedora, supondo que exista um vendedor e que para ele realizar essa venda, ele precisa ser o motorista do carro. Mas a partir de um determinado momento, ele passa a não ter mais interesse de ser o motorista do carro, porque além do carro ser da empresa e a responsabilidade ser dele com o que acontecer com o carro, multas, acidentes, qualquer que seja o sinistro que aconteça, ele não está recebendo para isso. E a partir de um determinado momento ele diz, não, eu como não estou recebendo, a responsabilidade é essa, eu não quero mais ter essa responsabilidade. Ele comunica ao chefe direto dele, mas dois dias depois ele é demitido, ele é desligado da empresa. Nesse quesito, quem está com a razão aí e o que deve ter, qual é a punição ou a responsabilidade, melhor falando, para a empresa e para o empregador?
3: Vamos lá. Quando ele foi contratado, lá no momento da contratação, o que foi combinado com ele, né? O que é que ele iria fazer? Outra coisa, ele dirige o carro como ferramenta de trabalho? Faz parte, né, da ferramenta de trabalho dele? Ele tem que vender, visitar cliente?
1: Uhum.
3: Ou ele é o motorista de levar as pessoas para algum lugar? Também tem essa diferença.
1: Entendi.
3: Entendeu?
1: Uhum.
3: Ele faz isso desde o início? Porque se ele fez desde o início, aí agora ele está dizendo que é um acúmulo de função, ou sei lá, um desvio. Isso tudo tem que ser considerado, o contexto em si.
1: Entendi. Perfeito.
2: Doutora, maravilha. Tem muitas... Sim, Batalha, pode...
4: Doutora Úrsula, ontem eu fui procurado por um cidadão, fez uma pergunta a mim, eu disse, rapaz, eu não sei responder não, porque eu não sou advogado. Mas posso lhe ajudar, que amanhã o programa, nós vamos ter a doutora Úrsula e ela pode dizer se está certo ou errado. Ele disse então para mim, rapaz, faça isso. Então vou fazer agora a pergunta que ele me fez. Né? Ele tem uma filha de 23 anos de idade. Essa filha terminou a faculdade. E ele continua pagando a pensão alimentícia. Ele perguntou para mim se é certo. Aí eu pergunto para a senhora, está certo?
3: Essa dúvida ela sempre existe, né? Vamos lá. Possivelmente ele paga pensão alimentícia porque foi determinado pela justiça, né?
4: Ah.
3: Valores, tudo isso. Se ela terminou a faculdade, já tem condições de, digamos, se sustentar, né? Enfim, ele vai ter que ir lá, ele não pode simplesmente parar de pagar,
4: Aham.
3: né? Ele vai ter que peticionar lá no processo e pronto, parar de pagar. Porque se ele comprovar que ela não mais necessita daquele valor. Por quê? Ela já terminou os estudos, está trabalhando, enfim.
4: Aham.
3: Entendeu?
4: Entendi. Então é exatamente isso aí. Ele tem que No caso, não sei se eu entendi bem, ele tem um advogado, então ele vai para o advogado dele e diz: olha, eu pago essa pensão à minha filha, que hoje tem 23 anos, ela não faz mais faculdade. Eu quero deixar de pagar essa pensão. Aí, aonde vai entrar no caso a justiça.
2: Ele tem,
4: né,
2: que resolver de forma judicial.
3: Exatamente.
2: Né?
4: Judicial,
3: exatamente,
4: não é isso?
3: Exatamente. Porque se ele deixar de pagar a pensão, daqui a pouco...
4: vai pra cadeia.
3: Vai preso, né?
2: Doutora, e tem muitas perguntas aqui também no nosso YouTube. Agradecer a nossa audiência que está participando. E aí o nosso ouvinte pergunta: acabaram os jogos, né, da Copa do Mundo praticamente, e o meu patrão disse que eu estava devendo hora. Ele fechou a loja uma hora mais cedo antes dos jogos e eu falei que iria trabalhar, não precisava fechar. E agora, o que eu faço?
3: É, lembra que a gente falou sobre isso, dos combinados, isso, que o patrão podia colocar isso no banco de horas, né? Tem os combinados, então tem que ver o que foi combinado. Por quê? Se o combinado foi fechar para todo mundo assistir os jogos... Ah, mas eu não quero. Mas foi um combinado entre todo mundo, concorda? A loja não ia ficar aberta por causa que uma pessoa não concordou. Então, seria possível isso. Até porque a gente comentou aqui que os empregadores, eles não tinham a obrigação de liberar. Sim. Mas aconteceu que todo mundo liberou, né? Fechou para todo mundo assistir os jogos. Então, é você conversar com o seu patrão sobre isso.
2: Sobre,
3: né,
2: o que foi acordado,
3: foi o que foi
2: anteriormente.
3: Exatamente.
2: Né? E aí outro ouvinte deixa aqui também, ainda sobre a questão do acúmulo de função, né? Sou vendedor, mas o patrão pede para eu varrer a frente da loja sempre. Isso é desvio de função, doutora?
3: Eu não encaro como desvio de função isso, entendeu? Não encaro. É, você está cuidando ali do seu ambiente de trabalho, digamos, né? Mas eu não vejo como desvio de função. E desde o início você faz isso?
2: Tem o tempo também de atividade que pode também mudar aí o fator, né, doutora?
3: É, sempre é bom ver o contexto do que está acontecendo. Nem sempre é considerado desvio nem acúmulo.
2: Depende da situação. E aí a Ana Thalita Cabral também pergunta aqui. Sempre tem essa pergunta, né, sobre o vale alimentação. Ela pergunta: doutora, vale alimentação, todos têm direito de receber? Na empresa que trabalho, o ASG recebe e o ADM não. É a pergunta dela.
3: Olha só, vamos lá. O vale alimentação, ele não é obrigado por lei. A empresa, ela não tem que fornecer, não existe isso na legislação trabalhista. O que pode acontecer é de você ter que verificar a convenção coletiva. O que é que ela diz sobre isso?
1: Porque nesse caso tem uns que estão recebendo e outros não.
3: Exatamente, tem que verificar a convenção coletiva da categoria. Por quê? O vale alimentação, ou ele advém da convenção coletiva ou por mera liberalidade do empregador, certo? Então, verifica a convenção coletiva, vê o que ela traz sobre o vale alimentação.
2: E só para explicar também para o nosso ouvinte, né, a convenção coletiva é esse acordo, que inclusive é extremamente importante, que acontece geralmente entre o sindicato ali da categoria, né, de trabalhadores, e o representante também dos empresários daquela categoria, daquela área. Então, é importante sempre verificar também o que foi acordado pela convenção coletiva.
3: É, exatamente. A convenção é entre sindicatos, né? Isso. O patronal e o dos empregados, e o acordo é entre o sindicato patronal, exato, e uma empresa. Que aí, o que é que acontece? Muitas vezes o acordo coletivo, cada empresa tem o seu acordo coletivo.
2: Sim.
3: Porque é a empresa com o sindicato dos profissionais. Então, vão ter aí diferenças.
2: Então duas empresas de um mesmo segmento podem ter características
3: pode,
2: e
3: sim,
2: acordos diferentes.
3: Pode ter, né, benefícios diferentes, exatamente. Sim, sim.
1: Por isso aí a justificativa de uma profissão, uma determinada profissão dentro de uma empresa, desempenha um papel, não ter o vale alimentação e uma outra ter, né, na mesma empresa, enfim... Aqui a explicação, então. Você que está conosco no Jornal da Mix, obrigado pela sua companhia em 103.9. Mandar um abraço aqui para o nosso amigo Carlson Pontes, está nos acompanhando.
2: Um abraço.
1: Um abraço para você, grande Carlson, profissional das lentes aqui da TV Tropical, está nos ouvindo agora. Valeu, valeu, está no trabalho e com toda certeza acompanhando a gente. Olha, você que tem a sua dúvida trabalhista, manda aqui para a gente, está passando por alguma situação, não quer se identificar, Fique à vontade, aqui o espaço é seu, a gente tira essa dúvida, tem a oportunidade de poder falar com a doutora Úrsula Andrade, que todas as quintas está por aqui para tirar suas dúvidas e conversar conosco sobre essa questão. Doutora, com relação até mesmo a uma situação que pode ser que aconteça, a empresa ela não tem essa obrigação, mas se encontrar a possibilidade de fazer algum auxílio funeral para um possível funcionário que venha falecer desempenhando o trabalho dele. Dentro do trabalho, dentro do ambiente do trabalho ou no exercício da função, a empresa tem essa obrigação?
3: Vai estar na convenção coletiva.
1: Também?
3: É.
1: Entendi.
3: Vai estar na convenção coletiva. Por isso que eu sempre digo, tanto para um empresário, né, antes de tomar qualquer atitude, verifique sempre a convenção coletiva.
1: Uhum.
3: Né? Assim como os empregados. De repente ele compara, ai, a gente trabalha no mesmo segmento, mas sua empresa dá esse benefício e a minha não. Olha o acordo coletivo, como eu falei, né? Porque uhum. é de acordo com cada empresa. Então tem os seus detalhes diferentes da outra.
2: Perfeito. Doutor, e tem pergunta também aqui no nosso WhatsApp. É o seguinte, nosso ouvinte mandou. A empresa que trabalho está descontando do salário o empréstimo consignado sem repassar para os bancos. Mesmo após a quitação, continuam descontando. Aí fala, né, descontando 15 parcelas de um empréstimo que foi feito em 12 parcelas, sendo que nunca foi repassado nenhum valor desse desconto ao banco. Estamos todos no SPC, mesmo após o prazo, a empresa não repassa esses valores. Uma situação bem grave, né, doutor?
3: É, com certeza. Tem que falar com a empresa o que é que está acontecendo, porque isso é grave.
2: E pode haver processo também, né, pela parte do empregado.
4: Mas essa ouvinte não falou se é uma empresa, é uma indústria, um comércio, ou se é do Estado. Porque se for do Estado, está todo mundo sujo.
2: Não, mas pelo que o ouvinte disse, é uma empresa mesmo.
3: Eu creio que é aquele empréstimo do trabalhador,
2: isso,
3: né? Que aconteceu, que eles usam até os valores do FGTS, né?
4: É, verdade.
2: É grave.
1: Doutora, teve até um comentário aqui falando, desejando parabéns para você. É seu aniversário hoje? Foi
3: domingo.
1: Foi domingo.
2: Parabéns,
1: ah, então parabéns, felicidade.
3: Obrigada, viu, gente? Passou, mas ainda tá em tempo, né? Sempre é tempo de parabenizar.
4: Parabéns. É importante.
2: Parabéns.
3: Com certeza.
2: E olha, Vini, antes da gente ir aqui para as nossas últimas perguntas, só um alerta que foi emitido, a STTU vai realizar, está realizando, das 7h45 até 8h15 da manhã, uma operação especial de escolta para o transporte de um órgão destinado a transplante. Está havendo, né, inclusive, bloqueios rápidos e temporários nos cruzamentos da Prudente de Moraes para passagem da ambulância, o que pode acarretar em pontos de retenção ao longo da via. Então, você que está passando por esses locais próximos à Prudente, né, já fica de olho. O trajeto teve início na base aérea de Natal após a chegada da aeronave às 7h30, com destino ao Hospital Rio Grande. A escolta será feita por agentes de mobilidade da STTU, que vão realizar bloqueios rápidos e sucessivos nos cruzamentos da Avenida Prudente de Moraes para garantir a passagem segura dessa ambulância que transporta, então, esse órgão que vai ser destinado a um transplante. A STTU pede a compreensão e a colaboração dos condutores, porque cada minuto pode salvar, né, uma vida e facilitar o transporte desse órgão, Vini.
1: Com certeza. Para a gente finalizar também, ó, trazendo mais uma informação aqui, que foi divulgada agora já nesta manhã de quinta-feira, a Prefeitura de São Gonçalo do Amarante recebeu a licença de instalação para construir a Ponte dos Santos Mártires, etapa que autoriza, então, o início da obra. Essa que vai ser mais uma ponte que deve passar pelo rio Potengi, desta vez na zona urbana da capital, chegando ali nas proximidades da BR-226, para quem vem por Mangabeira, quer ter acesso ali ao Guarapes, Felipe Camarão, vai naquela área ali, pode ser um acesso mais fácil de quem vem da região metropolitana para a capital, para Natal. O orçamento de 45 milhões foi liberado e a ponte terá 459 metros de extensão. Liga a BR-226, passando sobre o rio Potengi, e o projeto inclui também 1.177 metros de acessos, totalizando aproximadamente 1,6 km de intervenção. Tá, então, a informação que foi divulgada agora pela manhã, mais uma ponte para poder facilitar. Uma boa notícia, né? É isso, 7 horas e 57 minutos, agradecendo aqui a doutora Úrsula pela presença e renovando a sua participação para a próxima quinta.
2: Exato.
3: Obrigada a todos os ouvintes pelos parabéns, né?
1: Isso.
3: Sempre é bom ser lembrado, hein? Agradeço. E vocês me sigam lá no Instagram, tem muito conteúdo informativo, como a Duda disse, né? É o @ursulaandrade.adv. Me segue que tem muita coisa informativa, falando sobre novidades trabalhistas, e aí vocês ficam também muito bem informados, tá bom?
1: Perfeito.
2: Muitos conteúdos interessantes.
1: Sem dúvida.
2: Né? Vamos ao nosso sorteio, Vini?
1: Vamos lá.
2: Bora lá, quem é que ganhou a cesta básica de hoje? Que rufem os tambores, porque hoje a nossa ouvinte escolhida é a Laís França, ganhadora então de uma cesta básica. Lembrando, Laís,
1: boa,
2: você pode vir buscar aqui no prédio da TV Tropical, na Romualdo Galvão, até às 6 horas da noite de hoje. Então corre para buscar a sua cesta, muita gente já ganhou todos os dias. Temos esse sorteio aqui no Jornal da Mix e hoje então a Laís França é a ganhadora. Parabéns, Laís.
1: Maravilha. 7h58, parabéns, Laís. Passa aqui para pegar o seu prêmio. Betânio, uma ótima quinta-feira. Amanhã estaremos juntos.
4: Amanhã, se Deus quiser. E, inclusive, para o meu amigo, que eu não vou dizer o nome, olha, está explicado a sua situação. Eu vou, se você não estiver nos acompanhando, eu vou dizer direitinho para você, como a doutora Úrsula falou aqui, o que você deve tomar providência ou não, nesse caso, se... Né? Da pensão alimentícia.
1: Muito bem.
4: Bom, até amanhã. Graças a Deus, amanhã é sexta-feira. Dá pra gente dormir mais um pouquinho. Depois de da sexta, né? Porque é sábado, né?
1: É verdade.
2: Já tá pensando na dormida.
1: Já tá pensando na dormida. Duda, até amanhã.
2: Até amanhã, Vini. Um prazer ter você de volta aqui na nossa bancada. Tenho certeza que os ouvintes estavam com saudade e que a gente possa ter uma quinta-feira muito produtiva, muito abençoada. Amanhã sextou e amanhã nós vamos trazer aqui todas as informações, detalhes e estatísticas sobre essa grande final da Copa do Mundo, então, entre Espanha e Argentina. Amanhã, a partir das 6 horas da manhã.
1: Valeu, Duda. Prazer todo meu. Amanhã de volta. Até amanhã, grande Felipe Tony. Valeu.

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0: melhor chamar a quinta-feira de quase sexta. Dá aquela esperança, você vê a luz do fim do túnel. Você que já tá cansado dessa semana aí, trabalhou pra caramba, correu atrás das coisas, mas que você tenha uma manhã boa, vitoriosa e com as músicas que você quer ouvir. Por isso, você já pode pedir a sua música favorita aqui no Pede no Zap. Eu tô de olho nas notificações esperando a sua mensagem. E aí, além de você colocar sua música no ar, você representa a sua cidade. Afinal, estamos pra todo o Brasil aqui na Rede Mix de Rádio. Que honra, que satisfação representar uma cidade inteira. Então, grava o seu áudio, tô aqui de olho e de ouvido também. 11 9 8 3 4 0 8 mil. No áudio, diga o seu nome, a cidade que você mora e o som que você quer.
1: Aqui é Isabela, de Niterói, eu escuto amigos todos os dias, quero escutar qualquer uma do Charlie Brown Jr.
0: Que loucura, hein, Isabela? Que demais, obrigado, tá? Um salve pra Niterói.

0: Mix agora 8h10, Alex Warren, Ordinary.
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0: Vamos lá, peça a sua música favorita. Tô aqui ouvindo os áudios que chegam no WhatsApp da Mix. A Tina, ela tá em Juiz de Fora, Minas Gerais, tá ouvindo e participando, assim como o Mauro, também está nesta cidade de Minas Gerais, também sintonizada no melhor mix do Brasil. O David tá em Ribeirão Preto, São Paulo, o Maurício em Brasília, tem o Doutor Neto, ele mora em Ferreiros, Pernambuco, o Vando tá em Londrina e tem o Geraldo de Guarapari, Espírito Santo, Londrina, no Paraná. E você, onde que você mora? Represente a sua cidade e o seu bom gosto musical. Temos os melhores ouvintes, é por isso que esse programa tá no ar. O Pede no Zap é o programa do ouvinte, da ouvinte da Rádio Mix em todo o Brasil. Então indique aquela música nova, vamos tocar e o seu áudio pode entrar no ar a qualquer momento. 11 9 8 3 4 0 8 mil.
2: Era da Mix, meu nome é Carlos Alberto, tô ouvindo aqui do trabalho aqui, espero que vocês toquem essa música pra aqui, In The End, do Linkin Park. Valeu!
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0: Mix agora 8h18, Shawn Mendes com Camila Cabello, Senhorita.
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0: Vamos lá, abrir mais uma notificação aqui do WhatsApp da Mix e descobrir que música nós vamos ouvir, da onde vem esse pedido. 11 98340 8000, grava o seu áudio também.
2: Oi Mix, aqui é a Ana Paula, de Nova Iguaçu, Rio de Janeiro. Queria pedir a música Wonderwall do Oasis.
0: Música virou o hino da Inglaterra na Copa do Mundo, mas o Sou Inglês acabou ontem e a Argentina vai pra final. E aí, hein? Quem que vai se dar melhor domingo na final da Copa? E a meu Lamine Yamal na Espanha ou o Messi na Argentina? Cara, vai ser um jogaço, mas enfim, pra quem tava secando a Argentina, não deu. O que fica é essa lembrança boa, uma das trilhas sonoras da Copa do Mundo 2026, o Wonderwall, então.
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0: Mix agora 8h27 é o Maroon 5 com Cardi B, Girls Like You.
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0: Dá tempo, hein? Tem metade do pede no zap ainda te esperando, então grava o seu áudio pedindo aquele som que você acha que vai fazer a diferença nessa manhã de quinta-feira. Nós vamos tocar o seu áudio e também a sua música, claro, né? Enfim, manhã de quinta-feira com som de primeira, aquele que você pede aqui no WhatsApp da Mix. 11 9 8 3 4 0 8 mil. Até já.
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1: Mix agora 8h33, é o Pede no Zap de volta, o programa de pedidos musicais da Rádio Mix, abrindo mais uma notificação, será que é a sua? Manda o seu áudio e indica o seu som pra hoje. 11 9 8340 8000.
3: Bom dia, Rádio Mix, aqui é Bruno de Assis, e quem eu vi a música da banda O Rapa, o Saulo.
1: Recife, outra cidade também sintonizada aqui no melhor mix do Brasil. Bora lembrar desse baita hit do rap.
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0: Mix agora 15 para as 9, Beyoncé Eagle.
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0: Tá rolando, hein? A gente atende os seus desejos musicais e aí quando você pede a música aqui, quando você entra nessa equação aqui, o resultado sempre surpreende. É, e mesmo você que não tá participando, não tá mandando o seu áudio, eu tenho certeza que você gosta de ouvir e fica pensando, e agora, o que será que vão pedir? Antes de compartilhar mais um áudio, eu quero mandar salve aqui para várias partes do Brasil. O Ricardo tá em Natal, Rio Grande do Norte, motorista de aplicativo. O Leonardo

0: interior de São Paulo, e no Rio Grande do Sul, Porto Alegre, o Rafael. Grava o seu áudio, represente a sua cidade e peça a sua música. 11 9 8 3 4 0 8 0.
1: Fala, Mikes. Aqui é Rômulo, de Tubarão, Santa Catarina. Toca uma do Queen. Um abraço.
0: Você ir pra Santa Catarina, cidade de Tubarão, também sintonizada aqui na Rádio Mix Queen, hein? Aí ele deixou em aberto. Então vamos tocar o hino dedicado ao rádio, então. Radio Guy.

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0: Mix agora 6 para as 9, Coldplay Magic. 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Quase acabando o pede no zap, mas vamos encaixar mais um pedido aqui. 11 9 8 3 4 0 8 mil. O que que nós vamos ouvir?
1: Bom dia, Rádio Mix, aqui é Filomena de Jaú. Toca uma pra nós aí do CPM 22. Valeu.
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0: Mix agora 3 para as 9, CPM 22, dias atrás.
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0: E acabou, gostou? Enfim, esse é o Pede no Zap, trazendo essa coisa boa e inesperada de manhã, com vários pedidos musicais, a gente visita várias épocas, várias gerações. Muito bacana, obrigado a você que ouviu e participou.
1: Mix, Pede no Zap, de volta hoje, às 8 da noite. 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
2: E uma lembrancinha inusitada virou febre, sabe por causa de quem? Do Erling Haaland. É que o atacante da Noruega desembarcou no país carregando um guaxinim empalhado que segurava uma garrafa de uísque vazia. Ah, foi o que bastou pra imagem viralizar nas redes sociais e fazer com que o tal guaxinim se esgotasse. É, na loja onde ele foi comprado não tinha mais não, viu? E o bichinho não é barato não, $750. Quase 4 mil reais, gente. E de acordo com a dona da loja, o guaxinim é limitado porque o taxidermista, você sabe o que é isso? É aquele cara que empalha animais. Então, esse cara aí já se aposentou. Ou seja, não tem mais guaxinim empalhado. Você que queria comprar o seu, vai ficar sem, viu? Ah, eu sei que você queria. Quem nunca sonhou em ter um guaxinim empalhado segurando uma garrafa de uísque vazia? É algo que todo mundo quer na vida, né, o Erling Haaland?
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0: Mix agora 6 para as 10. Kelly Clarkson, Because of You.
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0: E o Nickelback anunciou um novo álbum, hein? Chamado Everything Under the Sun, com lançamento previsto para o dia 30 de outubro. É o 10º disco da carreira da banda já e tem 12 faixas inéditas. O primeiro single já foi lançado e se chama Rattle the Cage, com uma pegada mais pesada. E para mais notícias do mundo do entretenimento, acesse o nosso site, admixfm.com.br.
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0: mais marcantes do YouTube, Walk On. A canção foi inspirada na ativista Myanmar, que na época vivia em prisão domiciliar por defender a democracia em seu país. A letra transmite uma mensagem de coragem, esperança e perseverança, incentivando a seguir em frente mesmo diante das adversidades. Walk On. E com o passar dos anos, o YouTube passou a dedicar esse som a diferentes pessoas e causas que simbolizam força e resistência, tornando a música um verdadeiro hino de superação. E é esse som que a gente ouve agora.
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0: Mix, eu sou o DJ Rolly Fat Joe. What's Love? São 10h26.
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2: E uma lembrancinha inusitada virou febre, sabe por causa de quem? Do Erling Haaland. É que o atacante da Noruega desembarcou no país carregando um guaxinim empalhado que segurava uma garrafa de uísque vazia. Ah, foi o que bastou pra imagem viralizar nas redes sociais e fazer com que o tal guaxinim se esgotasse. É, na loja onde ele foi comprado não tinha mais não, viu? E o bichinho não é barato não, $750, quase R$4.000, gente. E de acordo com a dona da loja, o guaxinim é limitado porque o taxidermista, você sabe o que é isso? É aquele cara que empalha animais. Então, esse cara aí já se aposentou. Ou seja, não tem mais guaxinim empalhado. Você que queria comprar o seu, vai ficar sem, viu? Ah, eu sei que você queria. Quem nunca sonhou em ter um guaxinim empalhado segurando uma garrafa de uísque vazia? É algo que todo mundo quer na vida, né? O Erling Haaland.
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Curte aí mais uma novidade na Mix. Madonna, Danceteria. 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

0: Mix, o som da Olivia Dean, Man I Need. Daqui a pouquinho, vamos matar saudades de 2004.
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0: 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São 11h25.
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0: Olá, boa tarde Natal, boa tarde Rio Grande do Norte. Estamos começando agora mais um programa Meio Dia na Mix, o melhor mix de notícias. Seja bem-vindo, hoje é quinta-feira, 16 de julho de 2026. Obrigado por sua audiência, eu sou Gênero Tino, que estou aqui para levar a você notícias, análises, informações, análises e entrevistas para lhe deixar bem informado. Aqui comigo, Franklin Machado e Pedro Neto. Boa tarde, Franklin.
1: Boa tarde, Gênero. Boa tarde, Pedro. Boa tarde, Isis. Boa tarde, Tony de Lima. Boa tarde você que está nos acompanhando aqui nos 103,9 aqui da FM Mix, a rádio que tem o maior mix de notícias aqui de todo o estado do Rio Grande do Norte. Vamos até as 14 horas levando a você tudo isso, informações, entrevista, entretenimento e pedindo que você nos ajude a fazer o programa cada dia melhor. A sua interação faz parte. É 849-9827-0033, repetindo, 849-9827-0033, o WhatsApp à sua disposição.
0: Boa tarde, Pedro Neto. Ontem teve um jogo, mais uma vez, com uma definição de Messi entrando em campo, faltando 10 minutos para terminar o jogo.
1: Essa é boa. E aí
0: virou o jogo e fez 2-1 e a Argentina foi vencedora e passa agora, vai disputar a final da Copa do Mundo.
2: Boa tarde, Gênero Tinoco, boa tarde, Franklin Machado, boa tarde, Isis de Lima, Tony de Lima, família Lima toda. E muito boa tarde a você que está aqui conosco, né? Que vai nos acompanhar até as 14 horas. Pois é, Gênero, deu aquilo que nós passamos aqui de uma semana dizendo, tanto eu como você, como Franklin. Torcíamos por uma, mas que daria a outra, né? No caso da Espanha, não. Na Espanha nós sempre torcíamos pela Espanha, mas daria a França e deu a França. Mas ontem...
0: Não, e deu a Espanha.
2: Deu a Espanha, mas nós estávamos torcendo pela Espanha.
0: Pela Espanha.
2: Né? Mas acreditávamos que a França quem venceria.
0: É.
2: Já ontem não. Ontem nós dissemos que torcíamos pela Argentina, mas que daria... Aliás, torcíamos pela Inglaterra, mas daria a Argentina. E aí deu a Argentina mesmo. E com um show à parte de Lionel Messi a partir dos 40 do segundo tempo. A diferença de quem acredita que vence é essa. Foi aquilo que aconteceu ontem com a Argentina. A Argentina acreditou o tempo inteiro.
0: Sempre é assim, né?
2: É, cara.
0: A Argentina não desiste.
2: Impressionante, não desiste nunca.
0: Quem joga a toalha antes, perde mais cedo.
2: Fiz um comentário hoje de manhã na TV, Gênero, dizendo o seguinte. Qualquer uma outra seleção, quando empatou o Frank, ele tinha feito o quê? Rapaz, nós nos desgastamos muito nesse segundo tempo correndo atrás do empate. Vamos tocar a bola e vamos para a prorrogação.
0: É.
2: Eles não, cara. Eles foram para cima em busca do segundo gol. Né?
0: É.
2: E conseguiram o segundo gol. Mais uma jogada de Lionel Messi.
0: Também eu acho que aí, Pedro, a gente tem que considerar, na minha opinião, o erro estratégico do técnico
2: total,
0: da Argentina.
2: Da Argentina
0: ele,
2: não, da Inglaterra.
0: Desculpe, da Inglaterra. Jogou o time para trás, o time ficou todo dentro do seu próprio campo. Teve horas e que tava, o time estava todo...
2: Dentro da área.
0: Dentro da grande área.
2: Não era do seu campo, era dentro da área.
0: É.
2: Nós vimos Harry Kane ontem fazendo
0: várias
2: papel
0: vezes.
2: De primeiro volante.
0: É.
2: Tá entendendo?
0: Várias vezes.
2: Primeiro volante. Se ele tivesse adiantado a sua equipe um pouquinho... Não teria tomado aquele gol de empate, porque o cara não ia bater no gol.
0: E outra coisa, exatamente, estava longe. É? Outra coisa, se ele tivesse um raciocínio a Jorge Jesus, que fez o primeiro, vamos fazer o segundo.
2: Isso.
0: Para garantir. O que é que ele fez? Ele fez o primeiro e botou dois zagueiros atrás.
2: Dois zagueiros.
0: Achando que ia segurar, foi pior.
1: Quem joga para garantir resultado, se lasca.
0: Quem tem medo de ganhar, perde, né?
2: É isso aí.
1: É.
2: Então, o que nós vimos ontem foi uma aula de garra, determinação, vontade, suor, lágrima, de tudo um pouco. E a Argentina chega por merecimento. A Argentina esteve atrás no placar contra o Egito. Perdia por 2-0 até os 38 do segundo tempo. Virou o jogo. Contra a Inglaterra, virou o jogo. Contra o Cabo Verde, tendo dificuldade enorme. Fez 1-0, tomou empate. Fez 2-1, tomou empate. E na prorrogação fez o terceiro gol. Então você não pode, você pode não gostar do argentino. Aí é uma outra história. Agora, futebol, meus amigos, vamos tirar o chapéu e vamos dizer assim, pô, os caras merecem.
0: Parece até que eles copiaram os jogos de basquete americano.
2: Parece que
0: os caras decidem, faltando 30 segundos lá no finalzinho.
2: Parece que eles copiaram o Brasil do auge, quando o Brasil não tinha time nenhum, adversário nenhum que o Brasil temesse. Né? Mas é legal de se ver. Então, teremos no próximo domingo, 16 horas, a grande decisão, Argentina e Espanha. e deve ser um jogo muito bonito, porque a Espanha é aquele toque, tic-toque o tempo inteiro, né? E a Argentina com muita garra, mas a Espanha também, não esqueçamos, é chamada de fúria, a fúria espanhola. Então os caras também são muito
0: agora,
2: guerreiros.
0: Popó, a gente tem que registrar o seguinte: a Argentina bateu nos 20, 25 minutos iniciais de uma forma impressionante. Até parecia que era para amedrontar os ingleses.
2: Mas era. É. Mas era justamente para isso, para amedrontar.
0: Eles só pararam de bater quando eles levaram o primeiro gol.
2: Verdade.
0: Aí eles começaram a jogar futebol.
2: Porque aí eles saíram para o jogo, gente.
0: Começaram a jogar futebol.
2: Entendeu? Mas o que eles intimidaram os argentinos é porque se ele dá um cartão amarelo ali nos primeiros 10 minutos, principalmente uma bola que eu não me engano agora quem foi, se eu não me engano foi o Martínez, que ele foi com o cotovelo do cara.
0: Na boca do inglês.
2: Então se ele dá cartão amarelo ali, ele teria diminuído. Tanto é que depois os argentinos, os ingleses resolveram também, já querem jogar pesado, eu também sei jogar. Uhum. E aí começaram a caçar Messi também. Mas foi uma grande partida, eu gostei muito que eu vi. O goleiro inglês fez três defesas espetaculares, né? E agora teremos a grande decisão. É uma pena para os ingleses, há 60 anos que não conquistam título. No meu entendimento, talvez tenham chegado aí, mais próximo tenha sido justamente nessa Copa agora. Eu vejo a Argentina chegando como favorita pelo bom momento que vive. Mas com o TikTok da Espanha, aquele toquezinho bonito, que é em vertical o tempo inteiro, jogando para frente, é legal de se ver, acredito que tenhamos um grande jogo. Já pela Série D, o América até ontem à noite, Max de Lima pode confirmar, mas até ontem à noite tinha vendido 7 mil ingressos. É isso mesmo? Permanece então. Acredito que hoje já vendeu mais. Mas com certeza vamos.
0: Fizeram um preço especial, né?
2: R$10,20, Gênero.
0: R$10.
2: R$10,20. Eu disse ontem nas minhas redes sociais e repito hoje. Eu teria feito esse jogo no domingo de manhã. Faria do domingo pela manhã.
0: A que horas? Com essa lua que tem aqui?
2: 10 horas da manhã. O ABC já fez isso com a Águia de Marabá. Uhum. Lotou o Frasqueirão.
0: Ah, foi às 10 da manhã o jogo?
2: 10 da manhã, pô. Você faz, Gênero. O pessoal tá ali já no embalo. Quem quiser vai pra praia, quem não quiser. Outra coisa, Gênero. Você prejudicaria muito mais o Gama do que o América jogando às 10 da manhã. Entendeu? Sim. Porque você marca um jogo para um domingo à noite. Vai lotar, Pedro? Vai. No meu entendimento, dá 25 mil torcedores. No meu entendimento, tá? Dá 25 mil torcedores. Mas eu falo, é o cara sair do Arena da Júnior no domingo, 10 horas da noite. É. Entendeu? Você faz domingo de manhã, é brincadeira, bombeiro, é festa, é tudo. Mas a SAF do América, só ela conhece de futebol, só ela que sabe das coisas, marcou o jogo para as 19 horas do domingo.
0: E o ABC joga quando? Na segunda?
2: ABC joga no domingo, 16 horas.
0: Aonde?
2: Lá? Lucas do Rio Verde.
0: Ixi, Maria,
2: contra o Luverdense.
0: Quente ou frio lá?
2: Depende. Na época que tá essa frio, tá quente. Essa época tá quente.
0: Tá quente?
2: Tá quente. Tá quente. Lá tá. Mas é.
0: É Mato Grosso, é?
2: É Mato Grosso. É uma terra muito rica, muito fértil, né? Os caras têm muita grana, muito dinheiro. Então, vamos torcer para que o ABC possa trazer um bom resultado de lá, gente.
0: Vamos lá, vamos nessa. Nós vamos entrevistar hoje o vereador de Natal, Tércio Tinoco. Ele é pré-candidato ao Senado Federal pela Federação União Progressista, que é liderada pelos partidos, integrada pelos partidos União Brasil e o Partido Progressista, o PP. Também teremos a participação do comentarista Tiago Medeiros. Vamos agora ao nosso Mix de Notícias.
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0: A Assembleia Legislativa aprova a LDO de 2027 com receita prevista de 22 bilhões e 700 milhões de reais e reduz de 20 para 15% o limite de remanejamento do orçamento pelo Executivo. Esse teve uma época que esse percentual era de 5%.
1: Foi dado o aumento subindo, né? Uhum. E agora estão tentando reduzir. É. Vamos lá, PSDB anuncia apoio à pré-candidatura de Álvaro Dias ao governo do RN. Oficialização vai ser sábado.
0: Vai ter um evento lá no Olimpo. É. Comandado pelo PSDB, quer dizer, o deputado Ezequiel Ferreira vai comandar isso com todo o seu grupo e eles vão apoiar a candidatura do ex-prefeito de Natal, Álvaro Dias.
2: Que não é nenhuma novidade, né, Gênero?
0: Não.
2: Já se esperava.
0: Surpresa para zero pessoas.
2: Exatamente. As pessoas, não, porque vai apoiar Cadu. Se Ezequiel fosse apoiar Cadu, ele tinha apoiado desde lá de trás, porque ele já pertenceu ao governo durante 7 anos. Ele ia só dizer, vou dar continuidade ao apoio que eu já presto ao governo há 7 anos. E simplesmente ficou adiando. Isso aí é tranquilo.
0: Agora, o que é que aconteceu? Depois que Ezequiel Ele não declarou ainda, mas depois que saiu a informação de que ele vai, neste sábado, declarar formalmente o apoio a Álvaro Dias, aí começaram a bater nele nas redes sociais. É. Como se na parceria que ele faz, que ele tinha com o governo do estado, a Assembleia Legislativa conduzida por ele não tivesse nenhum papel importante.
2: Pois é, e tem um papel importantíssimo, viu, Gina?
1: As redes sociais também publicaram a frase, Ezequiel disse que só fala por ele, atribuída a ele, de que teria procurado a governadora e disse, a ela ter dito que estava divergindo politicamente.
2: Sim. Não entendi. Como?
1: Não
2: passou
1: do governo?
2: Sete anos e meio?
1: Divergindo politicamente.
2: Passou sete anos e meio de mãos dadas, os dois?
1: Não sei se ele disse essa frase, porque ele daqui a pouco disse, por mim só falo eu.
2: É, isso aí. Olha só, Shopping Via Direta vai a leilão na próxima quarta-feira com lance inicial de 153 milhões de reais para quitar dívida de 48 milhões com a União.
1: Vamos lá, Pedro.
2: Mas eu vou dizer um negócio, quem comprar está fazendo compra. Um baita do negócio.
1: É.
2: Porque só aquele terreno.
0: Terrenão ali, né?
2: Meu Deus.
0: Se for fazer do edifício céu. Ali, quantos dá para fazer ali?
2: Meu Deus do céu. Ô, Gênia, pega o shopping de Tarso Gereçado que comprou o Midi, tá? Pagou 1.300 milhões no Midi, não é isso, né? O valor?
0: Isso aí é 1,5 bilhão.
2: 1,5 bilhão.
0: Pronto. Mas é Grupo Gereçado, não é outro, não?
2: Não, Grupo Gereçado. Quem comprou o Midi foi o Grupo Gereçado. Se comprar um shopping como Via Direta, gente, você constrói ali um.
0: É, o terreno é muito bacana.
2: Meu Deus do céu.
1: Grande. E a dívida é um terço do que vale
2: um
1: o terreno.
2: Vale o terreno, né?
1: Terreno construído e tudo.
0: Não, se você fizer uma negociação com uma construtora, ali acho que ela faz uns 20 prédios e aí apura 10 vezes isso aqui.
1: Bilhões.
0: 10 vezes.
2: Verdade.
0: Porque o terreno é muito grande. Não precisa ser tudo de uma vez, mas você vai aos poucos, né? Vamos ver. São Gonçalo do Amarante recebe licença para construir a Ponte dos Santos Mártires, obra de 45 milhões de reais, que ligará a RN-160 à BR-226.
1: Isso já rendeu muita discussão, também esperou-se muito, já foi um bocado de tempo, desde que São Gonçalo passou a ter esse turismo religioso mais.
0: Qual é a RN-160? Eu não sei qual é. É a que liga Natal Macaíba, pela antiga estrada de Macaíba?
1: Exato.
0: Aquela?
1: Ah, não sei se teve já a licença ambiental. O dinheiro está aí agora para construir. Mas aí agora projeto, não sei se existe, deve existir.
2: Deve existir, né?
1: E a questão das licenças todas, né? Aqui para se construir uma sala e quarto é uma confusão danada. Guarda municipal impede furto de busto do almirante Tamandaré no Alecrim. Monumento será reinstalado com base reforçada. Eu morei de frente ali, viu?
2: O cara foi roubar o busto.
0: O cara foi roubar o busto.
1: É, morava ali. Na Praça Tamandaré, na descida do Baldo, né?
0: Sim.
1: Era a casa de Luiz Gêmeo Bezerra. Mais adiante tinha a casa de quem, meu Deus? Do outro lado tinha a de Antônio Félix. Meu Deus do céu, roubaram o busto do almirante, é de lascar.
0: Não, qual é o propósito de roubar um busto desse?
1: É. Né? E não é maneiro, como diz no jargão popular. É pesado, né?
2: Olha só. Polícia Federal indicia potiguar Abraão Lincoln por suspeita de participação em esquema de descontos irregulares em INSS. Eu adoro essas manchetes, né? Por suspeita. Puta, já comprovaram 1 milhão de vezes que o cara fez. Mas ainda
0: ele é fez o quê?
2: Meteu a mão. Meteu
1: INSS.
2: A mão no INSS.
1: Foi naquele escândalo.
2: Aí os caras dizem, não, é suspeita, né? O cara filma o outro atirando... Fulano de tal foi preso, suspeito de atirar. E como assim? Foi um fantasma que atirou?
1: É.
2: Pelo amor de Deus, cara.
1: Ele não honra o nome nem em canto nenhum.
2: Abraão
1: Lincoln. Queria aqui honrar o nome no
2: ex-presidente
1: honra.
2: Ex-presidente dos Estados Unidos.
1: Ele presidiu a federação, Confederação de Pescadores, sem nunca ter botado um anzol na ridinha para pegar uma piaba. Porque eu acho que quem vai presidir um sindicato de pescadores, chegar uma federação, confederação, eles têm um nome lá, colônia de pesca e tal, pelo menos deve ter pelo menos pegado um baiacu, uma piaba, mas nunca foi, só na base da politicagem chegou lá.
2: É. Infelizmente é isso.
0: Piaba, né, Frank?
1: Piaba.
0: Pesquisa Genial Quest, 69% dos brasileiros apoiam o fim da escala de trabalho 6x1, que eu chamei aqui de 5,5x1,5. 22% são contra. Pesquisa Genial Quest publicada ontem.
1: É isso, né? É isso não mesmo. Tem novidade aí, não.
0: Tem não. É um tema já consolidado, eu
1: exaustivamente acho. Debatido. É. Estados Unidos confirmam tarifa de 50% sobre produtos brasileiros. Medida entra em vigor em 1º de agosto.
0: Eu aqui agora fiquei na dúvida. Eu li de madrugada 25, hoje, né? É 25.
2: Também vi 25.
1: Para alguns produtos.
0: Eu vi na Folha de São Paulo 25. Hoje.
2: 25.
0: Eu li muito
1: geral
0: cedo hoje.
1: Também.
0: É, eu
1: geral.
0: Também. 25%. O que eu vi na Folha.
2: O que eu vi no Metrópolis. 25%.
1: O que eu vi o Rubio ontem dizer na CNN, aqui, que estava faltando habilidade do Brasil para negociar. O Brasil queria
0: tá na
1: chegar
0: capa da
1: com
0: Folha.
1: Imposições.
0: É, então, manchete da Folha é assim.
2: Metrópolis também.
1: Então baixou.
0: Estados Unidos da América confirma um novo tarifaço de 25% de produtos do Brasil.
2: Metrópolis também.
0: É, e dessa vez agora, esse tarifaço, ele tirou alguns...
2: 2.000 produtos.
0: Tirou alguns produtos da linha. Por exemplo, carne, suco de laranja... Café, produtos
2: que
0: de aeronáutica.
2: Que interessa a ele, né,
0: interessa
2: gente?
0: Eles,
2: interessa a eles.
0: Produtos de aeronáutica e tal, eles tiraram.
2: Eu acredito que a família Bolsonaro está em festa, né? Deve estar dando uma farra hoje grande, porque comemorando justamente esse aumento de 25%. Era tudo que os caras queriam, né? Então agora estão satisfeitos. Vamos lá, vamos para o trânsito, Gênero?
0: Vamos para o trânsito.
2: Vamos para o trânsito. Isis de Lima.
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2: Por onde dizes? BR-101, é a câmara que tem impacto ou não, né? Não, essa aí. Tá tranquila, viu? Por incrível que pareça, também choveu, né? Bem complicado. Mas a BR-101 tá tranquila ali. O Salgado Filho também tá se passando bem os carros. É um local que frequentemente vive congestionado, mas que tá muito bem. Pelo menos no primeiro momento dá para se perceber que dá para passar tranquilo ali. Ponte de Igapó, para quem está indo, tranquilo. Agora para quem está vindo está um pouquinho congestionado o trânsito. Um pouquinho congestionado, mas que também não afeta tanto assim não. Vá com calma e venha com calma também, que dá para você. A terceira via não está sendo usada, eu nunca consigo entender isso, Franco Machado.
1: É.
2: Por que essa terceira via não é usada 24 horas por dia? Olha em cima da ponta, tranquilidade. Ah, não, mas é porque não tem trânsito, não tem necessidade de usar a terceira via. Por que não, pô? Por que não? Por que eu deixar somente duas vias? Ó, pela manhã ela vai ser para quem vai, à tarde é para quem vem. Pô, pelo amor de Deus, mas fazer o quê? Deixar tranquilo. Viaduto Ulisses de Góes, ali em Igapó. Para quem está indo, está uma tranquilidade só. Para quem está indo, que eu falo, é Zona Sul, Zona Norte. Para quem está vindo, o trânsito está um pouquinho congestionado, mas é pouca coisa, pode vir com calma. E dá para você chegar sem maiores problemas. A retenção ali é muito maior por termos apenas duas vias em cada faixa da BR. Finalizando. Viaduto da Ririnha, famoso viaduto fantasma. Não tem ninguém, não tem um carro, não tem nada. Só o ônibus de Franco Machado todos os dias está no mesmo lugar. Mas está muito tranquilo mesmo, a entrada da Ririnha ali.
1: Tem outro ônibus ali que eu vou descobrir quem é, viu? Um micro-ônibus.
2: É, tem um micro-ônibus ali na frente do seu. Mas está muito tranquilo, congestionamento zero. E aí quando você sai de lá, descida da ponte também, trafegando legal os carros. E para quem está subindo a ponte, vindo da Zona Norte para cá, uma tranquilidade também. Trânsito muito bom, viu, Gêner?
0: É isso aí. 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
4: Gênia, deixa eu dar só um extra pauta aqui que eu acabei de ver aqui agora, que morreu hoje, né, de madrugada, o apresentador Renato Machado, né?
0: Sim, durante muitos anos apresentou televisão, acho que ele morava em Londres, né?
4: 83
0: especialista
4: anos.
0: Em vinhos.
4: É, 83 anos de idade, foi um dos caras mais sérios que eu tive a oportunidade de acompanhar.
0: Você quer dizer sério porque ele não sorria ou porque ele
4: não,
0: era correto?
4: Não, é porque ele era um cara muito correto, um cara muito, né, transparente.
0: Tirando nunca... onda.
4: Nunca ouvi o Renato Machado envolvido em política, em, sabe, ou direita ou esquerda. Com certeza deveria ter as preferências dele, mas o cara muito, muito tranquilo, muito na
0: sério,
4: dele.
0: Né?
4: É muito sério. Foi correspondente do emissora de televisão durante décadas no exterior, né? Depois veio apresentar um jornal aqui no Brasil, mas morre e com certeza deixa aí um legado muito bom. De grandes profissionais que trabalharam com ele, gente.
0: Eu li em algum lugar uma história engraçada a respeito disso, porque ele virou uma pessoa sofisticada. E uma vez conversava com Danusa Leão, que foi mulher dele, e aí ela disse: ele era um cara meio bronco, ele não era fino. Ele adquiriu conhecimentos e requintes depois que ele.
4: Casou comigo.
0: Ele casou comigo. Ela era uma pessoa fina, né? Do
4: cara, ela é finíssima.
1: E ela, por sua vez, escrevia livros, né? Sobre comportamento.
0: Ela escrevia tudo, né?
1: Bom, eu também tenho aqui uma extra pauta que nos remete à gastronomia, mas sobretudo a cuidados. A Secretaria de Saúde Pública do Estado do Rio Grande do Norte divulgou uma relação de peixes do mar que aqueles que costumam fazer uso devem evitar em função da intoxicação por ciguatera. Vamos lá. Não se deve, consumir nesse período a bicuda, o dourado, a cioba, a pescada branca, o galo do alto e o pargo, além do sirigado, que também é conhecido como robalo.
0: Ei,
1: esses peixes são peixes do mar. E de primeira linha.
0: Frank, você falando aí, galo do alto é bom demais.
1: Cioba.
4: Galo do alto cozido, para mim, é o melhor peixe que existe, é o galo do alto cozido.
0: Para mim, você pode trazer cozido, frito.
4: Não, mas ele é cozido, Gênio. Ele é porque ele é molinho, cara.
0: Do jeito que vier.
4: Gostoso demais. Galo do alto é um baita de um peixe.
1: Então, sabe qual é o melhor caminho? Vá para peixe de água doce. Como até traíra, se for o caso, que tem espinha aqui no
4: tilápia, né?
1: Tilápia hoje virou um peixe.
0: Eu tirei peixe por enquanto. Tô comendo peixe, não.
4: Eu comi a semana passada, mas eu tô vendo a hora eu sair, sabe, batendo asa, porque o que eu tenho comido de frango, rapaz, eu gosto de frango demais.
2: Eu adoro frango. Meu último prato é carne, gente. Honestamente, meu último prato é carne.
0: Carne é bom demais.
2: Não, já sou o contrário. Não me faz falta nenhuma. Honestamente, se eu pudesse, eu comeria do mar todos os dias alguma coisa. Todos os dias. Peixe, camarão, sabe, um polvo. Eu adoro
0: comida do mar. Você perdeu ontem aqui. Nós fizemos um programa ontem aqui, espetacular, com uma entrevista com Djalma Cunha.
2: Djalminha.
0: Da Federação das Indústrias. E o foco foi exatamente na economia do mar.
2: É bom
0: sobre
2: demais.
0: Sobre o cluster azul, né? Essas riquezas do mar, falando sobre tudo. Perspectiva boa para o Estado aqui. Eu acho que os pré-candidatos ao governo do Estado deveriam correr para a Fierne para discutir sobre esse projeto, para ver o potencial que nós temos aqui e adotarem, se tiverem juízo.
2: Né? Porque o mar tem muitas riquezas, e principalmente os alimentos do mar são espetaculares. No Rio também, né? No Rio você tem o sururu, que é um espetáculo, né? A tilápia, você tem o sururu, que eu adoro sururu, é outro peixe, ó. É outra coisa que eu adoro também, é sururu. Um caldinho de sururu é um espetáculo. Viu?
1: Você morou em Maceió?
2: Morei.
1: Maceió é a terra do sururu.
2: Na Lagoa de Mandaú.
1: É isso.
2: Tomei muito caldo ali, Franco Maceió.
1: Eu morei no Pajuçara.
2: Pronto.
1: Morei no Gogó da Ema.
2: Morei muito.
1: Conheceu o Gogó da Ema?
2: Conheci. Franco, agora eu adorava ir para a Lagoa de Mandaú comer, tomar aquele caldinho de sururu. Espetáculo.
1: Outro extra pauta. O IMET colocou o estado do Rio Grande do Norte em alerta de perigo potencial para vendaval. Se você nunca soube o que é isso, viu? A gente também não quer saber, não. O alerta vale de hoje até as 23 horas. Eu não sei porque essa precisão. Até as 23 horas e 59 minutos de sábado. De sábado para domingo.
2: Amanhã é sábado?
1: É. Hoje, de hoje até sábado.
2: Caramba,
1: né?
2: Velho.
1: Os ventos poderão ter velocidade entre 40 e 60 km por hora. A possibilidade de queda de árvores. O alerta adverte a população para adotar medidas que evitem acidentes.
0: Devia dizer. O alerta devia dizer que medidas são essas.
1: É. Não se ficar embaixo de árvore, cuidar de não estar saindo com guarda-chuva e sombrinha. Essas coisas todas, que além de atrair, leva, né?
0: Sim.
2: Mas como é que você vai sair na chuva, Franco, se não se usar o guarda-chuva?
1: Então não saia. Não está chovendo, não vem vento, fica em casa. Não saia.
2: Rapaz, eu me divirto muito mais Franco falando e Tony de Lima ali rindo sozinha. É muito. É uma figura esse Tony de Lima, viu, gente?
0: O povo é doido, né, Tony de Lima?
2: Mas o cara vai pra chuva, Tony. Como é que vai pra chuva sem guarda-chuva, né, Tony? E
0: é
2: sombrinha.
0: Pra se
2: é pra se molhar,
1: quem
2: né?
1: Tá na chuva é pra se molhar.
0: A Assembleia Legislativa do Rio Grande do Norte aprovou por unanimidade o projeto que estabelece as diretrizes para a elaboração e execução do Orçamento Estadual de 2027. O texto agora segue para a sanção da governadora Fátima Bezerra. Entre os principais pontos aprovados pelos deputados está a redução de 20% para 15% da margem de remanejamento do orçamento pelo Poder Executivo. Na prática, esse será o limite para que o governo possa transferir recursos entre áreas da administração por decreto, sem precisar encaminhar um novo projeto de lei à Assembleia. A proposta prevê uma receita total de R$ 22,7 bilhões para 2027, sem considerar os recursos do regime próprio de previdência social. Desse total, R$ 22,2 bilhões correspondem às receitas primárias. As maiores fontes de arrecadação continuam sendo as transferências correntes, estimadas em R$ 11,4 bilhões. E a arrecadação de impostos, taxas e contribuições prevista em R$ 9,6 bilhões. Além da redução no limite de remanejamento, o projeto recebeu 20 emendas parlamentares voltadas ao fortalecimento da transparência e da fiscalização dos gastos públicos. Entre as medidas estão a divulgação antecipada de relatórios fiscais, o acesso dos órgãos de controle ao sistema de gestão fiscal do Estado e a publicação de todas as etapas da execução das emendas parlamentares no portal da Transparência. A proposta foi aprovada por unanimidade e representa a base para a elaboração da Lei Orçamentária Anual do Estado para o próximo ano.
1: É isso aí. Né? É. Olha, voltando à questão, né? voltando à questão da chuva, quem está na chuva é para se queimar, já dizia Vicente Mateus.
0: Era. vou ficar calado para não dizer que foi Vicente Matheus, além de ter sido presidente do Corinthians. Nós vamos fazer um breve intervalo e voltamos já com o Meio Dia na Mix.
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0: conversar com o Gino aqui.
1: 12 horas e 38 minutos. Como é, meu povo? Conversar comigo aqui?
0: Eu digo que eu gosto de conversar com você no intervalo, ainda bem que ninguém está nos ouvindo, que a gente sabe de tudo. As histórias de antigamente, né?
1: E as histórias que chegam.
0: É, né? Que chegam, né? Porque, que legal.
1: Chega muita informação para a gente usa aqui na rádio, eu acho que uns 20% do que chega, né?
0: Só tenha cuidado que você está falando aqui, Tom de Lima fica ali só de ouvido, sabe?
1: Pois é. Depois ele pode espalhar, né? Mas é isso. 12 horas e 38 minutos, nós estamos aqui de volta com o Meio Dia na Mix, como você bem sabe, o melhor mix de notícias. Diga lá, Frank Machado.
2: Olha, um dos centros, a gente deu, deu nos destaques, né, que é um dos centros comerciais mais tradicionais aqui da nossa capital, Shopping Via Direta, será leiloado quarta-feira, dia 22, por determinação da Justiça Federal.
0: Desculpe, Frank, só para não perder o fio da meta, se não me engano é o terceiro leilão, viu, Frank?
2: É, já é um terceiro.
0: É, terceiro leilão. É.
2: Todos os outros, ninguém quis comprar.
1: Mas esse foi pela Justiça Federal, os outros foi trabalho.
0: Eu acredito que foi, gente. Mas eu sei bem que não apareceram interessados.
2: São 153 milhões de reais o lance inicial, né? O empreendimento foi penhorado para o pagamento de dívidas tributárias executadas pela Procuradoria-Geral da Fazenda Nacional, que somam 48 milhões de reais. Ele foi penhorado, mas continua funcionando, né? Teve aquela autorização. O primeiro leilão está marcado para as 9 horas, exige oferta igual ou superior ao valor da avaliação. Caso não haja compradores, uma segunda rodada será realizada às 10 horas, com lance mínimo reduzido, e aí sim, para 76 milhões de reais, o equivalente a 50% do valor avaliado. Localizado na Avenida Senador Salgado Filho, no bairro de Lagoa Nova, a Via Direta possui aproximadamente 14.287 metros quadrados de área construída em um terreno com 35.638 metros quadrados. O shopping reúne 213 lojas, embora 9 delas pertençam a terceiros e parte desses imóveis não faça parte do lote que será leiloado. Esta não é a primeira tentativa de venda judicial do empreendimento, viu, Pedro? Olha, em 2021, o shopping chegou a ser arrematado por 165 milhões em um leilão promovido pela Justiça Estadual, isso. Mas a negociação acabou sendo suspensa por decisão judicial.
0: Exatamente.
2: Agora a expectativa é de que o novo leilão permita quitar parte das dívidas e defina o futuro de um dos mais conhecidos centros comerciais aqui da capital potiguar.
1: Você veja bem, 35.638 metros quadrados, 3 hectares e meio, numa área nobre da cidade, com a frente ali para a marginal da BR-101, grande, uma grande frente grande, quer dizer, um terreno espetacular.
0: E a outra frente para o Mirassol, né, gente?
1: Mirassol, é. É um terreno quase quadrado, né?
0: Quase quadrado.
1: Dá para você fazer quantos imóveis ali dentro, quantos prédios?
0: Meu Deus do céu. É? Se ali você constrói, se você fizer ali aproximadamente 10 prédios de 20 andares cada um, você com 3 prédios daqueles, você já tirou o investimento.
1: É muito,
0: entendeu?
2: A propósito, eu ontem estava assistindo um documentário de um casal americano. Ele cego dos dois olhos.
1: Sim.
2: E ela uma senhora de idade. E decidiram abandonar os Estados Unidos por já serem ricos o suficiente para procurar um outro destino. Aí deram a essas pessoas como destino a Ásia. E eles foram acho que para Hong Kong. É na Ásia que é o Hong Kong.
0: Hong Kong fica na Ásia.
2: Aí um rapaz me chamou a atenção. O país é um dos mais caros do mundo.
0: É.
2: O cara chegou num apartamento, gênero, de 25 metros, o aluguel era 4 mil dólares. Americanos. Né? E isso estava dizendo pro rapaz, ele não enxergava nada, ele só dizia, vamos continuar procurando e tal. Eles contrataram um guia, percorreu quase que a ilha toda. Até disse, agora vamos parar para decidir. Ele acabou decidindo pelo mais caro. Ficava numa área alta. De lá ele tinha uma vista de Hong Kong toda, que é a coisa mais linda do mundo.
1: Mas ele não via, né?
2: Prédio de... Não, a mulher disse para ele. Prédio de 200, sei lá quantos andares, que era muito alto, rapaz. E de tecnologia de última ponta para tudo. Desde o transporte, tinha ruas lá que não tinha veículo nenhum, tudo por cima. Eu fiquei encantado. Eu acho que eu vou juntar umas economias aí para ver.
0: Você sabe o que é, Frank? É porque o seguinte, é uma ilha, né? Então não tem para onde crescer, exatamente. Não tem para onde crescer.
2: É, verticaliza-se, tá? Né?
0: Então verticaliza-se, tudo é muito caro. Sim. Porque quem tem casa não sai nunca, porque é uma fortuna, né? É. Então os apartamentos que você constrói verticalizando todos os imóveis, praticamente, você, cada um fica mais caro do que o outro.
2: Né? Mas o custo de vida lá também é uma barbaridade.
0: É, na Ásia como no todo, né, Frank? Na Ásia como no todo.
1: Depende do lugar, né?
0: É, mas se você for, Gênero, para os países desenvolvidos...
1: A China é baixo.
0: Não, mas a China é muito grande, né? É. Eu falo territorialmente falando. Eu estou falando países como Coreia do Sul, como Hong Kong, como Taiwan, aí são verdadeiras fortunas, os aluguéis.
2: O Vietnã era pobre o suficiente para morrer. É hoje riquíssimo. Depois de ter sido arrasado por napalm, por tudo no mundo.
0: E depois de ter mudado o nome da capital, né?
2: É. Que é era Saigon, mudou para quê? Não, peraí. Tem uma cidade chamada Ho Chi Minh, depois Saigon.
1: Ho Chi Minh era o líder deles.
2: É o líder.
0: Eu sei bem que mudou o nome da capital. Como é, eu não sei.
1: 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Franklin?
2: Olha, a Prefeitura de São Gonçalo do Amarante recebeu a licença de instalação que autoriza o início da construção da Ponte dos Santos Mártires. O documento foi emitido pelo IDEMA, o Instituto de Desenvolvimento Sustentável e Meio Ambiente, o IDEMA, e foi publicado no Diário Oficial do Estado. Então, derruba aquele comentário anterior que eu imaginava que o projeto não tivesse sido ainda, né, licenciado. Aprovado, né? A nova ponte terá 459 metros de extensão, 12 vãos e fará ligação entre a RN-160 e a BR-226, passando sobre o rio Jundiaí. O projeto também prevê a construção de 1.177 metros de acessos, totalizando cerca de 1,6 km de intervenção. A obra está orçada em 45 milhões. Desse total, 7 milhões já foram repassados pela União. A Prefeitura informou ainda que a contrapartida municipal é de 6 milhões, mas esse valor deverá ser atualizado em razão do atraso na emissão da licença ambiental. A autorização tem validade de 6 anos e estabelece 40 condicionantes ambientais, entre elas a proteção dos manguezais, o monitoramento da qualidade da água, a destinação adequada de resíduos e medidas de compensação socioambiental para as comunidades pesqueiras da região. A expectativa é que a Ponte dos Santos Mártires melhore a mobilidade entre a Zona Oeste de Natal e a região de Uruaçu, em São Gonçalo do Amarante, além de facilitar o acesso ao Aeroporto Internacional Aloysio Alves. A Prefeitura ainda não divulgou o cronograma para o início das obras, nem o prazo de conclusão do empreendimento.
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2: E uma ação rápida da Guarda Municipal de Natal impediu o furto do busto do Almirante Tamandaré, instalado na Praça Almirante Tamandaré, no bairro do Alecrim. Os criminosos chegaram a retirar a escultura da base, mas abandonaram a peça ao perceberem a aproximação de uma viatura que fazia patrulhamento de rotina na região. O caso aconteceu na madrugada da última segunda-feira, dia 13, e somente ontem foi divulgado. Após a recuperação, o monumento foi encaminhado para a Secretaria Municipal de Serviços Urbanos, a SENSUR, onde permanecerá até ser reinstalado na praça. Além de recolocar o busto no local, a Prefeitura vai reforçar a estrutura da base para dificultar novas tentativas de furto e de vandalismo. O secretário municipal de Serviços Urbanos, Felipe Alves, lamentou o ocorrido e destacou que a ação da Guarda Municipal evitou a perda de importante patrimônio histórico e cultural da capital. Segundo ele, também é necessário fortalecer as ações de segurança para proteger espaços públicos e coibir crimes contra bens que pertencem à população. A Prefeitura de Natal informou que a reinstalação do busto será realizada nos próximos dias, após a conclusão das melhorias na estrutura de sustentação da peça. Tem uma pergunta aqui que não quer calar.
1: Diga, Frank.
2: Onde anda o busto de Kennedy? Por que não voltou para a praça? Que era chamada
1: doação,
2: de Praça da Imprensa.
1: Foi a doação de Filinto Rodrigues.
2: É, exato.
1: Filinto foi quem doou.
2: Foi quem conseguiu obter aquilo, né?
1: Foi.
2: E eu não sei onde anda até agora.
1: Também não sei, não.
2: Eu soube que andou jogado lá no Monturo, viu? Monturo da Fundação Capitania das Artes. Depois eu não sei de mais nada.
1: Tenho nem ideia. Bom, vamos agora ao nosso colunista do dia. Hoje a coluna de Juliette Cadete, na coluna Liderar com Conexão. Juliette Cadete, que é consultora, né? Boa tarde, Juliette.
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4: Olá, ouvinte. Começa agora a nossa coluna Liderar com Conexão. Eu já vou te perguntar, você já contratou excelentes talentos, mas mesmo assim não viu o resultado acontecer conforme a sua expectativa? Porque existe uma diferença enorme, contratar talentos e de fato ter um time de alta performance, tem um time que alcança resultados. Eu ouço com muita frequência nas mentorias, nas consultorias. Juliette, nós contratamos pessoas excelentes, eu tenho certeza disso, mas juntas elas não performam aquilo que a gente espera. E sabe por que isso acontece? Porque talento individual não garante performance coletiva. Estamos aí finalizando a Copa do Mundo e podemos perceber com bastante clareza o que eu acabei de dizer, que nem sempre aquele talento individual faz com que o time realmente seja de alta performance. E aqui existe um erro que eu vejo muitas empresas cometerem. Gastam muito tempo contratando, gastam muito tempo buscando essa pessoa no mercado, mas quando encontram, não gastaram tempo suficiente para criar a cultura, o solo fértil, para que de fato essa pessoa cresça, prospere e faça parte de um time de alta performance. O que é que a gente percebe, né, dentro dessas consultorias, dentro dos nossos RHs estratégicos? Que a pessoa pode ser muito boa, mas se ela vai participar, pertencer a um ambiente tóxico, a um ambiente que não tem autonomia, um ambiente onde as pessoas não são desenvolvidas, elas realmente se perdem. E aquela cultura passa a expulsar essa pessoa desse ambiente. Então, contratar certo é extremamente relevante, a gente precisa começar certo esse processo. Mas de nada adianta toda essa trabalheira, esse investimento, se eu não tenho uma empresa que está ali aberta a receber essa pessoa, mas também aberta a fazer uma construção coletiva de uma pessoa, mas também de um time. De um time que sabe o que quer, de um time que entende os objetivos da empresa, de um time que realmente pertence a essa cultura. Se esse solo não for fértil, não tem currículo que resista. Por isso que nos nossos desenvolvimentos de liderança, a gente jamais começa com a área técnica, é sempre com a área comportamental. Como é que esse líder realmente desenvolve as pessoas para que elas se sintam pertencentes, para que elas realmente cresçam com as organizações? Precisamos começar construindo confiança, clareza, segurança, responsabilidade. Porque líderes não desenvolvem apenas pessoas, desenvolve ambientes, e são esses ambientes que ajudam esses times a performar. E eu termino mais uma vez fazendo uma pergunta. Aí na sua empresa, você tem contratado talentos, mas também tem construído ambientes onde essas pessoas realmente podem se fortalecer, se construírem coletivamente, crescerem e mais, ajudar o seu negócio a crescer? Porque afinal de contas nós sabemos, empresas extraordinárias não são feitas apenas de pessoas extraordinárias. São feitas de líderes que realmente transformam talentos individuais em resultados coletivos. E por hoje é só. Eu sou Juliette Cadete e foi um prazer fazer parte mais uma vez do Meio Dia da Mix.
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1: Muito obrigado, Juliette, sempre um comentário diferenciado, bem inteligente o comentário dela, né? Papai, vamos falar de futebol?
0: Vamos, Gênero, vamos falar de futebol.
1: Você vai torcer domingo ou vai ficar de longe? Eu vou ficar de longe.
0: Vou ficar de longe, né, Gênero? Na realidade, será um jogão. Jogaço, jogaço mesmo. Espanha e Argentina decidindo a Copa do Mundo 2026. A terceira decisão dos argentinos, né? Uma vez foram vice-campeões, na outra foram campeões. São os atuais campeões, na realidade, né? E podem conquistar agora o
1: bicampeonato seguido,
0: hein? Seguido, mas tetracampeonato, né? Quarto título. É muito legal você ver a Argentina. Eu vou repetir aqui o que eu disse no meu primeiro comentário. Muita gente não gosta, porque é Argentina, porque isso, porque aquilo. Cara, não tem essa não. Jogou um bom futebol, você tem que tirar o chapéu e dizer, ó, parabéns. E a Argentina vem mostrando muita garra, muita vontade, muita determinação. Os caras literalmente brigam, sabe, por aquilo que eles querem. É totalmente diferente, né, do que você olha e que você vê de outras seleções que passaram por essa Copa. No meu entendimento, a Argentina chega com muito mais sede, mas eu não posso esquecer de forma nenhuma da Espanha pela forma que ela atua, né? Uma equipe que joga muito com a bola nos pés, é uma equipe de um tic-tac muito bonito, sabe? A bola sai de pé em pé jogando sempre na vertical. Muito embora passe muito tempo com a bola, mas não é aquele toquezinho lateral ou para trás, é na vertical. É impressionante, mas é legal de se ver. Então, eu acredito no grande jogo. Vou torcer pela Espanha, não nego, mas acredito que dê a Argentina, tá? Vou torcer pela Espanha.
1: O comentário de Alex Medeiros, no, tem um grupo de Alex chamado Birita Futebol Clube, Birita FC. E esse grupo fala muito de futebol e tudo, mas ele botou um comentário que ele diz o seguinte: o Brasil não irá suportar se a Argentina ganhar a quarta taça diante de Trump e Milei na tribuna. O que é que você acha, Machado?
2: Diante de quem?
1: Trump e Milei. Alex torce pela Argentina, viu?
2: É, parada dura, né?
0: É. Mas é incrível, né? Até não é só.
2: Aliás, o juiz do jogo de ontem, né? Que eu achei que ele não foi bem no jogo, é estadunidense,
1: quem?
2: Né? O juizão de ontem.
1: O juiz foi fraco.
2: Muito fraco. Muito
1: primeiro,
2: fraco.
1: Os 20 primeiros minutos, ele deixou a pancadaria correr solta e a Argentina bateu muito nos ingleses.
2: Bateu, cotovelada, tudo no mundo.
1: Tudo tipo de antifutebol.
2: Mas deixa eu dizer porque é que eu vou torcer pela Argentina. Eu não tenho físico para Dom Quixote, mas pela Argentina, não, pela Espanha. Mas para Sancho Panza não dá?
1: Tá magro, né? Você já foi mais adequado ao perfil.
0: Você tá do Monjaro.
2: Tem feijão com arroz também, Pedro?
0: Tem. Tá no Monjaro.
1: Vamos lá.
0: Olha só, então, só para finalizar a Copa do Mundo, né? No meu entendimento, repito, a Argentina para mim ela é a favorita, mas eu não descarto de forma nenhuma a Espanha pelo futebol apresentado pelos espanhóis e eu vou torcer pela Espanha. Mas a Argentina chega no melhor momento, né? Vem aí de decisões.
2: Eles chegam com o mesmo tempo de descanso, né?
0: É, mesmo tempo de descanso. Um dia para o outro, só a Espanha tem um dia mais.
2: Jogos mais sofridos, né?
0: A Espanha teve mais jogos sofridos.
1: Os jogos da Argentina foram jogos, por sorte, claro, contra seleções
0: teoricamente mais frágeis,
1: de menor expressão.
0: Né?
1: É. Né?
0: Mas nem é por isso, Gênero, né, você pode desmerecer o futebol da Argentina, né?
1: Não, pelo contrário.
0: Pelo contrário, né? Campeão do mundo, vem realizando uma bela Copa do Mundo.
1: E aí quando você pega Messi e ele resolve decidir como ele fez no final do jogo ontem, aí.
0: É. Ainda tem um Depou no banco, né? Quando entra.
1: Quando ele entrou, o time mudou.
0: Muito bom jogador, muito bom. E olha, Série D do Campeonato Brasileiro.
1: Vai dar para BC e América?
0: Eu espero que dê, gente. Sim. Honestamente, estou sendo muito. Diz de Lima, disse que não vai dar para o ABC. Pronto. Já Tony de Lima, a família Lima está brigando ali, porque um é ABC e o outro é América.
1: Tony é ABC.
0: É, Iz e América. Família Lima.
1: Família Lima aqui.
0: Divergindo nessa hora, né? Max de Lima. Mas olha, Max me passou aqui, inclusive, 80%, não é isso, Max? Já vendido nos grupos da, né, do América, já vendidos aí os ingressos. Os ingressos são vendidos a R$10 e R$20, muito bom. Setor Leste, exatamente. Não teremos aquela promoção, né, de alimentos, mas os valores estão bem interessantes. Então é para você.
1: R$10 está muito bom.
0: Dá para você ir até demais, prestigiar o América, incentivar. 28 toneladas o América, 28 o ABC no último jogo, o América 27, praticamente ali 46 mil toneladas, né, foram apuradas aí nos últimos dois jogos, ABC e América no Arena das Junas, muito legal. Mas eu dizia aqui no meu primeiro comentário que eu não entendia por que o América não poderia ter feito esse jogo no domingo pela manhã. Eu fiz esse comentário na minha coluna do Agora RN, e eu expliquei o porquê. Na sexta-feira não poderia, né? Porque o América alega ficaria muito em cima, porque jogou segunda. Balela. Porque o Gama vai fazer uma viagem, tá? Então o Gama poderia dizer, não, para mim não vai dar certo, que eu vou ter que viajar. Se o Gama aceitasse, o América poderia ter feito esse jogo na sexta, mas preferiu não fazer. Sábado não pode, porque o Arena terá um evento. Domingo ou segunda. Aí o América optou, a SAF do América, pelo domingo de noite. Eu teria feito esse jogo domingo de manhã. Uma coisa nova, sabe? Uma coisa que na realidade iria chamar a atenção do Brasil inteiro. Promoção, cerveja no preço bom. Porque muita gente ia chegar cedo para tomar uma, ia tomar uma durante o jogo, terminasse o jogo e ainda ia ficar tomando uma. Já para assistir a decisão da Copa. E outros então iriam para a praia.
1: Então eram várias.
0: É.
1: Tomar uma antes.
0: É uma, duas, três. Então quer dizer, o cara ficaria. Mas a SAF do América preferiu marcar para 19 horas. Independentemente do horário, eu acredito.
1: 19 horas no domingo.
0: No domingo, Gênio. É, independentemente do horário, para mim, no meio de entendimento, termina teoricamente às 21 horas, né? Mas eu acredito muito que o público ficará entre 20 e 25 mil torcedores. Não vejo como ser menos do que isso. Honestamente, como eu não vejo. O Gama é uma equipe difícil? É. O Gama só perdeu uma partida. Só que o América também só perdeu uma partida. Ah, o Gama é o primeiro colocado. O América é o segundo. No geral, então não tenho por que temer o Gama, respeitando, tá? Porque segundo informações, inclusive ontem eu conversei com o Marco Oliveira, que é um amigo nosso, né, que é repórter lá em Brasília, que cobre os clubes de Brasília, e Marco disse que o Gama tem uma equipe muito boa, uma equipe que joga muito compacta, que joga na realidade usando sempre a velocidade na saída de bola, mas isso não significa dizer que o América não possa conquistar um grande resultado aqui em Natal, pode sim, pode até demais. Lá o América terá também um campo muito bom, um gramado espetacular, que é o Bezerrão, lá em Brasília. Então o América tem que fazer o resultado aqui, porque a decisão é fora de casa. Então, Gênero, eu acredito no grande jogo. Já o ABC vai jogar em Lucas do Rio Verde, vai enfrentar a Luverdense. É um adversário também tradicional, difícil de ser batido, até porque, pelas informações que eu vi nas redes sociais, o ABC nunca venceu a Luverdense. Sabia disso, Franco Machado?
2: É, né?
0: Nunca venceu. Nunca venceu a Luverdense. Então, vai ter que ter a primeira vez, né, amigo? Tudo na vida tem uma primeira vez. Torçamos para que a primeira vez do ABC seja justamente essa agora. Quem sabe, conquistando um grande resultado fora. Eu só não quero ver nem ouvir dizer que o ABC vai buscar o empate, vai jogar pelo empate. Porque quem joga para empatar, perde. O ABC tem que sair de Natal buscando a vitória. Se ela virar ou não, é outra história, mas eu vou em busca da vitória. Vamos torcer, gente, para que dê certo. Para que tenhamos aí os nossos dois representantes fazendo uma primeira partida espetacular, tanto o América em casa como o ABC fora de casa, Gênero.
1: É isso aí. Vamos agora a mais um intervalo aqui no Meio Dia na Mix e voltamos já.
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0: 13h07, estamos de volta com o Meio Dia na Mix, aqui já com a presença de Tiago Medeiros, que é comentarista que participa aqui de vez em quando com a gente. Tiago, boa tarde, satisfação tê-lo aqui conosco.
1: Opa, Gênero, tudo bem? Franklin também, uma boa tarde para vocês, boa tarde para também quem está nos assistindo, quem está nos vendo, quem está nos ouvindo, quem está aí, como sempre digo, Gênero, para os motoristas por aplicativo, que aí me dão essa honra de se mover pela cidade, eu sempre mando um abraço para eles.
0: Frank Machado também.
1: Ah, é?
0: Todo dia tem uma história de um motorista.
2: O usuário, há é bom, seis né? anos, já dá para escrever um livro.
1: Mas é bom demais.
2: Todas as histórias que eu já ouvi.
0: Vamos falar de política um pouquinho?
1: Vamos!
2: É mais recente.
0: Hein?
2: É mais recente.
1: Conta aí.
2: Essa febre de carro elétrico e tal, aí eu pergunto, eu sempre pergunto, já está na fila para um elétrico e tal? Essa história do governo não saiu ainda, tem a história de um fundo garantidor que nunca chega, os bancos estão recusando até quem está com um bom score.
1: O nome limpo.
2: Um bom score e tal, e coisa e tal, aí a conversa evolui e tal. Aí essa semana foi um dia. E aí, carro elétrico? Ele disse, eu aprendi com meu pai que eletricidade não se dá com água. Eu não vou pensar nisso agora, não. De repente eu passo dentro d'água com um carro desse.
1: Ah, meu Deus do céu.
0: É isso aí. Tiago.
2: Mas é uma novidade que veio para ficar.
1: Não, sem dúvida. A eletromobilidade e as cidades precisam, e a gente falando de política, as cidades precisam se adaptar a isso.
2: A isso.
1: Senão vai ficar para trás. Tem muita coisa para ser aprovada aí dentro dessa questão.
0: Tem muita coisa acontecendo. Há também uma perspectiva de que a gente venha ter, por exemplo, o carro a hidrogênio verde.
1: Sim. Isso.
0: Quer dizer, se você considerar aqui Natal, talvez deva ter sido um dos principais lugares do mundo onde funcionou, onde carro andou aqui a hidrogênio, abastecido por água, nos anos 80 ou 90, não lembro bem. Com o professor Nicanor Maia na Universidade Federal.
1: Sim, Nicanor.
0: Ele desenvolveu esse projeto aqui. Não se sabe o que foi que deu, nós não sabemos, né? O que foi que deu e por que que esse projeto, no final das contas, esse projeto de pesquisa não evoluiu.
2: Eu acho até que o carro que ele usou para o experimento foi um Gurgel.
0: Não, não, eu acho que era um Ford Landau marrom.
2: Aquele bichão grande?
0: Era. Ele andava nesse carro lá. E todo mundo dizia.
2: Me parece que ele tinha também um Gurgel.
0: Eu era da universidade nessa época. Todo mundo dizia que aquele carro era movido a água. O professor Nicanor era uma figura engraçada, né? Diferente e tal. Grande, grande figura. Mas é isso. Tiago, a política está começando agora a ajustar nessa reta final. Semana que vem começam as convenções.
1: Isso.
0: E aí nós estamos começando a ter o real quadro político da campanha política, dessa campanha. Está programado para este sábado agora, um evento grande do PSDB, comandado pelo deputado federal, pelo deputado estadual Ezequiel Ferreira, que é presidente da Assembleia, e todo o seu grupo, eles estarão sábado recebendo e declarando apoio à candidatura do ex-prefeito de Natal, Álvaro Dias. Qual é a avaliação que você faz disso?
1: Gênia, sem sombra de dúvidas, eu acho que foi uma das últimas fechamentos, digamos assim, de ato político que a gente tem antes das convenções. De fato, era esse aguardado apoio, a quem daria este apoio para o PSDB, né? Ou se eles continuariam o namoro de Ezequiel com o governo, que vem se
0: namoro
1: mantendo.
0: Namoro não, era um casamento.
1: Casamento estável de vários anos, na verdade.
0: Sete anos e tanto, agora foi um divórcio, né?
1: Exatamente. Ou se eles escolheriam um outro lado. A verdade é que o PSDB, ele experimentou e conversou com os três grupos, isso aí nós temos a real informação de bastidor, mas ele finalmente fez a sua escolha. Antes de falar do fato positivo, Gênero, eu também gostaria de citar o fato negativo, que é o negativo exatamente do rompimento com o PT, né?
0: Sim.
1: O PT esperou muito tempo. O PT colocou, e talvez aí por causa disso, não fechou sua chapa majoritária com cargo de vice-governador, porque esperava uma definição do PSDB do grupo de Ezequiel. E isso vem como uma perda, né? É uma perda política às portas das convenções. Isso, de certa forma, pode atingir a própria chapa majoritária, que vai precisar encontrar uma saída, e a saída está em fazer esse bom nome dentro de vice, que vai ter que ser vindo das quadras de casa, ou seja, dos partidos de esquerda, né? Acabou que o PT não conseguiu avançar para o centro, não conseguiu agregar partidos a mais do que o campo da esquerda, que dá a sustentação do projeto da governadora Fátima.
0: O que você atribui isso ao PT não ter conseguido avançar? Foi a má avaliação da gestão do governo?
1: Eu acho que são uma série de fatores. Eu acho que a má avaliação, ela acaba, de certa forma, influenciando, porque se o governo bem avaliado, ele tem uma grande probabilidade de fazer seu sucessor. Lá, né? Todo mundo corre para lá. Ele chama, ele atrai, né? É uma força gravitacional, né, Frank? Então ele vai atrair. Mas eu acho que vai um pouco além disso também. Eu acho que vai na própria articulação, na forma como o governo também vem tocando esse processo. Acho que o governo poderia também ter focado melhor nessas articulações para tentar atingir. Tanto que a gente vê, por exemplo, que o governo não conseguiu trazer também nenhum PSOL, né? Acabou tendo essa derrota. Então, acho que é um momento também de reavaliar. Tiago, isso daí inviabiliza a campanha de Cadu? Não. É uma campanha que tem um grande potencial, é uma campanha que tem o voto lulista, que é o principal puxador de voto, que ele vai tentar tirar esse voto que ainda está em Álvaro, que ainda está em Alisson. Ele tem essa capacidade de atrair esse voto, principalmente. Eu fiz inclusive um artigo hoje, escrevi um artigo sobre isso, que é o lulista que aprova o governo de Fátima, que é relevante, tem força e que está ainda distribuído por outros candidatos. Então ele vai apostar nisso. Então não inviabiliza, mas enfraquece momentaneamente a campanha, que vai precisar de dois momentos. Um, uma convenção forte, lotar o local, mostrar força, e outro, na escolha do melhor vice possível, que vai ter que sair dos quadros internos, mas eles vão precisar mostrar o seguinte: Gênia, você não foi a opção C, D nem E, você acaba agora sendo a opção necessária que a gente precisa. O lado positivo para Ezequiel, para o grupo, acho que é o grupo de Álvaro. O grupo de Álvaro, se você pegar bem aí, bem, Gênia, desde que eles perderam Republicanos, eles não tinham tido um grande avanço político. Um fato político que Álvaro dissesse, nossa, aqui nós nos colocamos agora como uma grande vitória. Nós tínhamos a perda dos Republicanos para o grupo de Alisson, né? Que foi uma grande porrada na campanha de Álvaro
0: foi
1: Dias.
0: Foi surpresa, né?
1: Foi surpresa, pegou todo mundo de surpresa, pegou a imprensa de surpresa. Foi uma baixa muito forte e eles não tinham tido ainda um projeto de grande relevância de aderência. Lógico, você teve os prefeitos, você teve liderança, mas nada se compara, por exemplo, ao grupo do projeto do presidente da Assembleia. Então, para mim, isso daí dá um grande ânimo, dá um novo ânimo e peso. Só para você ter uma ideia, hoje eu tomei café da manhã com o prefeito, nós estávamos conversando sobre política, ele conversando comigo algumas análises, pedindo para fazer algumas análises, e ele mudando, e ele me dizendo: Tiago, para nós que somos prefeitos, a vinda de Ezequiel mudou o ânimo. Sim. Porque a campanha tem muito isso. Você tá com ânimo bom, você mostrar que vai vencer, então vem tudo
0: motivou,
1: ali.
0: Motivou, né?
1: Motivou, exatamente. Eu acho que tem a questão de motivação, tem a base de prefeitos que vem. Não vem um grupo completo de Ezequiel, porque o grupo é de deputados.
0: O prefeito de Parelhas fica, né?
1: Tem o prefeito de Parelhas, são uns dois ou três, eu acho que prefeitos que vão ficar, que vão apoiar Cadu dentro do grupo de deputados. Eu acho que são três a quatro deputados, que eu acho que um fica com o Alisson, três ficam com o Cadu. Acho que tudo isso vai ser registrado.
0: Quem fica com o
1: Rapaz, eu tinha escrito aqui, mas tem uma deputada, se eu não me engano. Inclusive,
0: eu pensei. É Cristiane Dantas.
1: Não, é outra. Porque tem a cota de mulheres, é uma outra deputada. Mas, que até com a pessoa que eu conversei do PSDB tinha me passado isso. Mas são três a quatro deputados que não irão acompanhar, mas que vão ser registrados em ata, exatamente essa liberdade que ele vai poder ter conosco, com o partido. Vai dar essa liberdade registrada em ata para que eles possam apoiar outros candidatos.
0: Você acha que tem soberba nisso? Essa relação do PT com os outros partidos?
1: Não, eu não acho que
0: porque
1: é soberba.
0: Porque você
1: acho que é uma forma de governar.
0: A gente vem acompanhando o trata. Eu venho lendo isso, venho comentando de vez em quando no blog do gênero.com.br. A maneira como o grupo do governo trata o grupo do PT, por exemplo, a candidatura do ex-deputado federal ao Senado, Rafael Mota.
1: Uhum.
0: Você sente claramente que há um tratamento diferenciado em favor da candidata Samantha Alves, que é do PT,
1: sim,
0: em detrimento, em prejuízo de Rafael Mota. Ontem, inclusive, já nesse processo, falou sobre uma possível... Eu até escrevi um texto, mas nem deu para publicar. Sobre uma possível candidatura de Rafael, que tinha sido articulada, a governadora e o grupo teria tentado uma conversa com ele ontem. Acho que teve essa conversa.
1: Teve essa conversa.
0: Para que Rafael fosse o vice-candidato a governador, candidato a vice-governador na chapa de Cadu.
1: Sim.
0: Quer que você tenha informação?
1: Olha, eu acho o seguinte, o PT ele tem uma forma de condução, e eu acho que não vai diferir de muitos partidos, que obviamente ele tem um olhar especial para aqueles que são seus. Ponto. Certo?
0: Tá na bíblica, né?
1: É?
0: Mateus, primeiros
1: meus. Primeiros meus, antes, tudo bem. A grande questão que eu coloco sobre a questão da carta e tudo mais, eu acho que você pode discordar, é natural dentro do processo do PT. Eu acho que o PT é um dos únicos partidos que tem formado por correntes, E há muitas vezes as discordâncias que acontecem, mas é o time. Eu acho que o tempo que aconteceu isso, você está batendo aí as vésperas da convenção. Era necessário soltar uma carta aí nesse momento? Qual o incentivo? Qual é o propósito disso? Nós temos aqui um pré-candidato a Senado, que é assim...
0: Já falar com ele,
1: com o nosso amigo Tessio, que é assim, todo mundo deve ter adorado, os outros pré-candidatos devem ter adorado, verdade, Stevenson, porque você criou um problema dentro de uma composição, onde que, na verdade, deveria haver uma união. E eu digo mais, qual é o grande problema naquela questão da carta?
0: A convenção, a convenção do PT será no dia 25.
1: Junto com a do PDT também será, por exemplo, também dia 25.
0: PT, PV, PCdoB.
1: Isso, da federação.
0: Todos no mesmo dia. Isso. Lá na Escola Estadual Edgar Barbosa, em Lagoa Nova.
1: Eu não sei se a do PV vai ser no mesmo local.
0: Está dizendo aqui que vai... Eu recebi aqui uma informação. A do PSDB, dia 20 de julho, na sede do PSDB em Tirol. A do PL no dia 26 de julho, domingo, no Palácio, no ginásio Nélio Dias, na Zona Norte. No mesmo dia, no mesmo horário, a da Federação União Progressista, quer dizer, do União Brasil e Partido Progressista, o PP, dia 26, no Palácio dos Esportes, às 9 da manhã. O PSOL também no dia 26, no domingo, às 10 da manhã, na Assembleia Legislativa. E o PSTU na quinta-feira, 30, às 18 horas também na Assembleia Legislativa.
1: Eu vou tentar fazer rapidamente uma análise que eu
0: vamos
1: coloco.
0: Vamos botar aqui o nosso convidado na...
1: Para poder exatamente falar, mas sem paixão, mas por uma análise fria. O que é que eu olho que aconteceu de fato? Quando entra Rafael Mota muda o quadro. Muda o quadro, por exemplo, para Zenaide, que teve inclusive repensar sua estratégia e acho que de maneira acertadamente traz Tessa para compor com ela o seu segundo voto. E o PT olhou e viu um candidato que estava extremamente competitivo que poderia, de certa forma, atrapalhar essa Samanda.
0: Todas as pesquisas, Rafael sai na frente, Samanda.
1: E aí começam-se a ter diversas articulações e ações que começam a acontecer a partir dessa entrada. E aí, em determinados momentos, eu vi isso realmente sendo ventilado, da possível possibilidade, Rafael, mas isso daí eu acho que não passa de uma, digamos
0: especulação.
1: Assim,
0: especulação. A informação de ontem, ontem à noite, é que ele não teria aceitado.
1: Eu não digo nem se isso foi colocado de maneira séria na mesa, Gênero. Por quê? Porque a composição que já foi acertada, e foi acertada a nível nacional, entre o PT e o PDT, foi exatamente da questão da vaga do Senado. E eu acho que para ajudar até Cadu, a chapa majoritária, e acho que Cadu é um dos maiores prejudicados com esse rebuliço todo, porque ele é o cabeça de chapa, dessa majoritária, dessa chapa, ele faz muito mais benéfico para ele, Rafael Mota correndo atrás de voto no Senado.
0: Perfeito.
1: Girando.
0: Trazendo gente para a campanha.
1: Enfim. O time foi muito errado de soltar isso aí. Podia ter soltado lá atrás, quando o próprio PDT, por meio de decisão de pesquisa, escolheu o candidato, o pré-candidato Rafael Mota.
0: É isso mesmo. Bom, vou te falar uma coisa. 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Bom, vamos agora começar a botar no nosso bate-papo aqui o entrevistado de hoje, que é o agora pré-candidato ao Senado Federal, Tessio Tinoco, pelo partido, pela União Brasil, quer dizer, a frente da Federação União Progressista. Tessio, Boa tarde, satisfação ter ele aqui conosco. Quer dizer que a família Tinoco agora tem um senador.
3: Isso mesmo, meu primo.
1: É verdade, não tem nem reparado que você falou sobre ele, é verdade. É verdade.
3: Boa tarde, Jenny. Boa tarde, Tiago. Boa tarde, Franklin. Com certeza, a gente estamos na batalha aí, na nossa pré-candidatura ao Senado Federal, pela União Brasil. Tenho muito orgulho do meu partido. E eu acho que a gente tem muito que construirmos um Rio Grande do Norte com mais equidade, com mais inclusão de verdade e de fato.
0: É isso aí. Sua candidatura chegou aos 42 minutos do segundo tempo. Não foi aos 45, mas foi aos 42, porque a convenção já é no outro domingo. O que é que representou para você essa decisão de ser candidato ao Senado e o que é que você vai fazer para difundir ao Estado inteiro que você está disputando essa vaga? Não basta usar os Tinoco, não, porque os Tinoco não tem essa. Não tem essa abrangência
2: essa
0: toda,
2: capilaridade,
0: né?
2: Essa capilaridade não, toda, né?
3: Gente, minha história de vida já fala por si próprio. Eu sofri um acidente, um mergulho de piscina com 18 anos de idade, há 20 anos atrás. E desde essa época eu comecei a olhar o mundo com outros olhos e comecei a trabalhar de fato para as pessoas com deficiência, especialmente, como já venho construindo na nossa capital, muito trabalho, muito serviço, e mostrando que as pessoas com deficiência elas podem estar onde elas quiserem. Pode. E as pessoas com deficiência elas têm que estar em todos os seus ambientes. Nada mais justo em 2020, quando eu fui candidato pela primeira vez, muitas pessoas diziam que eu não ia ganhar a eleição porque eu não tinha estrutura, porque eu não vinha de berço familiar, porque eu não tinha grupo político, e mostrei e fui eleito de primeira como primeiro vereador cadeirante da história de Natal, com 3.101 votos, e fui reeleito em 2024 com 5.707 votos. Eu acho que foi uma votação histórica também. Então, nada mais justo, a gente está mostrando serviço, e a União Brasil, juntamente com o nosso pré-candidato ao governo, Alisson Bezerra, com a pré-candidata à reeleição, a doutora Zenaide, e aí viram meu nome, fizemos pesquisas internas, tudo, meu nome é muito bem avaliado por serviço prestado, pela transparência, pela honestidade, e aí a gente está agora na batalha desse do segundo voto para o Senado Federal.
1: Décio, eu vou perguntar ele, que eu já tive a oportunidade, Tiago, logo no momento que ele lançou a sua pré-candidatura, a gente conversou, já faz alguns dias, óbvio, é muito cedo ainda, mas aquela sua na sua candidatura, pré-candidatura, aquela questão, um dia virou cinco, né? Porque as coisas já estão bem, bem avançadas, eu digo, inclusive dos seus adversários que já estão há bastante tempo fazendo campanha, etc. O que é que você sentiu desde o momento que você, Técio, colocou ali o primeiro bloco na rua, que você optou por aceitar esse desafio? O que é que você já sentiu em termos de avanço na sua pré-candidatura, liderança chegando? O que é que o Técio, pré-candidato a senador, tem observado essa mudança?
3: Tiago, uma pergunta boa, importante para a população ficar sabendo. Eu recebi o convite em junho, eu passei o mês de junho todinho analisando, pensando, conversando com meu grupo político, conversando com minha família, que é a minha base, meus amigos próximos, e aí onde eu decidi, e foi o anúncio oficial na última segunda-feira, desde lá para cá, só coisas boas. Tem vários vereadores do Estado do Rio Grande do Norte entrando em contato, temos já o prefeito de Mossoró, temos o prefeito de São Gonçalo, toda a base da bancada de vereadores também. Então, assim, eu recebo diariamente ligações e recebo meu WhatsApp, que não para, de adesão de vereadores que querem conversar comigo, já se declarou. Tem vereador lá de Equador, já me ligou, amigos, eu estou com você. Então, assim, eu tenho vários amigos vereadores espalhados no estado e que vêm por adesão, pelo acreditar no projeto, acreditar no meu nome, acreditar na minha pessoa. E assim, vai vir muitas pessoas boas e para somar.
1: E seus pares aqui de Natal?
3: Sim, já conversamos com alguns vereadores, já temos alguns vereadores bem encaminhados. E aí, eu acho que nos próximos dias a gente vai começar a fazer vídeos, fotos para postar nas redes sociais.
0: A dificuldade, eu acho, de Técio é fazer o Estado saber que ele é candidato.
1: É um grande desafio, né?
0: É um desafio, porque tem gente que está trabalhando há um ano, dois anos, três. Bom, os candidatos à reeleição, o caso do senador Esteves, da senadora Zenaide, estão trabalhando aí há bastante tempo. Oito anos. Com emenda, com tudo, né?
1: Agora, óbvio, a Alice pode ter um papel fundamental nisso.
3: Sim,
1: com certeza. Bastante conhecido, né?
3: Não, é, com certeza.
0: Tem que botar Alice tem que botar a mão em cima de você, o braço, e dizer, vamos e levar, vamos, né? E levar para você para todo canto.
3: E assim, Gêner, mas eu tenho um bom relacionamento com toda a imprensa do Estado do Rio Grande do Norte.
0: Verdade.
3: Segunda-feira eu saí em 100% dos blogs do Estado, tanto lá de Pau dos Ferros, a Natal, do Seridó ao Vale do Açu, todos os blogs postaram. Eu acho que isso é um bom relacionamento que eu já tenho, já há 6 anos construindo com toda a imprensa da capital e do interior do estado também. Então isso é muito importante. Várias pessoas já me ligaram para dar entrevista. Próxima semana já estou indo para Mossoró, estou indo para o Vale do Açu dar entrevista.
0: Deixa eu dar uma dica de quem tem experiência em comunicação, que nunca foi candidato nem pretende ser, mas tem experiência em comunicação. Dê entrevista na televisão e nas rádios.
3: Sim.
0: Dá por mim.
3: Mas é isso mesmo.
0: É. Porque na hora da pulverização da informação, a mídia eletrônica é a que tem maior penetração, maior cobertura. Disparado. O povo fala, ai, hoje, as pessoas que não têm domínio da informação técnica, elas acham que o mundo digital, da forma fragmentado como ele é capaz de atingir a cobertura da televisão. E a televisão é imediata.
3: Certeza. Eu estou tendo uma boa mídia, tanto da imprensa em modo geral, tanto da mídia, da TV, dos blogs.
0: Você falou então, nos blogs aí, tá lá no blog do Gênero também.
3: Então, assim, todo mundo postou o meu nome. Então, meu nome tá no campo, tá no jogo. Eu acho que a gente tem tudo para sair bem vitorioso nessa campanha. Próxima semana mesmo, eu vou estar em Mossoró, vou estar tanto na imprensa lá, na rádio e tanto na TV também. Em Açu, próxima semana também. E assim por diante. Na outra semana, vou para a região do Seridó. E a gente tá dando várias entrevistas e colocando o bloco na rua.
0: Qual é a pauta central da sua candidatura? Você já falou sobre a inclusão.
3: A nossa bandeira principal da nossa pré-candidatura, depois virando candidatura, é a pessoa com deficiência. Quando eu falo em pessoa com deficiência, eu falo de equidade, eu falo de inclusão, eu falo de acessibilidade, eu falo de tudo. Mas a gente sabe que um senador não faz só isso. Mas nossa pauta principal é essa. Mas um senador, a gente vai brigar pelo turismo. Nosso estado, ele é lindo por belezas naturais, mas muito maltratado o turismo. A gente vai brigar pelo turismo também. A gente vai brigar para ter rodovias boas, que hoje, infelizmente, a gente sabe que tem muitas estradas com muitos buracos. A gente precisa colocar emendas parlamentares impositivas, ajudar o governo do estado, se Deus quiser, com o futuro governador Alice Bezerra. A gente precisa colocar recursos, trazer recursos dos ministérios. A gente vai conversar com o Ministério da Educação para colocar uma educação inclusiva, que hoje, infelizmente, no nosso estado e até uma grande questão no país todo. Então, a gente vai lutar por muitas frentes em relação quando chegar no Senado Federal.
0: Sim. Vai lá, Tiago.
1: Queria fazer uma pergunta também, Tércio, saindo um pouco do que é a questão que eu acho que é extremamente importante, né, dos assuntos com os quais você vai tratar, mas é um assunto agora que é muito importante para todo mundo, que são as estruturas partidárias, né? E, obviamente, você está com essa sua pré-candidatura, como é que está sendo essa relação? Você já tem uma relação com a União Brasil, com a Federação, a estrutura, como é que está sendo a promessa? Está tudo ok com o partido?
3: Tiago, quando eu aceitei o desafio, eu não conversei de estrutura com ninguém. Eu aceitei o desafio. Minha vida é motivada por desafios. Desde a época que eu sofri acidente, com 18 anos de idade. Então, nada mais justo eu aceitar mais um desafio. Em 2020, quando eu fui eleito pela primeira vez, o primeiro vereador cadeirante da história de Natal, eu recebi 0 centavo de fundo eleitoral e fui eleito. Então, assim, eu acho que o fundo eleitoral é uma consequência do nosso trabalho. Mas eu já venho conversando com o nosso senador Zé Agripino, que é o presidente da União Brasil, já venho dialogando, mas não estou preocupado com isso. Estou preocupado as pessoas me conhecerem e levar meu nome no estado do Rio Grande do Norte, nos 167 municípios. Eu sei que eu não vou chegar nos 167 fisicamente, mas a mensagem do pré-candidato ao Senado vai chegar, e é isso que eu quero, e é isso que eu estou hoje discutindo, levando o meu nome e levando tudo que eu já fiz em Natal e no estado do Rio Grande do Norte. Aí você pergunta, mas o estado do Rio Grande do Norte já fez? Então, vou dar um exemplo que todos vocês aqui juntam suas tampas. Você tem um projeto Tampinha da Inclusão, que eu já doei nos últimos 6 anos mais de 1.500 cadeiras de rodas no estado do Rio Grande do Norte. Então, todo mês, só em Natal, eu dou de 15, 20 cadeiras de rodas todo mês em Natal. E no estado, a gente chega aí umas 50 cadeiras por mês. Então, é isso que a gente faz com o projeto da Tampinha, que com certeza já recebeu alguma cadeira de rodas do projeto Tampinha da Inclusão, que é um projeto lindo, projeto que foi idealizado por mim, patenteado por mim, e é um projeto que a gente chega nos 167 municípios do Rio Grande do Norte e sem dinheiro público, para deixar bem claro. Porque a população que junta suas tampas, deixa nos pontos de coleta, a gente reverte em cadeira de rodas e cadeira de banho.
0: Perfeito. Vamos fazer um breve intervalo e voltamos já, conversando aqui com o pré-candidato ao Senado Federal, vereador de Natal, Tércio Tinoco. É bem rapidinho, não sai daí.
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5: Essa semana eu estava dirigindo uma série de picapes e aproveitei para poder fazer uma análise direta daquela que, na minha opinião, entrega a melhor relação de custo de propriedade e conforto no mercado brasileiro das picapes de porte médio. E vou eleger claramente aqui a Mitsubishi Triton como o melhor produto do segmento quando a gente analisa preço, comportamento, status e o conforto a bordo. A Triton conseguiu reunir todos os elementos quando eu somo e entrego isso ao ouvinte, inclusive a motorização diesel. Eu tenho outras opções para gastar um pouco menos, investir um pouco menos, mas aí você começa lá embaixo com a Fiat Titano, tem a nova Dakota, né, que já tem um preço diferenciado, e sabendo que a Power, que é a picape da GWM, também está em evidência no mercado, mas estão num patamar de valor e entrega um pouquinho menor do que a própria Triton, que é diesel e que atende muito a esse segmento das picapes, onde ainda tem a Ranger custando 50 mil a mais. Por essa razão eu não a classifiquei nesse direcional das picapes com melhor relação custo-benefício para o consumidor. E a S10, que cumpre bem o seu papel, assim como a Frontier, que está faltando um pouco, mas que elas vão aparecer já já. É isso, caronas. A gente se fala, porque isso é para falar de carro, é para falar com a gente aqui na rádio.
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0: 13h37, estamos de volta com o Meio Dia na Mix, o melhor mix de notícias. E a notícia do dia é a candidatura ao Senado do vereador de Natal, Técio Tinoco. Técio, o que é que você acha que aí você vai enfrentar nessa campanha? Qual será a sua maior dificuldade nessa campanha? Acha que vai ser fácil?
1: Não existe campanha fácil, não existe em momento nenhum. Acho que a maior dificuldade, gente, é chegar nos 167

0: município do Rio Grande do Norte, que eu sei que eu tenho minhas limitações físicas, que eu não consigo abranger o máximo, mas não tenho dúvida nenhuma que tanto as redes sociais, os amigos que estão lá na ponta, no interior, vão divulgar meu nome.
1: Repercutindo, né?
0: Repercutir. Eu acho que o melhor remédio, o melhor é o boca a boca.
1: Perfeito. Chegou uma solicitação aqui da Arquidiocese de Natal, da Assessoria de Comunicação. Eu vou ler aqui porque eu acho fundamental e é justíssima a demanda. A Arquidiocese de Natal, Assessoria de Comunicação. Recebi agora de Cacilda. Cacilda Medeiros, obrigado, Cacilda. Nota acerca do quadro de saúde do Monsenhor Robério Camilo da Silva. Monsenhor Robério Camilo da Silva, pároco da paróquia de Nossa Senhora da Conceição, no bairro de Mãe Luísa, em Natal, necessita de um transplante de medula óssea. Diante do seu quadro de saúde e de tantos outros pacientes que enfrentam essa mesma realidade, querendo motivar a todas as pessoas consideradas aptas para que se tornem doadores voluntários de medula óssea. Um gesto simples que pode representar a cura para aqueles que aguardam por um doador compatível. Para doar, basta ter entre 18 e 35 anos de idade, estar em boas condições de saúde, procurar o Hemocentro em Natal e fazer o cadastro. Mesmo que o doador não seja compatível com o Monsenhor Robério, o seu cadastro pode salvar a vida de outra pessoa que está esperando por um doador. Ao mesmo tempo, continuemos unidos em oração pelo Monsenhor Robério e por tantas outras pessoas acometidas por esta ou outras enfermidades. A ele, seus familiares, paroquianos e amigos, desejamos o dom da fortaleza e a virtude da esperança, sob a bênção do Senhor e a amorosa proteção de Nossa Senhora da Apresentação. 16, Natal, 16 de julho de 2026, Dom João Santos Cardoso, arcebispo metropolitano de Natal, que assina essa nota.
2: Hoje a gente só sabe disso quem passa.
1: É.
2: É verdade. 20 anos atrás eu passei pelo problema de necessitar de uma medula óssea. O banco de medula óssea daqui é excelente. Agora, é mínima a participação da população
1: As
2: no que
1: doações,
2: se
1: né?
2: refere à doação. Eu não tive ninguém compatível na família, no entorno, aqui em Recife, onde eu tenho familiar, nada, e fiquei à espera do Banco Nacional, mas não deu tempo. Eu fiz um outro tratamento conservador, senão o transplante, que foi a quimioterapia, que graças a Deus me salvou.
1: Deu certo.
2: Deu
1: Amém.
2: certo.
1: Deu certo.
2: Deu certo.
1: Amém. Monsenhor
2: Mas olha,
1: Robério.
2: doar sangue, doar medula, meu Deus do céu, você não vai sofrer dor, você não
1: Nada,
2: vai
1: só
2: ter coisa.
1: nada, só retirar. Monsenhor Robério, que é uma grande figura, vem muito aqui, sempre vim aqui. Cada vez que eu chamava aqui, sobretudo antes do início das campanhas da fraternidade, eu o convidava para vir aqui, e ele sempre muito prestativo e muito atencioso, estava sempre por aqui. Então, quem puder, atenda a esse apelo feito pela Arquidiocese de Natal e repercutido aqui por nós, por ser justo. Nós estamos batendo um papo aqui com o Tércio Tinoco, que é vereador em Natal, que é pré-candidato ao Senado da República. Diga lá, Tiago.
3: Vou fazer uma pergunta.
1: Tiago, são 12 candidatos ao Senado.
3: 12. É muita gente por duas vagas, né?
4: Duas
3: Eu acho que.
4: vagas.
3: E é o interessante que agora se completa a chapa, até porque era muito estranho para mim, na minha visão, analisando, que a senadora Zenaide e o seu grupo buscasse apenas uma candidatura, porque se deixar o
1: Diga de
3: segundo.
1: forma diferente. Que a Federação União Progressista tivesse apenas uma
3: Uma
1: candidatura.
3: candidatura junto com o PSD, porque você deixa o segundo voto vazio e você sabe o quanto é importante o segundo voto, na verdade. É um voto que pode definir. Já escrevi sobre isso, a importância desse segundo voto do Senado. E aí vem a minha pergunta, exatamente disso, essa mudança de estratégia, a vinda dessa inclusão do segundo voto, no segundo nome. Lá atrás se ventilou-se o nome de Carlos Eduardo não veio, vem seu nome agora. E a minha pergunta para você é existe algum tipo de acordo, tipo assim, Técio não pode avançar, Técio não pode chegar para vencer? Ou, na verdade, você vem com gosto de gás, vem para vencer, vem para, se for necessário, tomar cadeira, vai tomar cadeira. Como é que é essa sua candidatura vinda depois exatamente dessa mudança de estratégia do grupo?
2: No popular, você não vai fazer esteira, né?
3: Isso, exatamente. Aí.
0: Para fazer esteira é chance zero.
2: Zero.
0: Vim para ganhar mesmo. Coloquei meu nome, estou pronto, preparado e querendo a cadeira do Senado Federal. Então
1: Pronto,
0: não
1: preparado
0: vem.
1: e querendo foi um jargão usado pro Paulinho Freire na
0: Isso
1: campanha do
0: mesmo,
1: prefeito.
0: em 2024, quando ele falou lá no Arena das Dunas, estava presente com o nosso prefeito. Então, assim, estou pronto, preparado, querendo, Tiago. Estou sim indo com a cara, com a coragem, com a vontade de fazer o bem para o povo do Rio Grande do Norte, para buscar a cadeira do Senado Federal. Não existe negócio de bater esteira, não existe nada disso, ao contrário. Todo mundo, a população natal já me conhece, sabe que eu tenho muita garra, trabalho já de domingo a domingo, e agora eu quero trabalhar domingo a domingo para o estado do Rio Grande do Norte, servindo ao meu povo, ao povo do Rio Grande do Norte.
1: A gente tem um problema grave. Diga, Frank.
2: Não, ele fala muito aqui em trabalhar mais pela inclusão, pela inclusão. Você acha que essas políticas públicas ainda não chegaram a um ponto de fazer com que essa inclusão seja uma realidade?
0: Frank, eu acho que ainda tem muito o que melhorar. Melhoramos muito nos últimos 6 anos com o nosso mandato na capital e algumas coisas que fizemos no interior, mas eu acho que ainda tem muito o que melhorar. Então, cada senador aí tem em média aí 100 milhões de reais em média aí por ano de emenda parlamentar.
3: É muito
0: fora,
3: dinheiro, né?
0: Fora a emenda de bancada, fora a emenda de relator, fora as emendas extras. Então, assim, eu acho que tem muito recurso que dá para fazer muito bem na parte da inclusão. Mas, infelizmente, inclusão muitas vezes acontece, Frank, somente no papel. A gente precisa colocar na prática. Vou dar um exemplo claro para vocês entenderem. A inclusão, vou falar da educação inclusiva. Hoje, na sala de aula, eu tenho um enteado que estuda em cidade satélite, numa escola estadual. Na sala de aula dele tem 7 crianças, todas laudadas com TEA. Sabe quantos auxiliares tem na sala de aula? Nenhum. Só tem um professor regular para tomar conta, em média, de 30 crianças. Muitas vezes, para tomar conta de 30 crianças, um professor não dá conta. Imagina com mais 7 pessoas com deficiências laudadas. Então, é isso que a gente quer lutar para colocar nossas crianças na sala de aula com devido tratamento para a gente colocar com os auxiliares de sala. Então, uma das metas nossas, se Deus quiser, chegando lá, a gente vai, primeiro passo, vai conversar logo com o Ministério da Educação, com o MEC, para ter recurso carimbado, porque as prefeituras e os governos têm que ter recurso do governo federal. Porque se não tiver, hoje não existe nenhum recurso do governo federal para a educação inclusiva, para dizer assim, esse dinheiro aqui é exclusivo para a educação inclusiva, a gente só pode gastar na educação inclusiva. Não tem. O recurso vem e a secretaria fazem tudo com o único recurso.
1: A secretaria não prioriza.
0: Não prioriza.
1: Tem outras coisas.
0: É. Porque tem outras coisas, né, gente? Tem a reforma, tem os professores, tem muita coisa.
3: Tem
0: então,
3: muita coisa.
0: A gente precisa que o governo federal tenha mais recurso carimbado, porque a educação inclusiva já é uma realidade. As pessoas com deficiência é uma realidade muito grande. No nosso país, hoje, a cada 33 crianças que estão nascendo, uma está nascendo já com 2 anos, 3 anos de idade, laudado com as pessoas com autismo. Então, assim, é uma realidade que, infelizmente, o governo federal ainda não colocou na prática.
1: Não acordou ainda. Vamos agora aos aniversariantes do dia. Hoje é dia de mandar os parabéns para Gustavo Marinho. Um abração para Gustavo Marinho, para Dr. Kleber Luz, para Liana Rocha.
0: Doutor Kleber Luz, hoje doutor Kleber, meu médico. Um abraço, doutor Kleber. Parabéns. Vou mandar mensagem.
1: Teve com a gente aqui a semana passada, fez uma belíssima participação. Parabéns para Nelson Freire, ex-deputado Nelson Freire, meu amigo, um abraço para Nelson. Para Manuela Bezerra, um abraço para Tinho. Parabéns para Alexandre Barros, para Manuela Moreira, para Caliana Oliveira, para Ana Perla Barbosa Silva, para Edinaldo Lemos, lá em Serra de São Bento. E, como fazemos sempre aqui, parabenizamos também aqueles municípios que aniversariam no dia. Hoje é aniversário de Caiçara do Norte, de São Miguel do Gostoso e de Tenente Laurentino. As três cidades completam hoje 33 anos de vida. Hoje é aniversário, entre as figuras nacionais, hoje é aniversário da atriz Ana Paula Arósio, 51 anos, e também é aniversário, e aí nas figuras internacionais, do ex-jogador Gareth Bale, britânico, né? Jogador, 37 anos. Vida longa e feliz para todos. As efemérides. Hoje é o dia da cobra, é o dia do comerciante.
3: Eita, dia da cobra?
1: Pois é, tem muita cobra
3: tem
1: por aí.
3: Tem muita,
1: né,
3: cobra por aí. Cuidado.
1: Engraçado, né? Um bicho estranho, né? Cobra, a gente tem uma repulsa natural, né? Hoje é o dia, a gente, quando quer se referir a uma pessoa que a gente normalmente não tem lá tanta, digamos assim, tanto apreço. Aquilo é uma cobra.
3: Cobra,
1: E aí tem cobra pequena, tem cobra grande.
3: Tem cobra para todo gosto.
1: Para todo cliente. Hoje é o dia da drag queen. A gente perdeu a nossa principal drag queen, né? Que era. Como é que a Rudinha fazia?
2: A
1: como era o nome?
2: Arruda.
1: Esqueci o nome dela agora.
2: Desfile das Kengas.
1: Fazia um trabalho, fazia bacana. Hoje é o dia dos chefs. Mas a drag queen tinha um nomezinho, da nominação.
3: Denúncia, velho.
1: Não, esqueci. A Veluz é outra.
3: É outra.
1: Eu esqueci o nome agora. Barrudinho era figuraça, né?
2: Figuraça.
1: Dá muito bem com ele. Hoje é o dia dos chefes pessoais. Hoje é o dia do espinafre fresco. Bom espinafre, hein? Espinafre
2: de terceiro. O papai é?
1: É, o papai é. Hoje é dia do veterano da Força Aérea, da terceira Constituição do Brasil. Hoje é aniversário de lançamento da Apollo 11, que foi a Lua, que teve aqueles problemas lá, sim, em cima, né? E hoje é o dia de conhecer seus clientes e também é dia de Nossa Senhora do Carmo. São esses as efemérides de hoje. Nós estamos aqui batendo papo com o pré-candidato ao Senado, Tércio de novo. Tércio, na sua pauta tem alguma ação? Você já falou aí sobre essa relação mais voltada para a educação, que eu acho que você está correto. Nós temos um problema grave, na minha opinião, no Estado, que é a questão da segurança. Então, os problemas do Estado são conhecidos. Segurança, saúde, educação.
0: São todos.
1: Infelizmente, é tudo.
0: Atualmente são todos.
1: A segurança tem uma coisa que me preocupa, porque a gente não pode sair de casa como gostaria. Então, a gente muitas vezes fica dentro de casa à noite ou nos fins de semana, ou tem dificuldade. Você viaja para qualquer lugar pelo exterior, você tem facilidade a qualquer hora, você sai, não tem problema nenhum, e você não tem risco nem com sua vida, nem com seu patrimônio. Aqui a gente tem os dois riscos. Você não pensa fazer nada na área da segurança, se for eleito senador?
0: Sim, com certeza. A gente tem nossas emendas parlamentares em positiva e no Ministério da Segurança em Brasília, e trazer recursos para o nosso Estado para tanto renovar a frota dos veículos. A gente poderia colocar também motos também para os policiais, andar sempre em duplas. Então, assim, tem muito recurso, gênero, em Brasília. É só, muitas vezes, o que falta aqui no nosso Estado são projetos bacanas. Eu não tenho dúvida nenhuma, quando a gente chega no Senado Federal, juntamente com o nosso pré-candidato a governador Alisson Bezerra, e juntos lá buscar recursos e trazer para o nosso Estado. Muitas vezes a gente pede recursos por falta de projetos, perdemos recursos para o nosso Estado mesmo. Vamos dar um exemplo aqui, na Paraíba. A gente tem da orla, ali Cabo Branco, em João Pessoa. Você vai em Tambaú, sempre tem muita polícia, tudo organizado, tudo limpo, tudo bem iluminado. Então a gente precisa trazer recursos, tanto para a nossa capital e para os 167 municípios do Estado do Rio Grande do Norte.
1: O fato da gente aqui ter a política dividindo o gestor da cidade do Natal e o gestor do governo do Estado
0: prejudica muito.
1: É isso que eu ia perguntar, na sua visão. Porque a gente vê por aí afora, os gestores são de grupos políticos diferentes, mas eles
3: dialogam, né?
1: Eles dialogam e trabalham em benefício do Estado e da cidade, da capital. E aqui a gente não tem isso. Basta você andar na Via Costeira. Eu fui na Via Costeira agora no fim de semana. No fim de semana, eu fiquei impressionado saindo de Natal. De Natal não, saindo de Areia Preta em direção à Ponta Negra. Fiquei impressionado com a quantidade de buraco. Além de é o lado mais sinuoso da via.
0: A rodovia estadual.
1: É uma rodovia estadual que o governo não conserta, não está nem aí com a manutenção. Aí vem ao lado, agora eu estou lhe provocando como vereador, né? O que é que a gente pode fazer? A gente vive reclamando aqui. Eu reclamo e reclamam de mim por eu reclamar aqui. O pessoal não gosta quando a gente fala aqui, não, mas não conserta, né? Você está cheio de buraco, a Via Costeira está cheia de buraco, a Via Roberto Freire está cheia de buraco, a Engenheiro João Medeiros Filho está cheia de buraco. Quer dizer, as avenidas estaduais dentro de Natal, elas não são conservadas.
0: A Estrada da Ridinha cheia de buraco.
1: É, a João Medeiros Filho.
0: João Medeiros.
1: É, a Estrada da Ridinha. São essas três que eu me lembro, assim, porque é onde eu ando com mais frequência. Semana passada eu fui ao aeroporto, foi uma piada. Quando eu voltei no aeroporto de noite, 1h, chovendo torrencial, e você sabe que tem buraco, e cheia de poça d'água, a avenida todinha, sem ninguém na rua, e você andando com medo de se cair num buraco. Sim. Estourar um pneu ali, 1h, 1h30, sei lá que horas era, você fica com medo, aí você vai devagar, e devagar que dá margem a zebra, né? Porque tem gente assaltando, fazendo essas coisas. Qual é a visão do vereador Tércio? E se está na sua pauta essa preocupação com isso, que pode inclusive ser ampliada, claro, se você for eleito.
0: Sim, com certeza. A primeira visão é mudar o governo. Essa é a primeira visão. A gente precisa mudar, porque a gente sabe que aí Natal tem muitos buracos, principalmente nas vias estaduais. Porque a prefeitura quer fazer, mas não pode. É proibido, porque tem essas vias estaduais que você mesmo citou. Então, o primeiro passo é mudar. E o segundo passo é a gente buscar recursos através de emendas parlamentares impositivas do senador, através das emendas de relator. A gente tem emendas também de bancada e também, principalmente, buscar recursos nos Ministérios do Desenvolvimento em Brasília, que a gente pode muito bem diminuir o sofrimento da população.
4: E aí eu fazer só um complemento.
3: Gêner, que eu acho que falta muitas vezes ao Rio Grande do Norte, são projetos. Eu acho que um Estado movido a projetos, não tô, aí essa crítica não é somente à governadora, é uma crítica que eu faço ao geral.
0: Geral.
3: Eu acho que quando você tem bons projetos, você consegue fazer com que os poderes públicos, seja ele prefeitura, seja ele governo, trabalhem juntos, porque é um projeto. E aí tem, chama a atenção também, da própria sociedade civil organizada, que tem esse papel também de conduzir, de iluminar esses caminhos que nós temos dos nossos poderes, porque precisam sim da sociedade civil organizada, uma FIERN, uma FEComércio, você tem FAERN, você tem SEBRAE, que podem ajudar o nosso Estado e devem ajudar. Nós temos hoje, por exemplo, saiu uma matéria dos data centers, nós estamos com esse problema que está lá parado na PGE.
1: Impressionante isso.
3: Impressionante, né? Nem o governo fez boa parte dela com o IDEMA, com etc. Aí para na PGE, aí tá aí o Ceará, já aprovou na Assembleia Legislativa, vai levar os data centers tudinho. Então,
2: vai levar.
1: Então, o mundo é de quem tem pressa.
3: Exatamente.
1: O mundo é de quem tem rapidez, agilidade, né?
3: Você conhecendo, por exemplo, o perfil de Alisson, você acredita que vai ter diálogo com o Paulinho? Você vê. Você, inclusive, você foi liberado, né? Inclusive, você é da base de Paulinho.
0: Sou da base de Paulinho, sou do mesmo partido de Alisson, mesmo partido de Paulinho, que é a União Brasil. Então, assim, Paulinho é um amigo, eu tenho hoje uma relação de amizade com o Paulinho e eu só faço parte da base dele, não tenho dúvida nenhuma. Deus quiser, o nosso pré-candidato ao governo, Alisson Bezerra, chegando no governo do Estado, vai estar 100% alinhado e conversando, dialogando com o Paulinho para trazer benefícios para a capital. E eu, como senador, também não tenho dúvida nenhuma que a gente vai trazer recursos para a capital, Natal e para os 167 municípios do Rio Grande do Norte. E uma coisa que você falou, Tiago, é pura verdade, chamado projeto. Foi isso que eu falei aqui no começo da minha conversa. A gente precisa ter bons projetos para levar em Brasília. E o que o pré-candidato, e que é o ex-prefeito de Mossoró, fez, Alisson, quando ele assumiu a prefeitura de Mossoró, ele montou uma equipe 100% técnica só para projetos. Por isso que ele conseguiu muitos recursos em Brasília. Porque fazia os projetos, levava para Brasília, ia na porta dos ministérios, ia na porta dos deputados, dos senadores do Rio Grande do Norte para pedir recursos para Mossoró. E é isso que ele vai fazer também no governo do Estado. A gente precisando de bons projetos em Brasília, dinheiro realmente não falta, o que falta é projetos e articulação política. Tem que ter os dois juntos, porque só os bons projetos não tiver articulação política, nada sai. E se tiver uma boa articulação política e não tiver projeto, também não sai. Então tem que andar os dois juntos.
1: Perfeito. Frank Machado.
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1: Nosso ouvinte Vitória, aqui pelo WhatsApp, está mandando um abraço de parabéns, pediu para a gente registrar aqui os parabéns para a mãe dela, Eliane Pereira, aqui de Natal. Está feito o registro e obrigado aí pela audiência. Bom, o tempo foi embora. Eu quero agradecer muito aqui a participação do pré-candidato ao Senado Teste Noco. O microfone é seu para suas despedidas.
0: Quero aqui agradecer a você, Eugênio, quero agradecer a Franco, agradecer a Tiago. Dizer que nosso mandato na Câmara Municipal continua forte e unido, e agora na nossa pré-candidatura ao Senado Federal, para a gente deixar um Rio Grande do Norte com mais respeito, com mais inclusão, mais equidade. A gente precisa pensar em todas as pessoas. Quando a gente inclui pessoas com deficiência, a gente está incluindo todas as pessoas. Mas nosso mandato aí, nos acompanha nas nossas redes sociais, @testnoco, Instagram, Facebook, em todas as redes sociais. Quero dizer, pode trazer sugestões, fazer um plano de governo. Se Deus quiser, vamos colocar na prática, dizer a toda a população, aproveitar essa grande audiência da Rádio Mix, e pode acessar nossas redes sociais ou através do WhatsApp também, para a gente construirmos juntos. Ninguém faz nada sozinho. Meu muito obrigado e que Deus abençoe a todos nós.
1: Quem ganha domingo? Espanha ou Argentina?
0: Eu queria a Espanha.
3: É. Eu também. Eu já nem falo mais, porque quem dá nada tu tá sendo, tá perdendo, tá osso.
0: Eu queria muito a Espanha, mas eu acho.
1: Vai dar Argentina.
3: Ontem,
1: vai
3: foi,
1: dar Argentina.
3: Ontem foi fantástico.
0: Assim. Eu acho que vai dar Argentina, mas eu queria muito que a Espanha ganhasse.
1: É, eu também queria que a Espanha ganhasse, porque a Espanha só ganhou um título. É. A Argentina ganhou três.
3: E pode ficar muito próximo da gente, né? Que vai pro Tetra já. Se
1: agora, a gente tem que tirar o chapéu, porque a Argentina mostra a vontade de ganhar, primeira coisa.
3: Controle emocional.
1: A garra, a raça. Não se dá por vencida, ela não se entrega. Diferentemente da a própria Inglaterra, ontem se entregou.
3: Se entregou, fez um gol atrás.
1: Quando levou o primeiro gol, aí pronto. A gente viu que desvaneceu, é. Tess, obrigado por sua participação aqui. Obrigado, mais perto da campanha, a gente chama de novo.
0: Obrigado, meu primo, Genet Nouco.
1: É. Valeu. Tiago, obrigado também a você mais uma vez.
3: Obrigado, Gênero. Obrigado, Frank.
1: Semana
3: obrigado,
1: que vem a gente se encontra de novo.
3: Vamos, a gente se encontra assim. Um prazer estar com vocês aqui, sempre.
1: Até amanhã, Frank.
2: Amanhã nós vamos estar aqui. Vamos embora.
1: Vamos embora. Até amanhã. Tchau.
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0: Mix agora 12h23, tá aí o Maroon 5, Sugar. Já já a gente volta com mais músicas na programação da Mix.
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2: E uma lembrancinha inusitada virou febre, sabe por causa de quem? Do Erling Haaland. É que o atacante da Noruega desembarcou no país carregando um guaxinim empalhado que segurava uma garrafa de uísque vazia. Ah, foi o que bastou pra imagem viralizar nas redes sociais e fazer com que o tal guaxinim se esgotasse. É, na loja onde ele foi comprado não tinha mais não, viu? E o bichinho não é barato não, $750, quase R$4.000, gente. E de acordo com a dona da loja, o guaxinim é limitado, porque o taxidermista, você sabe o que é isso? É aquele cara que empalha animais. Então, esse cara aí já se aposentou, ou seja, não tem mais guaxinim empalhado. Você que queria comprar o seu, vai ficar sem, viu? Ah, eu sei que você queria. Quem nunca sonhou em ter um guaxinim empalhado segurando uma garrafa de uísque vazia? É algo que todo mundo quer na vida, né, o Erling Haaland?
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0: Mix agora 2h56, Olivia Dean, Man I Need.
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12: Mix agora 3:03. Excelente tarde de quinta-feira, 16 de julho. A gente começa mais uma edição do Super Mix com 40 minutos de música direto, sem intervalo. 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Pronto, já vai estar concorrendo e no final do mês você fica sabendo quem leva pra casa esse super prêmio, uma caixa de som Aiva. Pra começar muito bem o Super Mix, tem Cássia Heller.
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1: Mix agora 3h38, fechando mais uma edição do Super Mix com Taylor Swift, The Fate of Ophelia. Essa edição acabou, foram 40 minutos diretos.
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0: Mix agora 3h58, Taylor Swift, The Bad Dreams. Já já a gente confere mais músicas juntos aqui na Mix e tem as três músicas mais pedidas da história da Mix.
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3: A Chevrolet começou a disponibilizar nas concessionárias o Sonic, tanto o Premier de R$ 129.990 quanto o RS de R$ 135.990. Motor 1.0 turbo, 115 cavalos de potência, 18,9 kg de torque, com a correia banhada a óleo, sim senhor, mais a nova correia vitrificada. Então a Chevrolet caprichou na entrega dos 5 anos de garantia, trouxe um SUV compacto coupé, com porte, com elegância, as mesmas proporções do Nivus, e acho que vai pegar essa turma de 130 mil aí, que quer comprar um carro a combustão flex, de bem com a vida, viu? Porque a proposta visual da Chevrolet com a entrega da tecnologia, com MyLink e com 8 anos de OnStar, ficou muito completa. A GM vem para o jogo e sabe que tem que oferecer mais por menos. Essa é a nova regra do mercado e eu estou aqui para contar isso para vocês. Caronas, a gente se vê, porque se é para falar de carro, é para falar com a gente aqui na rádio. Tchau, pessoal. Eu sou Jorge Moraes e contem comigo.
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1: Mix agora 4h39, Davis e Tens, Ray Dance. Já já a gente confere mais músicas aqui na Mix, então não sai da sintonia.
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0: Mix agora 5 para 5, Loliang Messi.
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4: Mix agora 5 em ponto, tá no ar mais uma edição do Top Mix com as mais curtidas por você pelo 11 983 408 mil. Bora começar então essa edição desta quinta-feira, dia 16 de julho, na quarta posição, Bebe Rexha.

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1: Mix agora 5 e 7. Esse daí foi o BTS, ocupando a terceira posição do nosso Top Mix de hoje. Agora, a gente volta pro ano de 1998 pra conferir aquela música que foi bem pedida na época.
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1: Mix agora 5:16, fechando mais uma edição do Top Mix na primeira posição. Bruno Mars e Rosé, essa dupla cantando a APT. A gente volta amanhã com mais Top Mix pra você.
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1: Agora, Mix News. Vamos falar sobre música? Segundo o jornal britânico The Sun, o tão aguardado novo disco de Rihanna deve ser inspirado na banda Queen. É verdade. Ainda de acordo com a matéria, a cantora está trabalhando muito no próximo álbum. Uma fonte, inclusive, disse que o som da Rihanna mudou muito ao longo dos anos e garantiu que ela tem se inspirado em Freddie Mercury, o vocalista do Queen. Boatos ainda dão conta de que o novo disco de Rihanna deve ser lançado neste ano. Será? Só acredito vendo, hein? Lembrando que o último álbum da cantora, o chamado Anti, foi lançado em 2016 e já faz 10 anos isso, hein? 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

0: Mix, agora 5 pra 6, tá aí o som do Raimundos, Mulher de Fases. Já já tem Mix tudo na Mix, então não sai daí.
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2: Vamos lá, meu nome é Gisele Souza, eu tenho 38 anos. Pra quem me ouve aqui no Mix Tudo todos os dias de segunda a sexta, saiba que eu não só sou apresentadora desse programa, como eu tenho um estúdio na minha casa e eu gravo pra grandes marcas desse Brasil, propagandas que vão pra TV, chamadas de TV. Ah, tem outra coisa que eu sei fazer também, sou atriz. Então, atenção você aí, ô diretor, que tá escrevendo as novelas das 9, sabe, da Globo, 7, também sou atriz. Nunca atuei, mas tem DRT, entendeu? Outra coisa que eu sei fazer muito bem. Ah, sou apresentadora, cara. Com apresentadora de vídeo também. O que mais que eu sei fazer? Ah, eu acho que é só isso. Acabou? Já deu 30 segundos? Boa, então agora é a vez do Caco. Vai, Caco. Boa,
4: oi, galera.
2: Aí, cronometrou.
4: Posso então? Vai lá. Oi, galera. Meu nome é Caco Grandino. Sou músico, sou apresentador, sou empresário, sou investidor anjo. Eu adoro Bitcoin, gosto de jogar bola às quartas-feiras. E assim, eu sempre tento aprender uma habilidade nova. Então, se você tiver aí alguma oportunidade dentro da sua empresa e estiver precisando de uma pessoa que gosta de aprender e consegue entregar...
2: Já deu 30, né, Yas?
4: Ô, louco, vocês me gongaram assim antes de acabar meu tempo.
2: Eu tô adorando aí, Yas. Fala aqui, Yas, quanto tempo que a galera tem hoje? Fala só o tempo.
5: 30 segundos.
2: Se vira nos 30. Hoje é dia do... comerciante.
4: Dia do comerciante.
2: Salve pra todos os comerciantes desse Brasil. E sabe uma coisa que um comerciante precisa muito? E eu acredito, principalmente hoje com tanta tecnologia, Caco, rede social pra lá, rede social pra cá, muita gente acha que a propaganda no rádio não faz efeito.
4: Ah, tá.
2: Pois hoje vamos provar o poder do rádio. O que tá valendo a partir de agora, aproveitando o dia do comerciante? Em 30 segundos, você que é empreendedor desse Brasil todo, vai mandar um áudio no arroba MixTudoNaMix, dizendo sobre a sua empresa, os seus serviços de uma maneira inteligente.
4: De uma maneira inteligente. No meio do business, que eu gosto de adorar, adoro falar business, tem um negócio chamado Elevator Pitch. Que é assim, você tem pouco tempo pra vender seu peixe.
2: É, venda seu peixe.
4: Venda seu peixe. E é assim... você tá falando com a Rádio Mix. A gente tá em 47 cidades.
2: Do Brasil.
4: E, assim, eu não sei se você sabe, aqui a gente também, né, tem, assim, uns spots de 30 segundos, que, pô, você pode vir aqui com o nosso comercial e veicular, mas hoje é seu dia.
2: Cara, hoje o nosso diretor autorizou a gente presentear você, que é empreendedor, comerciante, com 30 segundos vendendo teu peixe aqui no ar. Só que tem o seguinte, venda bem, porque vai passar por uma curadoria.
4: Vai
2: aí essa aqui... a Yas, a nossa produtora, e ela vai analisar os áudios mais legais. Então, se você tem um supermercado, por que que eu tenho que comprar no seu supermercado? Se você é cabeleireira Leila, por que que eu devo cortar o meu cabelo com você? Só não esqueça que tem que ser em 30 segundos, tem que ser de forma criativa, tem que falar o seu negócio e a cidade que você atua. Se for e-commerce, também fala, porque o Brasil inteiro tá aqui, beleza?
4: Exatamente. E outra coisa, você pode colar com a gente também no nosso novo canal do YouTube. Então já entra aí, youtube.com/@mixtudonamix. A galera já tá chegando aqui, lembrando que entrou no nosso novo canal, que a gente tá de casa nova. Aliás, o programa cresceu tanto que a gente precisava do nosso espaço, né,
2: Nossa, Kelly? Inclusive, gente, espera aí que a gente vai vender o nosso peixe agora. Duvido você entrar agora no youtube.com/@mixtudonamix, porque esse lugar é o melhor lugar de todos. É o lugar do nosso programa, é o lugar de bastidor, é onde você consegue conversar comigo, com o Caco, com a Yas, a nossa produtora. A gente consegue ler os seus comentários, você será notado e notada. Então, se você quer fazer parte da resenha Mix Tudo, não só no rádio, mas também nesse backstage, ou seja, por trás aqui mesmo, né, do áudio, da voz, cola com a gente no youtube.com/@mixtudonamix. Levanta a mãozinha que a gente vai te ver e vai mandar um beijo pra você hoje, ok? Ok.
4: Agora o microfone é seu, o espaço tá aberto. Bora vender seu peixe hoje na Rádio Mix e no Mix Tudo.
2: Ah, mas Giza, Caco, não sou comerciante. Não tenho um negócio. Eu não participo do programa? Participa. Uma das coisas mais difíceis nesse mundo é encontrar um bom fornecedor. Então, se você tá precisando de qualquer tipo de trabalho, de produto, hoje é dia de falar assim, ó. Salve, galera. Aqui é a Giza. Tô à procura de um carpinteiro e não tô achando. Eu sou de tal cidade. Tem alguém aí? Aí o carpinteiro vai aparecer e vai mandar um áudio também. Você vai encontrar os melhores aqui com a gente no Mix Tudo hoje. É o que a gente espera, né, Caco?
4: É isso, a gente tá esperando você, então, ó, não demorem. Aliás, se você tá dirigindo, pelo amor de Deus, não vai pegar no celular, tá?
2: É.
4: Mas na hora que você encostar o carro aí e tiver um tempinho, entra no Instagram, já aproveita e segue a gente no arroba Mix Tudo na Mix. Dá essa moral, se inscreve no nosso canal. Aliás, rimou isso. Tá vendo? Já tá aí um pitch, cara. Mano, dá uma moral, escreve no nosso canal. Aqui é o Mix Tudo e a gente tá pra geral. Nossa, mano, já era, já vendi o canal.
2: Você vendeu o canal, mano.
4: Já vendi.
2: Será que a gente vai ter mais seguidores hoje no programa,
4: cara? Ah, vai, lógico.
2: Só que tem o seguinte, eu já falei, não adianta mandar um áudio aleatório de 30 segundos ou sendo, ou, sei lá, fraco demais, você tem que ser criativo. Detalhes, dicas para uma boa participação. Você quer, Caco? A gente vai dar aqui, ó, as receitas do bolo.
4: Vai.
2: Vambora?
4: Bora.
2: Seja objetivo.
4: Seja objetivo.
2: O que, que você vende? Qual é o teu trabalho? Qual que é o teu serviço? Beleza? Tem alguma loja física? Você vai falar a cidade e o estado dessa loja física. E se você atende no Brasil ou só nesse espaço aí, tá? Se a sua loja é digital, manda o arroba lá na nossa live, youtube.com/@mixudamix. Você vai mandar o áudio aqui e depois vai lá carimbar o seu arroba no nosso canal de YouTube pra galera pegar.
4: Ó, seu produto é bom ou não é? A gente não quer saber se ele não é, a gente só quer saber se ele é bom realmente.
2: E por quê, né?
4: E por quê? E qual que é o teu diferencial? Por que que eu tenho que comprar com você, te contratar e não contratar o seu concorrente? A gente quer saber.
2: Exato. Ah, hoje é dia... Vamos ver se é bom mesmo?
4: Vamos.
2: Faz, vamos ver?
4: Bora.
2: Dia do comerciante, o espaço da Mix, o Mix Tudo hoje é seu e você não vai pagar nada por isso. Isso é o mais da hora, cara. Deixa eu te falar uma coisa. Pode fazer conteúdo pago, pode dar aquele boost lá no seu conteúdo nas redes sociais. Não vai chegar na mesma velocidade do que o rádio. Rádio é tudo pro seu negócio. Então hoje, espaço aberto pra você. Vamos lá, arroba Mix Tudo na Mix, manda seu áudio ou manda no meu, no giza.on. Eu já tô curiosa pra saber quem são os comerciantes desse Brasil, o tipo de serviço que oferecem, se realmente é um bom produto. A gente vai saber pela voz, pela pessoa que vai mandar. Vai depender de você. Ó, se for muito ruim, eu vou falar pra tirar do ar, né, Yas? Se for, se começar muito ruim, eu vou... Não.
4: Corta.
2: Oratória primeiro, depois abre o negócio.
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1: Mix 6:13, o som com Robbie Williams, Phil. E hoje aqui no Mix Tudo é dia do comerciante. E adivinha o que que aconteceu? Os caras, os diretores liberaram a Mix pra você falar do teu negócio. Isso é demais, cara.
0: Ó, e que tem uma fila de gente que mandou áudio aqui pra gente no arroba Mix Tudo na Mix, que eu acho que vai ser até difícil decidir o que a gente vai tocar.
1: Então.
0: Mas é o seguinte... O programa, ele ainda tem 45 minutos. Você tem 45 minutos de chances pra ouvir o nome da sua empresa, você falar do seu trabalho. Você tem 30 segundos pra falar pro Brasil inteiro o que você faz e por que que a pessoa tem que comprar o seu serviço.
1: Exato.
0: Ou colar na tua lojinha.
1: Por exemplo, no youtube.com/@mixtudamix, a galera tá caprichando. Só que, assim, como hoje o programa abriu esse espaço, provavelmente você que tem seu negócio, você que também tá precisando de um fornecedor legal, vamos aproveitar aqui hoje pra pedir esse fornecedor, tá? Ao vivo, pra encontrar o que você tá precisando. E pra quem tem negócio, fala o porquê a gente vai escolher o seu produto, o seu serviço. Só que tem que ser em 30 segundos e tem que ser criativo. Porque a Yas tá aqui, olhando todos, né? Ouvindo, pra decidir qual vai pro ar. Porque é muita gente, estamos no Brasil todo. Então tem que ser bom.
0: Tem que ser
1: já
0: bom.
1: Já começa por aí.
0: Aliás, achou algum bom já, Yas?
1: Vambora?
0: Tem um bom
1: dia
0: aí.
1: Dia do comerciante. Vambora.
0: Tem vários?
1: Tem vários.
0: Tá aparecendo.
1: Tá aparecendo. Aquecendo. Só pra aquecer os motores, hein? Vamos lá? Bora!
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0: Oh, e é uma baita solução, sabe por quê? Porque sempre que a gente vai fazer aquele arrozinho gostoso em casa, fresquinho, você tem que dar aquela cortada no alho, né? E aí você fica com a mão como? Com aquele cheirinho.
1: É,
0: né?
1: E quando você quiser fazer aquele macarrão que lá em Minas a gente fala aioi.
0: Aioi?
1: Tá no jeito, né?
0: Aioi.
1: Mandou muito bem. 30 segundos, hein,
0: 30
1: gente?
0: Segundos,
1: tem que ser bom.
0: Hein?
1: Vamos lá, vambora.
3: Fala, Giza. Fala, Caco. Aqui é o Jonathan Cruz de São Paulo. A gente, junto com a minha esposa, a gente trabalha no ramo de decoração de festa infantil.
1: Uau!
3: E juntos a gente não só decora os momentos especiais de aniversário das crianças, mas a gente leva o sonho e eterniza sentimentos através de decorações, né? Porque quem não vai lembrar pra sempre daquele momento, daquele aniversário que foi registrado em foto e vídeo, né? É isso, obrigado, tamo junto.
1: Aê.
3: É Decole Sonhos, o nosso arroba.
1: Muito bem, o pessoal
0: gostando,
1: tá mandando,
0: hein?
1: Bem, é. Tem que trazer um sentimento.
0: É isso.
1: Tem que acreditar, vai lá.
4: Alô, galera da Mix. E quem fala é o Giba, eu sou de São José do Rio Preto e tô aqui pra te perguntar como é que tá aquela sua empresa, como é que tá aquela sua marca. Eu trabalho com soluções criativas e inovadoras para posicionar o seu produto de forma diferenciada, trazendo receita, previsibilidade e aquele negócio especial para o seu futuro. Chama lá. Valeu, galera da Mix.
1: O que é isso com esse vozeirão todo?
0: Peraí, mas chama lá onde, cara?
1: Chama onde, cara?
0: Você não falou o teu arroba, cara?
1: Eu acho que ele quer ser locutor da Mix, sabia?
0: Eu também acho.
1: É locutor da Mix com esse vozeirão, cara.
0: Ó, eu mandou bem, tá? O elevator pitch foi legal, só que faltou dar onde, o direcionar. Onde encontra você, meu querido?
1: Agora tem uma aqui, ó.
0: Na live, vamos ver na live também.
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1: Mix o som com a Cristina Perry, Steve Kezia, A Thousand Years. Hoje é dia do comerciante. Gente, uma coisa rara que aconteceu, ó, vou falar pra vocês, na boa, né, cara? Mano, a gente trouxe a ideia.
2: A
1: Yas foi lá na direção e conseguiu, cara, um presente pros comerciantes desse Brasil que eu nem acreditei que autorizaram. E a gente tá aqui pra elevar o seu negócio. Como? Você tem que mandar um áudio de 30 segundos, né, Caco? Falando porque que teu serviço é bom, né?
2: Exato. E se você conseguir convencer a mim e a Gisa, ou principalmente, né, a nossa curadora de spots espontâneos aqui, a Yas, você vai tocar pro Brasil inteiro, meu querido. Você vai tocar pra mais de 47 filiais da Mix, ou seja, você vai falar de norte a sul e vai vender seu peixe. E a gente tá, obviamente, esperando você.
1: E propaganda no rádio, meu amor, desculpa. Todos os outros meios de comunicação, mas o rádio chega primeiro. O rádio é potente. Quem decide ouvir rádio, escuta a mensagem, né? Não passa pela mensagem como nas redes sociais. Então, se você tem esse espaço aqui, manda ver.
2: Posso fazer uma aqui?
1: Vai fazer uma?
2: Posso fazer?
1: Vai uma que a Yas tem uma.
2: Ó, então vamos lá.
1: Então
2: vou
1: vai.
2: Tentar fazer como locutor, como você fez com a sua belíssima voz.
1: Só um detalhe. Quem tá mandando textinho na live, eu tô fazendo a minha voz de locutora comercial, que é um trabalho que eu também faço da minha casa.
2: E como é que é a sua voz de locutora, Kelly?
1: Só se entrar na live.
2: Só se
1: entrar na live.
2: É
1: só
2: isso.
1: Quem tá na live vai saber. youtube.com/mixtudonamix.
2: Ó, vou mandar uma braba aqui, hein? 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
1: Mas o cara é ligeiro, hein?
2: É ligeiro.
1: Já tá dando até desconto,
2: já,
1: cara.
2: Deu, mano, o cara vai bombar, já era. Ó, você tá preparado pra receber a demanda, meu querido? Porque é o seguinte, pior do que não vender é não entregar.
1: Exato, que câmbio potente. Vamos de áudio?
2: Bora.
1: Vamos de áudio, chegou aqui.
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1: Traga o seu amor em quantos dias?
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0: 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Brincadeira, você pode mais.
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0: Que demais, Fabi. Nossa, hoje foi impressionante. Você caiu como uma luva aqui. A gente tá presenteando, né, o Brasil inteiro pra trazer a empresa aqui pro ar, sabe, fazer uma propaganda, vender o peixe. Só que a gente sabe, alavancar as vendas, a Mix ajuda. Mas organizar, aí é com vocês, o PicPay. Obrigada pela dica, viu?
1: Um beijo pra vocês, até amanhã.
0: Beijo, Fabi, até amanhã!
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1: Mixão 636, hoje no dia do comerciante. Presta atenção, você aí que é comerciante, que tem um negócio, você tem 30 segundos pra falar do seu negócio aqui na Mix hoje. A gente abriu esse espaço pra presentear você que é empreendedor, microempreendedor. Cara, se o seu produto é bom, se o seu serviço é bom, o Brasil precisa saber. Mas não esquece, se for regional, né, ou enfim, só na sua cidade, você vai falar, né, qual é a empresa e onde você atende também, porque o Brasil, você sabe, é gigante, né, Caco?
2: É isso, ó. Mano, o que a gente tá recebendo é uma enxurrada. Uma enxurrada, inclusive, se você quiser ter o prazer de ouvir a voz de Giza Souza.
1: Cara, você não sabe.
2: Ah, os caras do Charlie Brown invadiram a cidade.
1: Não, cara, tem uma propaganda. É que assim, quem tá mandando na live, eu tô gravando, porque eu também sou profissional da voz. O que é profissional da voz, galera? Quem escuta no rádio, aqui a gente é radialista. Quando você trabalha com comercial, voz comercial, aí, cara, essas vozes de TV, vozes que saem em outros lugares, sem parecer muito locução. Enfim, é difícil explicar aqui. Mas algumas a gente tá lendo na live. O Caco tá fazendo umas locuções comerciais, eu também, de algumas empresas. Chegou uma aqui, Caco, que só eu posso fazer.
2: Então manda, vai.
1: E essa vai até pro ar aqui na Mix. Vamos lá?
2: Vai.
1: 3, 2, 1, valendo. 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Gostou?
2: Adorei. Mano, com certeza já tá fazendo fila na frente. Não tenho dúvidas.
1: Eu queria um caminhão de presente depois dessa propaganda aqui, graça.
2: E parece que temos um áudio aí.
1: Temos um áudio? Vamos.
2: É artista?
1: É artista?
2: É artista?
1: Que isso?
2: Opa,
1: como assim?
2: Vamos ver. Vamos ver se ele vende bem.
1: Que é isso?
3: Hello, Mix Tudo! Ouvintes dessa rádio maravilhosa! Meu nome é Alex. Tá ouvindo essa música? Eu acabei de lançar. Tá fresquinha, saiu hoje.
1: Uau!
3: E ela tá pronta pra entrar no teu coração. E eu também. A gente não se conhece ainda. Mas quando a gente se conhecer, baby, vai ser fatal. O nome dessa música é You Got Me Hot. E eu tô aqui nesse exato momento pra te provar que tem alguém no Brasil fazendo esse tipo de som. Vai. Dá o play. Alex, procura aí. 2As, L-E-X-X. Eu vou derreter o seu coração.
1: Meu Deus!
2: Oh, louco. Não, peraí.
1: Bate palma pra ele. E olha que doido, o cara foi tão bom que ele mostrou o produto dele, ele convenceu com uma oratória impecável, ele envolveu e falou o nome dele de um jeito que ninguém vai esquecer mais.
2: Nunca mais.
1: Alex com 2As.
2: Alex com 2As.
1: E 2X.
2: Inclusive, eu tô aqui no Instagram dele. Cara, que rapaz original. Rapaz.
1: Bom,
2: já, hein? Já vou começar a seguir.
1: Alex, pelo amor de Deus,
2: já me ganhou.
1: Cachorro.
2: Eu como músico já ganhou aqui.
1: Ó, a gente vai tocar uma música agora. Enquanto isso,
2: não
1: galera.
2: Não dá pra tocar dele?
1: Colem na live. Manda,
2: que
1: manda.
2: Pena.
1: Que pena. Ó, entra lá agora no youtube.com/@mixtudonamix. Porque hoje a gente tá com fila de áudio e áudio bom. A gente vai soltar alguns áudios na live. E na live a gente tá fazendo as propagandas. Então, cola aqui, que hoje é o teu dia.
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1: Hoje é dia do comerciante e a gente tá feliz demais porque a Mix abriu esse espaço aqui no Mix Tudo. O nosso diretor autorizou pra você vender o teu peixe. Ou seja, empreendedores e empreendedoras desse Brasil, que momento estamos vivendo na Mix, hein? Na faixa. Fala aí qual rádio faz isso? Nenhuma.
2: Nenhuma.
1: Só Mix, cara. Você tá maluco.
2: Empreendedores entenderão. Aliás, a Yas olhou pra mim com uma carinha que parece que tem uma fila de áudio.
1: Tem uma fila. Vamos soltar um antes do intervalo, assim, ó, bem rapidinho?
2: Então bora.
1: Vambora.
3: Fala, Giza. Fala, Caco. Beleza?
2: Salve.
3: Aqui é o Bruno de Itaquera. Aproveitar o espaço aqui pra fazer o merchan.
1: Uhum.
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1: Salve! Aí, ó, já mandou dele. @BizaEspaço?
2: Espaço Biza?
1: 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Bom, vai lá.
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1: 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Tá
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1: ZL, Zona Leste, Itaquera, pronto. Isso é em São Paulo. Daqui a pouquinho a gente volta com mais chuva de áudio. Demorou? Demorou?
2: Demorou.
1: Vai mandando, vai mandando.
2: Vai mandando.
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1: Hoje a Mix tá presenteando você com um espaço de 30 segundos pra você vender o teu peixe. E olha, olha aqui, ó, eu recebi um texto aqui que eu brinquei na live, mas eu achei muito interessante porque ele mandou o seguinte assim, ó, Giz, ajuda a gente, precisamos pagar nossa casa. E aí, basicamente, a empresa deles é uma empresa administrativa. Vou passar o telefone aí, ó. Seguinte, hein? 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Hoje é dia do nosso povo ganhar.
2: Eu vou te falar que essa galera é ligeira, né? Já sabe que vai mandar aqui, já manda cupom de desconto.
1: Manda,
2: falou, viu, na Mix, já vai ganhar desconto na... Vai ter fila, pode
1: ter
2: certeza.
1: Vambora,
2: vai ter fila.
1: Vambora ajudar nosso povo.
2: Bora.
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2: Kels Sushi?
1: 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Vamos de áudio.
2: Bora.
11: Boa noite, pessoal. Eu sou a Thalita Teixeira, sou arquiteta urbanista. Eu criei uma loja de móveis rústicos em Belo Horizonte e eu atuo como arquiteta e como projetista de móveis rústicos também. Eu trabalho sozinha, gente. Então, assim, eu sou louca e quero fazer o negócio dar certo.
1: Bora.
11: Eu preciso da ajuda de vocês.
1: Aí, ó.
11: Obrigada por tudo e fica o meu arroba aí. Thalita Teixeira, móveis e arquitetura.
1: Cara,
11: um beijo!
1: Isso é muito da hora. Ô, Caco, olha, tá explodindo a nossa live. Inclusive, várias pessoas se inscrevendo no youtube.com/mixdunamix. Segue lá o nosso canal, dá aquele joinha pra esse conteúdo chegar mais longe e vem fazer parte da família Mix Tudo, porque programa de rádio como esse, desculpa, você não vai encontrar em outro lugar, não. Aqui a gente traz tudo pra você e hoje a gente abriu espaço pra você falar em uma rádio que é uma rede de rádio que tá pro Brasil inteiro e sem pagar nada. Duvido que você já viu alguma rádio fazendo isso.
2: Eu também duvido, porque é o seguinte... Você tem aí internet, você tem anúncio pago, você tem televisão, você tem jornal, mas a galera não tem noção, Gi, do impacto e a força que o rádio tem.
1: Exato. Mas vai ter hoje.
2: Com certeza. Porque eu tenho certeza que tem alguns lugares que vão começar a tocar o telefone, vai começar a ter fila. Enfim, é pra isso que a gente tá aqui também, né?
1: É o que a gente mais quer, tá? Seguinte, galera, muita gente aproveitando aqui pra mandar também. Lembrando, talvez a gente não consiga soltar todos os áudios, não, capricha, que a Yas tá fazendo uma curadoria aqui, vai ter que escolher qual áudio vai pro ar. Mas você pode entrar no youtube.com/mixtudonamix, porque a gente tá lendo os textos comerciais. Tá demais, gente. Tá demais.
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1: Vamos de Taylor Swift?
2: Bora.

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1: Mix, são 6h53. Hoje é dia de você vender o teu peixe aqui no programa. E o Vanderlei tá aqui, ele vai vender o peixe dele. Boa noite, Vanderlei. Hoje é dia do comerciante, cara.
2: Ah, hoje
1: convença
2: é o dia.
1: O nosso Brasil, cara.
2: Boa noite, boa noite. Mas eu tenho uma filosofia diferente. Não é você vender, porque quando fala você vender, é aquela situação, parece aquele vendedor de livro, aquela pessoa que você compra pra ela ir embora, né? É, ou aquele pessoal que vende alfajores. Lá em Curitiba tem um pessoal que você foge. Agora o detalhe, se eu falasse, você conhece o Azulzinho? Sabe o Azulzinho? Você que é homem, você que é mulher, sabe que o homem tem ali uma alternativa que é o Azulzinho. Pra quê? Porque é pra compensar algumas faltas. Imagina se você se deparasse com uma fórmula natural que imitasse o resultado do Azulzinho. A diferença é que o Azulzinho tem um efeito Cinderela. Então, 10 minutinhos já tá pronto, já tá dando efeito. Nessa fórmula, você tem que tomar uns 3 dias antes. Mas a vantagem é que não acelera o coração, não dá dor de cabeça no dia seguinte, não afeta a sua saúde. Pessoas que têm comorbidades, diabetes, pressão alta, podem tomar, podem usar tranquilamente. É um resultado, um tratamento cumulativo. Ou seja, você começa na quinta, na sexta, no sábado você tá tinindo. Não gastou energia no sábado, você tá acumulando pro seu dia a dia, pro seu trabalho, pra atividade física e pra quando você precisar usar. É como se fosse um celular, carregou a bateria, mas você não tá usando ele. Outro detalhe, ele tem as saponinas do feno grego. Isso tem uma ação anti-inflamatória e pros homens é excelente como auxiliar na prevenção de problemas na próstata. Agora, o melhor de tudo, mesmo você que é rapidinho, cruza a linha de chegada, mal começou, já tá lá, né? É o The Flash, não tem problema, porque você consegue ter energia para você jogar o primeiro tempo. Foi muito rápido, você se recupera, é o tempo refratário para você jogar o segundo tempo e não deixar a parceira na mão. 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Não posso falar agora. 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
1: E aí, ele mandou bem, gente?
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1: Caco, fizemos história no programa de hoje.
2: Fizemos história, cara.
1: Foi incrível esse programa, a gente brinca, a gente fica feliz aqui com o resultado. Sabe por quê? Quando a gente soube que era dia do comerciante, a gente levantou essa possibilidade de abrir espaço para os nossos empreendedores desse Brasil para falarem, né, dos seus empreendimentos, da sua loja, do seu serviço. E aí a nossa diretoria autorizou e a gente nem acreditou, porque a gente sabe o quanto vale, né? Em todos os sentidos, não só financeiro, mas também no resultado de uma propaganda no rádio. Ainda mais uma rede de rádio que é a Mix, né? Para mais de 47 afiliadas no Brasil todo. Poder falar aqui, vender o teu peixe sem pagar nada, acho que foi uma vitória pra gente aqui como apresentador, a Yas como produtora, porque é bom demais poder presentear os nossos ouvintes que estão com a gente sempre, de segunda a sexta, às 18 horas, que acompanham a gente no youtube.com/mixtudonamix, que ajudam também a nossa audiência a crescer cada vez mais. Isso é o mínimo, né, Caco?
2: É o mínimo. E uma coisa que me deixa muito feliz, e a gente até tava falando aqui na live, o quanto a gente admira quem resolve empreender, né? Porque a gente sabe das dificuldades, dos desafios, aquela coisa que às vezes, pô, você não tá conseguindo acertar o teu público, não tá conseguindo fazer o negócio decolar, dá aquela desanimada, mas o importante é não desistir. O importante é sempre você tentar achar a direção e continuar acreditando em você, nos seus sonhos. E fico feliz também da Mix ter aberto esse espaço, né, Kere?
1: É muito legal. Vamos agradecer, né, a nossa direção, com certeza.
2: Direção
1: que autorizou isso, sabendo da potência que a Mix é, né? Hoje vocês anunciaram numa das maiores redes de rádio do Brasil. E isso é muito importante pra gente. E um detalhe que eu falei aqui agora há pouco e quero muito reforçar pra vocês aqui, a gente não conseguiu colocar todos os áudios, obviamente, teve muita coisa. A gente não conseguiu falar tudo também na live, mas eu agradeço imensamente todo mundo que tirou um tempinho e veio falar. E a gente conseguiu mudar a história também, porque geralmente quando você ouve um rádio, um programa de rádio ou a TV e entra o comercial, o que você faz? Você tira. Hoje eu tenho certeza que você ficou. Ficou pra ver, pra ouvir, ver na live, ouvir no rádio, porque é muito bom essa corrente do bem, um puxando o outro, um acreditando no sonho do outro. Ninguém solta a mão de ninguém. Vamos, Brasil! É difícil, a gente sabe, mas conta com a gente aqui no Mix Tudo, não à toa, a gente é um dos maiores programas do rádio brasileiro e a gente não tá falando isso aqui só pra vender nosso peixe, não, porque é verdade mesmo, né, cara?
2: Porque é verdade, né, a gente só trabalha com fatos aqui, mas agora também tem um fato, cara.
1: O quê?
2: Se você quer saber como é que a Giza vende o peixe dela, também tem um lugar especial pra você encontrar com ela.
1: Ô, gente, vai lá, me siga nas redes sociais, giza.on, G-I-S-A.on, não sei se vocês vão me seguir, né, mas hoje é um dia pra gente divulgar nosso trabalho, lá eu coloco tudo que eu faço também, não só meu trabalho aqui na Mix, mas como também trabalho com voz, trabalho como apresentador. Então, se você é uma grande empresa e é uma empresa que gostaria de uma voz ou de um rosto pra sua marca, estou lá, giza.on, G-I-S-A.on.
2: É isso, ó, eu vou vender meu peixe também. Você me segue lá no Instagram e no TikTok. Nunca te pedi nada, cara. Tô aqui todo dia, assim, a gente trocando essa ideia. Cola lá. Arroba Caco Grandino, C-A-C-O Grandino. Eu jogo bola também, tô começando a colocar uns cortes ali de futebol. Aliás, se você joga mal, que nem eu, mas você não perde o espírito esportivo, cola lá pra ver o último corte que eu vou colocar no ar.
1: Exatamente, então cola lá. Antes de passar o nosso arroba do Mix Tudo, vamos pro nosso último áudio? Vamos lá, galera.
2: Bora.
1: Último.
3: Boa noite, galera da Mix Tudo na Mix. Meu nome é Marcos, eu sou professor de beach tennis. Dou aula no Recreio, no Rio de Janeiro, na praia, na Avenida Lúcio Costa. São aulas para todas as idades, aulas para todos os gostos.
1: Legal.
3: Para mulheres, para homens, para idosos, para crianças, para adultos. A minha aula é uma aula muito especial porque ela tem a vista do mar do Rio de Janeiro.
1: Que delícia.
3: Um dos lugares mais bonitos do Brasil e do mundo. Então eu queria que vocês divulgassem. O meu arroba é davaibeachtennis. E a gente dá aula de beach tennis todas de segunda a sexta, de 6 da manhã até meio-dia. Me divulga aí, Mix. Valeu!
1: Tá divulgado, gente. Muito obrigada. Que programa sensacional. E agora é o seguinte. Agora eu vou vender o peixe do Mix Tudo. Siga a gente nas redes sociais, arroba Mix Tudo na Mix. E venha fazer parte do nosso canal no YouTube. A gente ganhou um canal. A gente também tá crescendo. Só tem graminhas lá. E vai ser muito da hora ter você junto com a gente. Porque se o programa de hoje foi interessante pra você, imagina os outros. A gente sempre pensa nos nossos ouvintes. E aqui a gente não faz programa de rádio pra você ouvir. A gente faz programa de rádio pra você interagir, pra você participar, enfim, você faz parte da nossa história. E o nosso é arroba Mix Tudo na Mix, já segue lá também, né?
2: É isso, aí vamos vender o peixe também, porque é o seguinte, daqui a pouquinho tem o Pede no Zap com o Roberto Reis, hein?
1: Aqui você pede a sua música, sabe? Muita gente acha que hoje em dia não dá mais pra pedir música no rádio, não, na Mix. Então você vai mandar um WhatsApp no 983408000, DDD11, pedindo uma música pro Reis, que às 8 da noite tem. Vambora que a gente estourou o tempo, mas foi pra uma ótima causa. E só a última coisa, Amanhã a gente volta, né, cara?
2: Amanhã a gente volta e amanhã é dia de Fire
1: in the Rubble. Toda sexta-feira a gente fala sobre relacionamento, sexualidade, aquele programa que a gente tem que pisar em ovos, sabe? 18 horas, espero vocês. Quem chegou aqui pela primeira vez, vem com a gente também. Vai ser demais ter vocês aqui na Mix. E quando perguntarem que rádio você ouve, responda Mix.
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0: Cloud Cloud, o melhor mix do Brasil, feito por você. Tudo certo, gente boa? Pode ficar melhor, porque daqui a pouquinho, às 8 da noite, tem mais uma edição do Pede no Zap. É você que vai fazer a programação entre 8 e 9 da noite. Tá com o celular na mão, né? Você não desgruda dele. Então, abusa desse microfoninho aí do Zap e manda essa mensagem de voz pra gente, dizendo teu nome, de onde você tá ouvindo a mix e esse som aí, porque quintou, minha gente. 11 983 408 1000. O Zap da Mix já tem aí na sua agenda. Obrigado pela consideração. 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

0: a gente curtiu, relembrou Travis com Sing. E deixa eu falar que você, Moacir Silva, o final do seu celular é o 9046, Moacir. Então você levou o kit da Mix com copo e squeeze, presentaços. Parabéns, nossa produção maravilhosa, nota 1 milhão, vai entrar em contato contigo.
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0: Deixa eu te falar, atenção, fãs de Nickelback, como nós aqui da Mix. Os caras acabaram de anunciar um novo álbum, sim, minha gente. O disco vai se chamar Everything Under the Sun e deve ser lançado no dia 30 de outubro. Esse vai ser o 10º disco da carreira do Nickelback. Terão 12 faixas aí nesse trabalho. E a outra novidade é que o primeiro single desse, né, novo trabalho já foi lançado. Essa nova música do Nickelback se chama Rattled Cage, que inclusive tem uma pegada mais pesada. Pra saber dessa volta do Nickelback e, é claro, conferir esse som novo, tá tudo na nossa casa na internet. 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
0: Contagem regressiva pra gente tocar o seu som no zap.
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11: Boa noite, queridos e queridas. Você é o melhor ouvinte do Brasil. Ouvinte da Mix não tem igual, não. Porque o gosto musical é show de bola. Todos os sons que você ouvir a partir desse momento, então, é você que vai mandar pelo zap da Mix, que é o 11 983 408 mil. Nessa mensagem de voz você vai mandar pro zap, não esqueça de falar o seu nome, a gente precisa te conhecer. E também de onde você tá ouvindo a Mix nesse Brasil muito grande. E esse som pra deixar todo mundo feliz, faz o check-in aqui, vou falar o zap mais uma vez, aí é contigo. 11 983 408 mil. Manda.
12: Oi Mix, boa. Oi. Noite, boa. Meu nome é Stefania, eu falo aqui de Belo Horizonte. Eu queria escutar a música do Justin Bieber, Love Yourself.
11: Boa.
12: Obrigadão, um abraço.
11: Dois abraços.
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0: Você tá chegando agora, deixa eu te falar que...
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0: O teu som pelo 11 983 408 mil. Agora contigo, sempre brilha. Edilaine tá no bairro do Ipiranga, em São Paulo. O Walter tá na cidade de Franca. A Lara tá em Sertanópolis. Mandou uma mensagem aqui pra gente passar vontade. Sertanópolis fica no Paraná, gente. Ela disse, ó, tô me preparando pra traçar uma pizza. Troca um som pra mim. Ah, por favor, hein?
2: Boa noite, Rádio Mix, a melhor rádio do Brasil. Aqui é Michael, de Campo Novo, do Parecis, Mato Grosso. Toca uma pra nós aí do CPM 22. Melhor rádio do Brasil.
0: Obrigado, agora.
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0: São 8h20 aqui no Melhor Mix do Brasil, Bastille com Pompe. Sabe quem pediu? O Sérgio Luiz, ele tá em Manaus nesse momento.
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0: É um programa que une todo esse paizão de 8 milhões e meio de quilômetros quadrados. Meu, fechou os olhos, colocou o ouvido atento, tem uma Mix perto de você. Então, pede o teu som, coloca aqui na programação, manda uma mensagem pro 11 983 408 mil. Um abração pro Tony, ele tá em Cuiabá, no Mato Grosso. Carlos Silva tá em Carpina, Pernambuco. Emerson é motorista por aplicativo na cidade de Curitiba, tá na rodagem pela linda, maravilhosa cidade de Curitiba. E a todos os motoristas do Brasil, os motoristas por aplicativo que estão na rodagem também, obrigado pela carona aí no som da Mix, tá bom? E você, tá por onde?
2: Olá, Rádio Mix, boa noite aí. Boa. Aqui é o Jonathan, motorista de aplicativo da cidade de Atibaia. Gostaria de ouvir Marshmello.
0: Agora!
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0: Ai, Suzana, você adorou. Suzana mora no Rio de Janeiro. Pediu som do Backstreet Boys, a gente tocou. Então, agora é a vez de você que ainda não mandou uma mensagem pra mandar aquele áudio pro 11 983 408 mil. Não esqueça de falar o seu nome, de onde você tá ouvindo a Mix. E claro, qual é o som que vai te fazer feliz essa noite?
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8: Até as 9, programa feito por você, melhor ouvinte do Brasil. Manda ver naquela mensagem de voz bonitinha. Você manda todo dia uma caprichada, não manda? Manda uma pra gente pedindo som. 11 983 408 mil. Brilha.
10: Oi, Mix.
8: Oi.
10: Aqui é a Manu, sou de Paraná. Eu queria ouvir a música Swan do BTS.
8: Vamos tocar.
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0: Creed, Don't Stop Dancing.
1: Às 8h43, aqui no Melhor Mix do Brasil. Pediram no
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1: É assim que funciona a diversão aqui no Melhor Mix do Brasil, de segunda a sexta, às 8 da noite. Bateu 8 da noite, chega aqui, pede o teu som pelo 11 983 408 mil. Já tem aí na agenda do seu celular? Valeu mesmo. Miqueias, você tá em Imperatriz do Maranhão. Obrigado aí pela sua sintonia, tá bom? E pela carona também. O Sérgio tá em Indaiatuba, é motorista por aplicativo nas ruas de Indaiatuba. Motoristas do Brasil, estão ouvindo a Mix? 5 estrelas pra vocês. Obrigado. Gislaine, tá na cidade de Sombrio. Fica no sul de Santa Catarina. E você, tá por onde? Vamos ouvir o quê?
3: Rádio Mix, aqui é o Felipe Prates, motorista de aplicativo aqui de cidade de São Paulo e região. Eu gostaria de ouvir qualquer música do Travis Scott. É nóis, tamo junto.
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1: Mix, faltam 7 minutos para as 9 da noite. A mãe da Nala. A gente curtiu a Isa com Caos e Sal. Quem manda bem aqui é você. Faz o show.
2: Rádio Mix, boa noite.
1: Boa.
2: Chama o Carlos aqui do Sapé.
1: Ô, toca
2: pra gente aí. Maroon 5.
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0: 9 da noite.
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0: Fazendo check-out no programa de hoje, Doja Cat. E amanhã, sextou, né? Que música tem a cara do final de semana pra você? Conta pra gente numa mensagem de voz pra gente tocar amanhã. Que sextou, né? A gente precisa já dar aquele esquenta pro final de semana. Manda uma mensagem de voz pro 11 98340 8000. Estarei te esperando pra gente comemorar junto o final de semana, amanhã, hein?
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2: Está no ar a Voz do Brasil. As notícias do governo federal que movimentaram o país no dia de hoje.
3: Olá, boa noite.
4: Boa noite para você que nos acompanha em todo o país.
3: Quinta-feira, 16 de julho de 2026.
4: Vamos ao destaque do dia, aos destaques do dia na Voz do Brasil.
3: O governo brasileiro repudia a decisão dos Estados Unidos em impor tarifa de 25% sobre produtos nacionais.
4: O plano estabelece medidas para empresas atingidas pela taxação. Graziele Bezerra.
5: Ministro da Fazenda, Dario Durigan, explicou que o plano Brasil Soberano, criado durante o primeiro tarifaço anunciado pelos Estados Unidos, será ampliado.
3: Produtores rurais e cooperativas afetados por eventos climáticos poderão renegociar dívidas.
4: É o que estabelece medida provisória publicada no Diário Oficial da União. Thaís de Araújo.
6: De acordo com a medida, produtores que registraram perdas de ao menos 30% em duas ou mais safras poderão renegociar débitos com prazo de 8 anos.
3: Controle do diabetes. SUS começa a oferecer insulina glargina, um medicamento de ação prolongada.
4: O público-alvo são pacientes de 2 a 18 anos e idosos com mais de 70 anos. Natália Koslick.
7: A insulina glargina ofertada pelo SUS...